0: merecida remunerada.
1: Boa noite, meu vizinho, tudo bem? É o Luiz Gonzaga. Toca para nós com os filhos do Rio Grande, o trenzinho. Se for atendido, muito obrigado.

0: Boa noite, Samir. Boa noite, Isa. Viu? Manda um abraço pro Betinho, que eu sempre mando um abraço pra ele, pro Thiago, pro Neco, pro Luiz Gonzaga, meu primo também, todos meus primos, e pro Tio Ivo, pra Lenice também, tá?
1: Beleza, meu
0: Tá valendo. Um abração. E é do Brasil, gurizinho.
2: Brasil! Brasil!

Boa noite, amigo. Boa noite. Quero uma do Milionário Zé Rico com Norena e Rafaela. Para curtir.

9h23. É o nosso Paradão Sertanejo ao vivo aqui na mais popular Rádio Esmeralda da Vacaria, essa noite maravilhosa. E você na nossa companhia, meu querido. É, vamos juntos até às 11, né, José? Com o melhor da música sertaneja, misturadão, moda de viola, Minuto Gosto vai começar já já, hein? É o nosso Paradão Sertanejo aqui na mais popular. É a nossa Rádio Esmeralda da terra da Vacaria dos Pinhais. E ainda sexta-feira, 7 graus de temperatura, hein, gente? Tá frio pra danar lá fora, né? Tá quentinho, tá bom demais, né? 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É o nosso Paradão Sertanejo trazendo para você o Minuto Gospel.

você crê, levante as suas mãos. Ele segura pela tua mão direita hoje e te diz: não temas, eu estou contigo. Se você crê, cante.

Ele é assim, querido. Ele é assim, é por isso que Ele é Deus. Não há ninguém que conheça Ele por completo. Quando a gente acha que entendeu a maneira dEle de agir, querido, Ele vem e muda, faz diferente. Ah, meu amado, Ele faz do jeito dEle, na hora dEle. Ele é Senhor do tempo. Ele é Senhor sobre todas as coisas. Eu não sei quantos aqui foram criados no Evangelho como eu. Meu pai é pastor na Assembleia de Deus, mas eu fui criado na Presbiteriana. Já vivi tanta coisa de Deus. Já fui em vigílias, montes, jejuns, orações. Tanta coisa já experimentei.

9h38, é o nosso Minuto Gospel, Dente da Imperial. Pedindo a música aí para a afilhada Raniele Isadora, de aniversário hoje. E para Leila Teles, que esteve de aniversário ontem. A música do Joey Vasconcelos.

0: Boa noite, Samir. Boa noite, Isa. Tudo bem para vocês? Viu? Eu tô fazendo o segundo aniversário hoje. Nasci o dia 13 de julho. Daí, aí toda minha família me cumprimenta no dia 13 de julho sempre. Daí, só que o meu registro é dia 7 de agosto. Então hoje é meu segundo aniversário. Então tá de aniversário de novo, segundo aniversário, tá? Quero uma música da Banda Ativa, que eu gosto da Banda Ativa. Pode ser? Manda aí pra nós aí. E manda um abraço pro Betinho, pro Thiago, pro Neco, pro Tio Ivo, pra Lenise. E tá valendo, um abração. E é do Brasil, Grisinho. Grisinho Pokémon. Tá valendo.
1: Brasil!

0: Obrigado, obrigado, obrigado. Valeu, gente.
1: Voltando aqui com o nosso Parador Sertanejo, agora 9 horas e 48 minutos, horário oficial de Brasília. Você vem junto com a gente aqui na nossa Rádio Esmeralda 96.5. 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
1: Entendendo aí, o pessoal tá pedindo música aí, né, Gisé? É, tem aqui o rapaz aqui, boa noite, aqui é o Clóvis Maciel, gostaria de pedir a música Milionário é Rico. É, tá pedindo aqui a música, aí, a música, aí, a sua escolha, beleza, do bairro São José. Valeu, querido, vamos tocar aqui, tá? Abraço aí pro Mikael Bisotto, tudo certo, toca pra nós Milagre, aí do Ladrão, vamos tocar, meu querido. Também o pessoal pedindo aqui o Ayrton, né, Gisela? A música do Terceira Dimensão. Também Me Ame ou Me Largue, o Nilson aí do bairro Vitória, tá ligado com a gente? Tem o Becker aqui também, né? Me roda essa música aí do Calypso. É o Ricardo Becker. E a Viviane lá do Porcínio. Valeu, Ricardo. Obrigado aí por participar. 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
12: 22 horas e 11 minutos.
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0: 10:16 é o nosso Parador Sertanejo aqui na Rádio Esmeralda, ao vivo na Mais Popular. Abraço aí pra você ligado com a gente. Vamos juntos até às 11 da noite. Aqui com o melhor da música sertaneja, misturadão, moda de viola, minuto gospel. Vamos chegando com as loterias que estão aqui pra gente, graças a Deus. Aí trazer pra você as loterias, né? Pessoal, muita gente joga nas loterias, né? A gente tem esse compromisso de trazer sempre as loterias aqui. O Paradão Sertanejo já há anos, né, Gisé? 6 graus a temperatura, você sofreu algum acidente, ficou com alguma sequela ou limitação após um acidente? 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Olha só, gente, a Loto faz concurso 3.756, dezena associada 02, 03, 05, 09, 10, 11, 13, 14, 15, 16, 19, 20, 21 e 22. Alô, meu amigo Carlão aí da reserva, né? Apareceu por aqui, né? Abraço aí pra você. A Loto Fácil aí teve 3 ganhadores, próximo sorteio amanhã, R$2 milhões é a premiação. Vamos de quina, gente, concurso aí, 37.086, dezena sorteada 01, 22, 39, 58 e 61. A quina está acumulada em R$1,5 milhão. Próximo sorteio amanhã, aí é o sorteio 7.087 amanhã, tá? Vamos com mais loterias da Caixa para você. Tem a Lotomania. É o concurso 2.960. Dezenas sorteadas de hoje: 11, 15, 16, 18, 21, 26, 27, 29, 37, 43, 46, 49, 50, 57, 60. 65, 69, 78, 88 e 91. A Lotomania também acumulou em R$9.300.000. Próximo sorteio segunda-feira, dia 10, tá, gente? Vamos com mais loterias da Caixa para você, dupla cena. Extração 2.993. As dezenas sorteadas da primeira faixa aí para você. E tá ligado com a gente aqui na nossa rádio Esmeralda, Paradão Sertanejo, ano 14. Olha só, gente, é o concurso aí 2.993, dezenas sorteadas estão na primeira faixa 03, 07, 08, 11, 28 e 50. A segunda faixa 36, 38, 40, 47, 49 e 50. A dupla cena acumulou em R$1 milhão fechadinho, tá? Próximo sorteio será na segunda-feira, dia 10. Vamos aí de dia de sorte, concurso 1.266, dia de sorte agora que é diário, né? É de segunda a sábado. 04, 07, 10, 11, 23, 25 e 28. O mês da sorte é maio. O dia de sorte acumulou em R$500 mil a premiação. Próximo sorteio amanhã, dia 8. Vamos de Super 7, concurso. Aí 883, dezenas sorteadas. Coluna 1 deu 9, coluna 2 deu 5, coluna 3 deu 9, coluna 4 deu 9, coluna 5 deu 6, coluna 6 deu 0, coluna 7 deu 5. A Super 7 acumulou em R$5 milhões. Próximo sorteio será segunda-feira, dia 10. Vamos aqui com as loterias das 18 horas. Quinto prêmio, 3.291, 3.291. Quarto prêmio, 2.565, 2.525. 2.565, 2.565. Terceiro prêmio, 9.076, 9.076. Segundo prêmio, 3.501, 3.501. E o primeiro prêmio, 8.212, 8.212. É as dezenas loterias, das loterias aqui para você. Os números das loterias, os resultados. 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
0: 6 graus a temperatura, 22 horas e 22 minutos. É o nosso Paradão Sertanejo aqui na Rádio Esmeralda 96.5. 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
6: 22 horas e 30 minutos.
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7: Boa noite, Samir Gideon Carão, cantor das Andorinhas, toca a música aí. Aquela dos olhos negros, se vai chorar, manda áudio. E as Andorinhas, muito obrigado, tenha uma sexta-feira abençoada, tudo de bom, meu amigo Samir Gideon, boa noite.

0: 10 horas e 48. Miranda do Barcelos pediu aí o caixão de prata pra curtir. E também o Carlos do Bairro Imperial, duas vezes você, César e Paulinho, as últimas músicas aqui do Paradão Sertanejo, fechando mais uma semana com chave de ouro, graças a Deus. Agradecemos demais sua audiência, os nossos patrocinadores, amigos e parceiros da família Paradão Sertanejo. Estamos de volta na segunda-feira, às 16h, tem show da tarde ao vivo aqui na Mais Uma Palavra.
1: Brasil!
0: Obrigado, Giza, pelo trabalho maravilhoso. Obrigado a todos, obrigado a Deus por mais uma semana de trabalho, graças a Deus. A gente se encontra segunda-feira, às 16h, em nome de Jesus. Tá bom, gente? Grande abraço, fiquem todos com Deus. Uma ótima noite para vocês de descanso. Muito boa noite para todos. Um sono aí reconfortante para todo mundo. Sempre Deus no coração, Rádio Esmeralda, tá logo de bom. Grande abraço, fui!

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8: Pai nosso que estais no céu, santificado seja o vosso nome. Venha a nós o teu reino, seja feita a sua vontade, assim na terra como no céu. O pão nosso de cada dia nos dai hoje, perdoai as nossas ofensas, assim como nós perdoamos a quem nos tem ofendido. E não nos deixeis cair em tentação, mas livrai-nos do mal. Amém.
9: Aí galera, mais um final de semana chegando. Que Deus abençoe a todos aí. Para quem está na estrada, aquela proteção divina sempre. Para quem já chegou no QTH, está com a família, os filhos, aquela paz, que Deus abençoe a todos. E amigão, para você que vive reclamando da vida, agradeça mais a Deus. Agradeça mais a Deus, que eu tenho certeza que tudo pode mudar. Eu tenho certeza que é somente Ele para nos livrar de qualquer mal. Agradeça pelo simples fato de você acordar toda manhã e poder ver o brilho do sol nascendo. Agradeça a Deus toda vez que chegar em casa e ver tua família te esperando. Às vezes reclamando da vida, por uma simples conta atrasada, por um carro quebrado, por algo que esquecemos de fazer. Às vezes por uma viagem que marcamos e acabou não dando certo. Eu tiro tudo isso como livramento. Livramento também ele nos dá na saúde. Afinal, aqui pertinho de nós, São José do Rio

sair pela mesma. Mas outros não conseguem voltar mais para casa. Então, amigão, agradeça pela saúde de ferro que você tem. Agradeça por levantar às 2, 3, 4, 5 da manhã e conseguir trabalhar até às 9, 10 da manhã.

Olá, meus amigos, minhas amigas, muitíssimo boa noite. Estamos iniciando pelas ondas da nossa querida Rádio Esmeralda de Vacaria, quilômetro 93, o programa do amigo caminhoneiro, da amiga caminhoneira, simpatizantes do mundo estradeiro. Sejam muito bem-vindos. Chegou a tão esperada sexta-feira, sextou. Hoje, dia, olha só, 7 de julho, ano 2000. 7 de agosto, tá doido? O julho já foi 7/8/2026 e vamos juntinhos aí até as 2 horas da manhã, prometemos entregar muitas músicas e informações do mundo estradeiro. Nesse momento em Vacaria, termômetro apontando a casa aí dos 6 graus e a sensação térmica de 4 graus, que tempo maluco, tá certo, é inverno, tem que fazer frio mesmo. Só que a gente já estava acostumado com o calorzinho dos últimos dias. Sejam todos muito bem-vindos para curtir essa noite mágica de sexta-feira. Eu sou o Samir Goulart e agradeço o Papai do Céu permitir retornar aos microfones da Mais Popular. Vamos dando boa noite ao nosso amigo colega Tidão, que está nos trabalhos da mesa de som na Rádio Esmeralda. Um bom trabalho. E também a todos os nossos patrocinadores, amigos e parceiros do quilômetro 93, 8 anos junto à Rádio Esmeralda, 96.5 e 93.1. Somos duas rádios no endereço mais conhecido da Vacaria. Grande abraço à direção da Rádio Esmeralda, aos colegas locutores e a todos os funcionários. Quero mandar um abraço também para todos os patrocinadores, em nome aí da Associação dos Motoristas de Vacaria, Força que Vem da Estrada, Transmaso Eficiência em Logística, CSM Acessórios Rota 116 e Acessórios 44, a parada do amigo caminhoneiro. Abraço também aí pro meu amigo Nana do Supermercado Ventura do bairro Chácara das Palmeiras, Super Ventura 1 do bairro Jardim dos Pampas, Super MA, grande abraço ao Diegão e o Maicon Ventura aí do Super MA do Jardim dos Pampas e Supermercado Serrano, teu super de todos os dias do bairro Glória, do Igor e da Roberta. Abraço aí pro Bar do Moreno, estão na audiência, carteando, tomando aquela cervejinha bem geladinha, aquele vinho também, né? Vinho do nosso interior aí, que é o melhor. Grande abraço aí, meu amigo Moreno, a todos os caminhoneiros que estão por aí. E sempre lembrando, beba com moderação. 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Vamos lá, mandar teu alô, teu recadinho, peça tua música que marcou época, matar a saudade das estradas. Você que tá nos postos de combustível, em casa, na empresa, enfim, manda teu alô que vamos colocando aí no decorrer da nossa programação. Iniciando os trabalhos dessa sexta-feira, sextou, tudo chique, tudo bacanizado. Vamos lá então curtir a primeira canção do nosso bloco. Chegando aí, Sou o Caminhoneiro com Gerson Rufino. Vai viver a tua vida, Eduardo Costa. Essa aí é uma das novas dele, hein? E o Troco com Renan e Raí. Alô, caminhoneirada, respeite os profissionais do volante.

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Faz frio na Vacaria, 6 graus, sexta-feira, sextou, 7 de agosto, 2026. Abraço para nossa amiga Kika Maidana, João Carlos, estão na audiência e na frequência do nosso quilômetro 93, Associação dos Motoristas de Vacaria Força, que vem da estrada. 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Vamos lá então, lembrando, olha só, um abraço pro meu amigo aqui, olha só, boa noite, meu amigo Samir Goulart, QRA Rude, QRA Leandro, estamos na escuta, manda um abraço pra minha Cristal, QRA Preta, toda a galera do GDP, Gigante de Ferro, tudo de bom pra você. Então tá aí, chique, bacanizado, que Deus abençoe e proteja as viajadas aí dos irmãos, um abraço respeitosamente ao grupo GDP, tamo junto aí, meu irmãozinho Rude. 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Vamos lá, porque tá chegando mais músicas. Segundo bloco nosso, chegando o Som de Cristal, Joaquim Manuel, Homem Chora Assim, Ed Brito e Samuel, Escravo do Amor com o Milionário e José Rico. Mandar abraço aí pro Lindomar Barbosa, que é real modelo, a sua esposa, a Ana, o Jorgex, que estão ligadinhos aí, fazendo aquela janta e comemorando a amizade dessa sexta-feira, sextou, Tidão.

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4: 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Um abraço aí pro meu amigo Fabrício, tudo em bombas injetoras. Grande Fabrício, tá aí no serão deixando os caminhões aí para sair fazer as entregas aí no sábado. Grande Fabrício, tamo junto, viu? Olha só, vamos lá pro nosso bloco gaúcho, para todas as gaúchas e gaúchos das nossas querências amadas. Tá chegando, olha só. Vamos lá, nosso bloco gaúcho. Vamos fazer festa com Tchê Garotos, Não Chora China Véia com Garotos de Ouro e Bica que Bica com Tchê Barbaridade. Muito boa noite!
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chegando no quilômetro 93, as loterias dessa sexta-feira, quinto prêmio. 3.291, quinto prêmio, 3.291, quarto prêmio, 2.565, quarto prêmio, 2.565, terceiro prêmio, 9.076, terceiro prêmio, 9.076, segundo prêmio, 3.501, segundo prêmio, 3.501, e o primeiro prêmio na cabeça, 8.212. Primeiro prêmio 8.212 é o resultado da loteria do dia 7 de agosto, das 18 horas. Tidão! Manda um abraço aí pro meu amigo Carlesso, grande César, o homem que faz as churrasqueiras, aquelas topzinhas aí, tamo junto. E arruma aí as partes das rodas dos caminhões aí, positivo, tá jogando aquele dominó e curtindo o quilômetro 93. Abraço aí, César Carlesso, na nossa audiência e frequência. Vamos curtir o próximo bloco musical, tá chegando aí, olha só. Irmão da Lua, Amigo das Estrelas, com Zezé de Camargo e Luciano. Essa música estourou aí depois de 20 anos, hein? Cobaia com Lauana Prado e fechando os trabalhos O Feijão e a Flor com César e Paulinho.

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4: Seja muito bem-vindo, sábado, dia 8/8/2026. Passando para desejar que o seu sábado e seu final de semana seja repleto de carinho e muito amor. Desejo que você possa passar esse lindo dia ao lado da sua família. Essa é a mensagem do nosso quilômetro 93, trazendo aí o nosso Bom Dia Gospel, momento reflexão desse sábado. Tua graça me basta, com Davi Sasser e Verônica Sasser. Muito bom dia.

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0: Chegando às informações do esporte no nosso quilômetro 93, agora 12:30. Vamos lá então, o nosso Glória da Vacaria disputando a Série A2. Quem aí vai subir a Elite de Futebol Gaúcho 2027, tem a sua partida aí hoje no sábado, no Cristo Rei, contra a equipe do Aimoré pela terceira rodada. E o Glória só pensa na vitória, tem que somar 3 pontos aí para trazer para Vacaria. Então o jogo começa aí a partir das 15 horas, todo mundo ligadinho na melhor equipe de esportes na nossa Rádio Esmeralda 96.5. Também temos aí o campeonato Série B, né, do Campeonato Brasileiro, liderando aí o Criciúma, seguido pelo Juventude, Operário, Fortaleza, também aí Novo Horizontino e também a equipe aí do Atlético Goianiense, fechando os 8 primeiros colocados. O nosso Juventude joga aí no domingo contra o Novo Horizontino às 16 horas. E já pelo campeonato da Série A, Palmeiras lidera, segundo pelo aí Flamengo, terceiro Atlético Paranaense, quarto Fluminense. O Grêmio na zona do rebaixamento, junto com Vasco, Remo e Chapecoense. E o Internacional aparece em 16º colocado. Próximos compromissos aí, o Grêmio enfrenta o São Paulo e o Inter o Palmeiras. Essas informações do esporte no nosso quilômetro 93. Tem alô chegando, Tidão, para o nosso amigo Fábio Risse. Ele está na audiência, na frequência. Ele é um dos melhores agrônomos do Rio Grande do Sul do Brasil. Está na audiência, na frequência. Abraço, Fábio. E está chegando o alôzaço aí do nosso amigo QRA Fazendeiro. No nosso quilômetro 93, ele está longe da vacaria, viu? Já vou anunciar as músicas e na sequência chegando o alô aí do nosso amigo Rodrigo, que é riado fazendeiro. Olha só, vamos curtir aí Malícia de Mulher com João Paulo e Daniel. Já Não Sei Mais Nada com Juras de Amor. Aí são um popurri com Maiara e Maraísa. E a participação aí de Azevedo, Fred e Fabrício. E olha a Olha Amor com Gian e Giovanni.
1: Bom dia, um abraço, seu Samir. Nós passando Ouro Preto do Oeste aqui na Rondônia, aí tá bom? E um destino a Manaus aí, carregadinho de verdura. Porque liga o repolho.

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1: Esse vinho é gostoso, hein? Deve ser da Maraísa, que a bicha tem um bom gosto pra vinho.
2: Ah, essa não dá. Essa eu vou ter que fazer.

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6: Para deixar nossos ouvintes informados, está chegando a previsão do tempo no quilômetro 93.
7: Então tá aí, nesse momento em Vacaria 6 graus, sensação térmica de 3 graus, hein? Tá frio uma barbaridade. Hoje, sábado, dia 8, sol e muitas nuvens de manhã e chuva forte à tarde, noite com pancadas de chuva. Tá marcando aí 13 milímetros de chuva para hoje, sábado. Já no domingo, dia 9, muitas nuvens o dia todo com aberturas de sol, marcando a mínima 5, máxima 16. Sensação térmica de 13, 9 pro domingo. E segunda, dia 10, sol com muitas nuvens durante o dia e períodos de céu nublado, noite com muitas nuvens. Previsão do tempo aí para segunda: 6 a mínima, 14 a máxima, sensação térmica de 2 e 5. Essa é a previsão do tempo no nosso quilômetro 93, que leva a fonte climatempo.com.br. Chegamos ao final do nosso quilômetro 93, agradecendo os trabalhos da mesa de som do Tidão. Um bom descanso, Deus abençoe. E também lembrando que voltamos a partir das 23 horas de segunda-feira, trazendo muitas músicas e informações do mundo estradeiro. Olha só, vamos curtir aí o nosso último bloco musical, trazendo as canções. Aí, Camisa Branca com Leonardo, Faz de Conta com Léo Magalhães e Nega com Luan Santana. 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Obrigado pelo carinho de todos os nossos patrocinadores, amigos e parceiros juntos há 8 anos. E chegando aí o alô do nosso amigo Grande Capra na audiência, na frequência. E assim a gente encerra o programa de hoje, desejando a todos muito bom dia, ótima e abençoada madrugada. Fiquem todos com Deus. Fui!
8: Boa noite, Vacaria. Boa noite, Porteira do Rio Grande. São exatamente 12:40, horário de Brasília, de sexta para sábado. Continuem na companhia de Samir Goulart e o Tidão, né? Na nossa mesa de áudio e no som e no comando da mesa de áudio do quilômetro 93 da Rádio Esmeralda de Vacaria, 93.1, 96.5, sendo e continuando a mais popular desde 1960, e o melhor programa da companhia do irmão, da irmã caminhoneira, das meninas influencers, mais famosa do Rio Grande do Sul, de Lagoa Vermelha, a Gabriele Franciscon, do seu mini pink show, né, Gabi? E a Sheila Belaver, né? Da carreta mini pink show, cor de rosa. Muito obrigado por essas meninas famosas das influencers, famosa a companhia no nosso quilômetro 93 da Rádio Esmeralda de Vacaria, 96.5 FM, 93.1 FM, gerente Daniel Bineton e Valdirene Giroto.

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1: Léo Magalhães.

meu Pai, agora que as vozes silenciaram e os clamores se apagaram, aqui, ao pé da cama, minha alma se eleva a Ti para dizer: creio em Ti, espero em Ti, amo-Te com todas as minhas forças. Glória a Ti, Senhor. Deponho em Tuas mãos a fadiga e a luta, as alegrias e desencantos deste dia que ficou para trás. Se os nervos me traíram, se os impulsos egoístas me dominaram e dei lugar ao rancor e à tristeza, perdão, Senhor, tem piedade de mim. Se fui infiel, se pronunciei palavras vãs, se me deixei levar pela impaciência, se fui um espinho para alguém, perdão, Senhor. Nesta noite não quero me entregar ao sono sem sentir sobre minha alma

segurança da tua misericórdia. Tua doce misericórdia, inteiramente gratuita, Senhor. Eu te agradeço, meu Pai, porque foste a sombra fresca que me cobriu durante todo este dia. Eu te agradeço porque, invisível, carinhoso, envolvente, cuidaste de mim como uma mãe em todas estas horas. Senhor, ao redor de mim, tudo já é silêncio e calma. Envia o anjo da paz a esta casa. Relaxa meus nervos. Sossega o meu espírito. Solta as minhas tensões. Inunda meu ser de silêncio e de serenidade. Vela por mim, Pai querido, enquanto eu me entrego confiante ao sono, como uma criança que dorme feliz em teus braços. Em teu nome, Senhor, descansarei tranquilo.

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0: paz.
1: Obrigado, linda. Deus abençoe.
0: Ah, meu Deus, que felicidade estar aqui de novo com vocês.
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2: Essa próxima canção é um blues que eu fiz em homenagem à cidade de Abricampo, onde fomos criados, depois de ter sonhado com o nosso avô, que foi a profunda referência de caráter e verdade da gente.

0: Obrigado.
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vocês agora.

0: Obrigado, obrigado.
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0: Parabéns, você. Menino.
1: Obrigado, obrigado.
0: O Brasil te ama, viu?
1: Ô, oh, rapaz, o Brasil ama vocês, que é isso. Bem, muito demais. Obrigado pela presença de vocês. Viu?
0: Valeu, gente.
1: Tchau, gente. Valeu, uma salva de palmas aí, gente.
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0: Obrigado, Cristo, lindo.
1: Coisa linda.
2: Vocês, viu?
1: Maravilhosas.

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1: Patrão, é o negro Venâncio que pede vossa licença para vos dizer que a Vicença morreu de parto, patrão. E eu ir para baixo do chão não tinha nada de seu, só deixou quando morreu este negrinho chorão. Neto da negra Donata, escrava do vosso avô, a negra que amamentou vocês tudo, patrãozinho. Por isso eu trouxe o negrinho, a fim que vá seu ajeite, pois mais do que roupa e leite, ele precisa carinho. A Vicença, miserável, morreu sem lhe botar nome, e aqui está roxo de fome, o pobre entio bendito, sem força nem para dar um grito, e os olhinhos cheios d'água, refletindo a triste mágoa de ter ficado solito. Me lembrei que a patroinha há pouco ganhou família, patrão. Quem sabe ela cria, como paga de um favor, este entio sofredor, pialado da sorte ingrata, pois é neto da Donata, que foi vossa mãe de cor. Não fique bravo, patrão, nem tome por desaforo, mas olhe que, ouvindo o choro desse negrinho mijado, o índio mais calejado tem vontade de ser bom e chega a pedir perdão de tudo quanto é pecado. A desculpe, meu patrão, eu sinto que você sente, contemplando esse vivente, que as lágrimas nos arrancas, mas vai ver que o choro estanca, e o negrinho da Vicença nem vai achar diferença entre mãe preta e mãe branca. Já vou-se embora, patrão, mas o Senhor abençoe e ao mesmo tempo perdoe aqueles que, tudo tendo, passam a vida não vendo, cegados pela luxúria, a miséria e a penúria dos que já nascem sofrendo.

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0: Muito bom dia, senhoras e senhores. Estamos começando o programa Bom Dia Gaúcho aqui pela Rádio Esmeralda 96,5, a mais popular. 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Seguimos por aqui te fazendo companhia, o melhor da música do Rio Grande, chegando por aí. Bom dia!
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1: Vai lá.

0: 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Seguimos por aqui com o melhor da música do Rio Grande no programa Bom Dia Gaúcho, pela 96,5 FM Rádio Esmeralda, a mais popular.
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0: Grande abraço a todos, aos amigos que estão nos dando a honra e o prestígio na companhia desta manhã. Você no campo, você na cidade, turma do interior e toda a nossa grande região que nos abraça todos os dias e também aos sábados nos dá a honra e o privilégio da companhia e o carinho da audiência. Mais música chegando nesta manhã aqui no programa Bom Dia Gaúcho.
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hoje tem baile de campanha. Ayrton Pimentel. Afiando

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0: Já de volta por aqui para este último bloco do Bom Dia Gaúcho, aqui pela 96,5 FM, a mais popular. 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Agradecendo mais uma vez então nossos amigos que nos trouxeram de companhia até este horário. E um bom dia a todos.
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0: Agora 6h05, 6h05, bom dia, chegamos aí que hoje é sábado, é Campo e Galpão na Rádio Esmeralda, a partir de agora até as 9 da manhã. Temos junto aí nesse sábado de frio, né? Voltou frio, você pensou que não tinha mais? Tem mais ainda. Voltou uma manhã gelada aí, nesse sábado, dia 6 hoje, né? Dia 8, quer dizer, dia 8. 8 de agosto de 2026, sábado aí com temperatura em 9 graus e sensação de 6 graus. Tá um ventinho frio aí fora. E nós vamos junto aí a partir de agora, seu Juvencio.
1: Bom dia, Zé Boni, bom dia, ouvintes da Rádio Esmeralda, um bom dia, pessoal. Vamos lá, capricha, meu galo, que já é sábado e temo na lida aí, rapaziada. Se atraquemos, gente.
0: Vamos lá, seu Juvencio, vamos lá, dona Jalira, bom dia.
2: Bom dia, queridas, bom dia, queridas. Bom dia a tudo, pessoal, que tão cedo. Mais um programa, vamos lá, então. Que Deus nos abençoe em nome do Pai, do Filho e do Espírito Santo também. Vamos, vamos junto, querido.
0: Vamos lá então, Duarte. Bom dia, Duarte. Temos
3: buena,
0: junto aí
3: buena,
0: mais uma
3: buena,
0: vez.
3: Gauchada amiga. Temos chegando nesta manhã de sábado. Sábado de inverno. Inverno bravo, barbaridade. Se iludimos que estava terminando de janeiro.
0: Tu já tinha guardado teus casacos?
3: Eu já tinha guardado até as cobertas. Larga, massa. Não faz adianta.
0: Mero engano, mero engano que o inverno ia.
3: Não, não, não.
0: Tinha dado tudo já.
3: Tão bonitinho os pessegueiros frurindo, os passarinhos cantando, até diferente estavam cantando os passarinhos.
0: As andorinhas voltaram já, né?
3: Agora estão, fizeram mala de volta.
0: As andorinhas.
3: Argamassa, mas fazer o quê? Vamos lá, que é sábado e é Campo e Galpão e até as 9 da manhã você liga e faz a programação 984-18-6298. Mensagem de texto e o áudio básico, aquele de 30 segundos. Ou senão 32-31-78-28, liga e fala direto conosco aqui no estúdio da Mais Popular.
0: 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13 de setembro. Estamos juntos, então, aí, começando mais um Campo e Galpão. Até um burro velho. Vamos começar.
2: Burro velho acordou aí, acordou junto comigo, tio. Fuja, louco. Tem nada a ver, né, tio? Ele não ligue as coisas. O burro é uma coisa, eu sou outra. Mais esperto que o outro. Fuja.
0: E vamos começar então aí, Duarte. Vamos começar com um bugio, velho. Os garotos de ouro aí. Tá começando então mais um programa. Eita!

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0: É isso aí, o Campo e Galpão tá com vocês aí nessa manhã de sábado, todos os sábados, né? É isso aí, né? Como é que é? Como é que é?
1: Homem é desmamado na gaita, tchê.
0: Homem é desmamado. O que achou desse palavrão? Desmamado numa gaita, né?
2: Esse sabe trocar uma gaita, né? Meu Deus do céu.
0: Vamos seguindo aí com o Campo e Galpão, já estão lidando com o leite aí, né, seus jovens? 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Nós estamos aí com a temperatura em 8 graus nesse momento, 8 graus. 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Isso aí, bom demais, né? Bom demais da conta. Um alô pro Doutor Basqueira aí, então já fechamos também a divulgação da Festa da Ramada. Vai ser lá no 13º dia de setembro. Então tá valendo aí, vamos se preparando. Antes tem a Capão da Herança. Capão da Herança antes. Que é um festão, né, Fabrício? Todo mundo junto aí nessa festa. 6 de setembro, a festa em honra à Nossa Senhora da Saúde, Santo Isidoro. Missa 10h30, ao meio-dia churrasco e à tarde matinê com os vacarianos. 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
3: É isso aí, amigos. E ó, nosso amigo Henrique tá ligado conosco aí. Pediu de gaúchos e cavalos.
0: Vai rodar
3: mandando nesse um alô especial aí pro pessoal lá da Vale dos Antunes. Alô, tio Flavio, gurizada aí que tem 23, tem a festa aí também, se não tô enganado. Na Vale dos Antunes. Aquele abraço, pessoal da Vargem.
0: Ah, na Vargem.
3: E quem mais aqui? Nham, nham. Nosso amigo Romão Maciel.
0: Romão.
3: Pra tá acordando nesse horário, só pode estar lidando com os porcos, né? Com os ronco e fuça. Porque não é certo, né? Ele nunca manda dar nada durante a semana, só no sábado esse horário. Mas tá bom, boa caçada pro senhor aí. Vamos rodar Ia do Silva aí daqui a pouco.
0: Vai rodar também no outro bloco aí, né? No outro bloco.
3: Nosso amigo Vladimir também já tá ligado conosco desde cedo. Mandando um alô pro pessoal do Rincão da Cruz. Também pro Milton, pro Paulo. Com o Patadeno fazendo a ramada. Renato Adelar no Capão Grande. O Ayrton, Fátima e o Valdir. Pediu socando canjica. E o nosso amigo Valmir pediu o arranchado.
0: Arranchado, tá, beleza.
3: Vai ajeitando aí, vai tocando.
0: Vamos colocando na fila aí, né? E agora também tem aí lá pro meu primo, o Giovanni. Alô, Giovanni. Amanhã é dia dos pais, né, Giovanni? A gente fica só na saudade dos nossos velhos exemplos aí, né, Giovanni? O pai e o pai do Giovanni, que eram irmãos e muito parceiros aí, né? O tio Vitor e o pai Geraldo. Então, fica o legado deles pra nós, né? Esses homens velhos firmes aí que fizeram a sua história. E vamos com ele, então, Rubens Colombo Lima aí, do Mano Lima, e de Gaúchos e Cavalos, Duarte.
3: Tá, beleza. Abre a gaita.

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0: O senhor tá as ovelhas, guri? Vamos olhar que as ovelhas pro campo aí, agora.
1: Começou a criação de ovelha agora.
2: É, tá boa a criação de ovelha. Tá dando os pila, né? Tá bom demais. Pecuária tá num bom momento. 6h32.
1: Cara, tá especial.
2: É os altos e baixos, né? Agora tá em alta. Tá em alta agora. Cuidado, os bichos estão valendo bastante. A gente tem que cuidar sempre, né? Sempre cuida dos bichos. Né? Quem trabalha com a pecuária aí, que é de verdade, tem amor pelos animais, né? Não é só dinheiro. 6h32 é o Campo e Galpão. O cara diz assim, ah, comecei a fazer muita conta, não, é, não valeu a pena, mas e o resto, né? Não é só o dinheiro, né? Tem tudo. Tudo uma tradição. Tem todo um aparato,
1: né?
2: Uma tradição, um amor, tudo mais, hein? Muita coisa envolvida.
3: É isso aí, né, tio? É um pé de milho, é um pé de milho.
1: Alô, tio Flori, tamo no ar, tio Flori, tamo no ar, não dá pra nós atender agora, tio Flori.
0: Tio Flori, velho, já chorado.
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1: É. Bem de bom. O seu Flori tava ansiado, tá ansiado aí, nós tá no ar, tamo no ar, tio Flori, já lhe ligo de volta aí. A hora que nós voltar e ir pra propaganda, o senhor liga pra nós quando tá um caos aí. O Flori tinha que vir aí contar um caos com o seu Juventus aí, seu Flori.
0: É, rapaz,
1: tem
0: Flori,
1: uns caos de garpão.
0: Ele é da costa do Rio Governador lá, o homem, nós tá estapeado, né?
1: Carregado na barranca. Pra sua parceria também, que eu nunca lembro o nome, mas que homem, a gente, ele vai ficando uma idade, vai ficando complicado, não se lembra das coisas, não se lembra o nome das pessoas. Chega a descer uma vergonha.
2: Tá louco, né? Que lindo.
1: É o Covid.
2: Convite. Aí o Júlio também tá por aí, daqui a pouco vamos ver o que ele conta para nós. Também tem aqui o Gatão, Duarte, o Gatão.
1: O Gatão, tá ali já.
2: Olha ele ali, ó, bom dia, e o Duarte já fez o cafezinho pro Bosque?
1: Perguntou. Não, hoje é sem café.
2: Vou passar lá, vamos ver se dá para mim passar lá, falar com o Gatão, lá, né, temos que ir lá prosear, Gatão. Aquele abraço aí, meu amigo Gatão. Tá bueno por demais.
4: Homem é desmamado na gaita, tio.
2: Vamos lá então, Duarte, que mais, mais coisa é agora?
1: É, o que que veio já, vamos ver, vamos
2: Teoria
1: ver.
2: Teoria do Silva que... e Arranchado.
1: Arranchado, nosso amigo Valmir. E do Silva pro tio Romão, então.
3: Arranhado,
1: seu Eliseu,
3: de
1: ah, não, seu é Evandro gaita, Mesquita, seu Benício.
3: Seu gancho.
1: Seu Crovis Finger. Abre a gaita.
3: E a gaita, né, tio?
1: E a gaita.
3: Arranhado, não é arranchado, é arranhado.
1: Até bota o arranchado com o Mário. Aí, onde tá o homem da gaita?
2: Como?
1: Bota o arranchado com o Mário Abreu, e nosso parceiro aí. Disse.
2: Ah, é, pode ser, pode ser. Vou ligar depois, então, do Chiquita aí, do Iedo Silva.

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0: Esse é o Campo e Galpão, agora 12 faltando aí para as 7 da manhã. 12 para as 7, vamos junto aí com o Campo e Galpão. Dia vai clareando aí, né?
1: Vai rompendo a madrugada, gente. Que beleza, estrela d'alva. Já despontou no horizonte, viu, querido? O que que tá fazendo aí que tá dormindo até essa hora? Preguiçoso.
2: Ai, ai, eu tava quase cochilando de novo, a voz lá enlouquece, enlouquece, enlouquece.
3: Deixa louco.
2: Pare, pare, não seja louca. Vamos tirar o leite, então, vamos tirar o leite.
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0: 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E também vem aí a Festa da Ramada. Agora eu vou falar, a Festa da Ramada vai ser no 13º dia de setembro, ali em honra a São Miguel. E também vai ter o 6º encontro de F1000. Missas 10h30, churrasco meio-dia, tarde, banda Carícia animando, a tarde dançando. 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Tá bom, meu amigo Duarte.
3: Tá bom, velho. Tá virado em festa. Estamos virado em festança. Agora festança. É, quero ver o que mais aqui. Nosso amigo Elimar tá por ali já mandando seu bom dia, aquele abraço. Senhor Pingo Rezende.
0: Pingo, Pingo, tá aí o Pingo, velho.
3: Quero ver o áudio. Que nem massa. Alô, tio Vini Boff. Tio Vini Boff tá sempre ligado conosco aí, né, tio Vini? Aquele abraço. E aqui nosso amigo Zé de Rivera.
0: Tá aí o Zé.
3: Buenos dias, hermanos. Acá muito frio, helada arriba del barro. Ah, é certo, né?
0: É.
3: Chiado em cima do barro é chuva. E abraços, Marequito, seu vagabundo.
2: Fá!
3: Deve ser uma outra tradução lá, né, no caso. A música dos Monarcas, Gineteando Temporal. Beijos a todos.
2: Vagabundo!
3: Rivera, José de Rivera, Uruguai. Fuja, te inflado.
2: Fuja, louco!
4: Bom dia, Jovens. Tudo certo? Como é que tá? Tranquilo? Se você tocar aí, Querência Abandonada,
3: o velho da van.
4: Fico grato. Um abraço, bom dia a todos.
0: É o Júlio da van. Fala, Júlio.
3: É o velho da van.
0: Quem mais aqui? Tem mais áudio, né? Tem mais um.
3: Ó.
5: Boa! Foi de Sartar a roda velha, foi para lá no Raul, virou até uma curva.
2: Fuja,
5: bom dia! Ó. Toca aí, meu amigo velho! Tortura dos teus olhos!
3: Tortura dos teus olhos, não?
0: Que é isso?
5: Ternura dos teus olhos. Meu amigo Luiz Amigo Figueiro, meu amigo Juliano Estanques do Baiadal.
0: Luiz Hamilton,
5: meu amigo Pingo Rezende, que o Nica da Varga. pessoal de São Pedro, minha filha Tassiane, minha filha Thaís, Franciele, Tamara e a Elizabeth Brasil, todos os Maciel. Um abraço, meu amigo Bombeiro de Paula lá.
0: Ah, que beleza, também o... tá aí o João na escuta, né, o Joãozinho? Tá lá, mensagens e chimarrão, alô João, valeu João, deixa eu ver. Também o Jôsse Baldin, mateando e ouvindo nós, eu, Jôsse Baldin. Também um alô pro Matheus aí, o Matheus, o Matheus Luz, o Geleia, o Dengo, o Adriano Dengo. Também o Raul Bittencourt aí, ó, o Raul tá vindo com nós no som. O que ele tá ouvindo lá? Tá escutando, acho que ele tava escutando o Mário Abreu ali, né? É isso, é o Arranchado.
3: É Arranchado.
0: Aquele abraço aí também, valeu meu primo aí, o Giovanni. Aquele abraço aí, então, boa música, né? Boa música mesmo. Que mais? É isso aí, vamos com mais aí, Duarte. Duarte,
3: vai, vai largando.
0: Querência abandonada, então, e a baralhando a barbela pro Zé da Égua aí.
3: Zé da Égua, vai, Zé da Égua.
0: Zé Mendes.

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0: 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Seguimos aí, segunda hora, 7:05 agora. 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
1: É, meus amigos, alô, Josemar, bom dia, gostaria de ouvir a música Cavalo no Chucrismo, com o Nego Mário Missioneiro, ligado no programa aqui em Muitos Capões. Abraço aí, pessoal de Muitos Capões, estão sempre ligados conosco. Falou com o padre Evandro Marques, Shark Marques, já deve estar na luta diária, né? Quero ver quem mais aqui. É, Clodovir, nosso amigo Clodovir, tá aqui mandando bom dia. Tem dia que começa quieto, mas termina cheio de boas histórias. Que hoje seja assim.
0: Que beleza, é verdade. Verdade. Também um alô pro meu amigo aí, o Douglas aí, tá na estrada, seguindo aí, tá vindo aqui pra Vacaria. O Douglas lá de Passo Fundo, aquele abraço. Também alô com o padre Vasco, alô Vascão, alô Zuleine, aquele abraço para vocês aí, bom dia. Também mais um áudio aqui, vamos ver.
2: Bom dia, seu Eduardo. Quero dar os parabéns para vocês aí da rádio, Dia dos Pais.
0: Obrigado, aí, seu Flori.
2: Que sempre continue com esse programa, assim, animado.
0: Graças.
2: E todos amigos. Eu tô tomando chimarrão aqui. E tô esperando clarear bem o dia. Tô com a Lida aqui. Arrumei um casal de galinha desses bombachudos ali. E agora ontem a galinha apareceu de cria aqui. Devem trazendo no bico. Contei 15 pintinhos agora. Vou ter que... Tô afiando uma tesoura. Vou ter que cortar as prumas ali da vira dos olhos dos pintinhos, que eles não enxergam. Me tratar, não enxergava. Daí a pruma que tem, só não só acho dentro da vista, não, mas a palha é muito fechada.
0: Cruzada no bisonho.
2: Não sei até quantas horas eu vou. Um abraço pra vocês.
0: Cruzada com bilisome. Tem lobisome em mim. Tem lagarto.
3: Tem lagarto no terreiro, acho. Olha que eu prego essa. Não, prego. Tiremos aquela, botemos essa.
0: Vamos lá então, agora, socando canjica e ternura dos teus olhos.
3: Tá bueno, por demais.

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9: Agora 7h19. Aí segue o campo e galpão na Rádio Esmeralda. 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
10: Isso aí, né, Duarte? Isso aí, vamos adiante, atualizando o pessoal aqui. Alô, tia Belonicense, aquele abraço, seu Lírio, seu amigo Douglas, todo o pessoal por aí na volta. Quero ver quem mais que está por aqui, quem mais, seu Irino, mandei lá. Tio Nelson, alô, tio Nelson, bom dia, tudo certo?
9: Seu Nerd.
10: E aqui o nosso amigo... Bom dia, Toca Valores oferece para o meu pai, seu Júlio Trajano, desejando um feliz dia dos pais a ele, do filho Alain e da nora Paola. Tá especial. E desse outro lado aqui, quero ver quem é que eu vou chamar, seu Gilberto Facchini, opa,
9: Gilberto Facchini.
10: Seu Gilberto Facchini tá por aí dando seu bom dia. Só que foi o ar gelado ontem com o gaiteiro.
9: É verdade. Gaiteiro desmamado de gaiteiro.
10: O gaiteiro andarílico já está. Hoje ele cruza a ponte do Pelotas.
9: Tá aqui em direção, do outro lado do rio.
10: Em direção aí a que até uma altura, né? Deve ficar uns 10 km de vacaria hoje. Amanhã ele chegar. Na frente da catedral, 1:30 da tarde. André Bianchini.
9: Saiu pelo mundo aí o Forest Gump brasileiro.
10: O Forest Gump brasileiro, 800 quilômetros o rapaz vai fazer.
9: Que loucura, né?
10: Até no Perosso, 741, parece.
4: Será que a avó pagou o boleto dele, tio? Que eu ia perguntar pra
10: acho
4: ele.
10: Acho que pagou, apaga meu boleto.
9: O Ireno.
11: Bom dia, meu amigo. Que tocasse uma música dos Monarcas, Sonhando com a Vanessa.
9: Sonhando com
11: a Ireno do Carmo de Gixim.
9: Valeu, Ireno. E pague o boleto do homem, vó. Coitada, a vó, aposentadoria dela vai pro boleto do rapaz, tio. Fuja, louco.
10: Ele diz que o pessoal julga ele e diz, não, que é um, sei o que, uns vadios, não sei o que, não faz nada, que a avó que paga. Não, ele usou esse bordão, até perguntei pra ele ontem. Ele usou esse bordão e pegou o bordão nos TikTok,
9: claro, uma
10: né?
9: Marca, né? Uma marca.
10: Então ele, mas não é a avó que paga o boleto dele, é ele mesmo que paga quando tem. Aqui, quando trabalhava, que tinha os compromissos, ele pagou certinho, então depois ele veio pagar essa promessa aí, com certeza alguma coisa, que ele vai contar aqui. Vai contar na frente da catedral o motivo, o porquê que ele tá pagando essa promessa. Então, alguma coisa tem, né? Vamos esperar, vamos chegar pra lá.
9: Não, é que ele oferece Gump e diz assim, daí por que tu tá fazendo? Não sei, deu vontade de sair caminhando.
10: Deu vontade de sair. Não, ele tem os seus motivos, mas vai, diz que vai contar só aqui, na frente da catedral. Então, a promessa não pode contar, né?
9: É, não. Vou
10: contar só depois. Vamos ver.
9: Então tá, né? Vamos rodar aí agora, Duarte. O cavalo no chucrismo, e com a tropilha por diante.
10: Vai lá pro nosso amigo Marcos Miller, a pedido da tropilha por diante. E abre a gaita, seu gaiteiro. Alô, tio Lica! Alô, tia Tere, já de rádio ligada, ouvido atento, no café passado.
9: Olha que coisa boa.
10: Ali.

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0: Esse segue o programa Campo e Galpão na Rádio Esmeralda. 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Também convidando aí para a festa do Capão da Herança. Aí, pessoal, anota na agenda, né, Duarte? 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A missa às 10h30, tem o churrasco ao meio-dia. 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Dia 6 de setembro, então... festa lá no Capão da Herança.
2: Estou ali, amigos. Estaremos por lá gritando no leilão voto especial. Turma. Tio Versi, tio Valder, toda a turma aí.
0: Bem bom demais. Também tem mais uns áudios aí, Eduardo. O Ireno já foi, né? Já foi, né? Agora tem o Cláudio Miro, é esse,
3: bom,
0: né?
3: Bom dia, Eduardo. Exatamente. Estou agora fazendo fogo para esquentar água, para fazer um chimarrão e curtir o programa Campo e Galpão. Uma música bem gauchesca aí dos serranos. A critério do programa, hein? Tá bom? Tudo de bom. É o Cláudio Miro aqui da Kennedy.
0: Valeu, valeu. Um
3: abraço, Ramone, o Manequinho, o Tom Shakira. E aí, Eduardo? Tudo de bom. Um abraço.
0: E o Benício.
4: Bom dia, meu amigo aí. Duarte. Tudo certo? Manda uma música bem gauchesca pra nós aqui. Nós estamos largando pro sítio, pro lado aqui do Capão Alto. Vamos lidar com umas vacas hoje. Manda uma música bem gaúcha pra nós do Ricardo Berga. Chacoalho do Pandeiro, pode ser? E um abraço pro senhor e pro meu amigo Zamboni.
0: Ali. Valeu, obrigado.
4: E se conseguir rodar, um abraço. Tchau.
0: Beleza, Benício, grande Benício Mesquita, e aquele abraço. Eu não tinha deixado para trás que mais alguém tinha. Ah, tem o Renato também na escuta aí. Alô, Renato. Renato Lemos, aquele abraço aí. Valeu, valeu, valeu, valeu. É isso aí, Duarte. Vamos com mais música. Tem mais coisa aí, tem mais. Tem o Bugre do Mato agora.
2: Bugre do Mato.
0: Batendo o galinheiro.
2: Vai pro Tchulico batendo o galinheiro, o Bugre do Mato. O Bugre do Mato foi nosso amigo que pediu aqui. Cadê você? Nosso amigo Josemar, hein? Ah, não, esse que pediu o burro. Pare aí, pare, pare.
0: Os burros na água.
2: Onde é que tá o homem do. Aqui, ó.
0: Os burros na água, tio.
2: Nosso amigo Ayrton aí, ó. Roda pra mim, Bugre do Mato, Grupo Cordeiro. Temos Matiã na escuta do programa. Alô, tio Ayrton, agora sim. Agora tá certo.
0: Vamos lá, então, 20 pras 8.

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10: O urrador voltou, hein, manequim?
8: 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Malandro, não sei aonde. Tá com dó do Judas, fuja.
10: 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Também o convite para a festa da Ramada. 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Vai anotando na agenda aí. 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
11: Gaiteiro velho, né? Um froge.
10: Também um alô pro Cid, aí o pessoal lá da Demar Motosserras, o Cid mandando um alô aí, desejando um feliz dia dos pais pra toda a gauchada, especialmente pro seu Ademar, que é o pai do Cid, né? Tá lá no refugiado, seu Ademar, no sítio, é isso aí, seu Ademar, dá uma descansada aí um pouquinho. É que se bem que no sítio às vezes tu trabalha bem mais, mas daí a cabeça descansa, né, Duarte? Trabalha o braçal, mas cabeçal não. Cabeçal descansar. Então pedi uma música bem gaúcha lá pro seu Ademar. É isso aí, seu Ademar. É coisa boa, eu também gosto de ir pro sítio. Apesar de que o trabalho é tipo bicho.
12: É só a galera do... É o homem querido com...
10: É.
12: Mas que coisa gaúcha de primeira grandeza.
10: Paulinho também tá aí, ó. Tá aí, ó, quem tá
13: bom
10: aí,
13: dia,
10: ó.
13: Bom dia, Duarte. Bom dia, Zambone. Temos na lida, chegando aqui no serviço e já vamos ligar o ratinho aqui. Mandar um alô para todos que estão na escuta e um feliz dia dos pais a todos os pais que estão na escuta do programa.
10: Valeu,
13: e se puder, Paulo, roda para nós a música do Zé Mendes, não sei se dá tempo ainda. A ti, meu velho querido.
10: Prece.
13: Olha tá ele aí. Abraço. Bom final de semana.
10: Valeu, um Paulinho. Valeu, Paulinho. Esse é a ti, velho.
12: Eu queria mandar um abraço especial aí ao meu amigo Marcos Perosso, lá da Pousada Perosso, em nome do André Bianchini, que cedeu o pouso pra ele lá ontem. Cedeu chuveiro e coisa pra ele ficar lá ontem, pro lado da Bela e Santa Catarina. E também um abraço pro nosso amigo Ariel, aqui do Motel Exas, e que vai dar o pouso pro rapaz hoje de noite.
10: Não, é aí, ó.
12: Um pouso e café e coisa e tal pra amanhã o homem chegar na vacaria. Cumprir a sua promessa aí na frente da catedral. Tá bueno, um abraço, Deus abençoe vocês aí, pessoal, em nome do rapaz aí. Deus abençoe cada um que tá ajudando. O gaiteiro Pelegrino. Aquele abraço.
10: Gaiteiro. É um gaiteiro, velho. Que anda pelo mundo.
12: Desmamado, gaiteiro.
10: Desmamado, gaiteiro, velho.
14: E a gaita?
10: A gaita tá bem cuidada, né? Vamos lá, vamos lá.
15: Bom dia, Rádio Esmeralda, tudo bem? Um abraço pra todos vocês aí da rádio aí, pro Manequinho, pro Zamboni. Aqui o Elias Ricardo Godoy de Vacari, do bairro São José.
12: Fala, seu Elias.
15: Eu gostaria de oferecer uma música aí, do Porca Velho, do grupo Cordiona, pra Fazenda da Viúva. E oferecer pro Manequinho, pro Zamboni, pra vocês aí da rádio aí, e pra minha esposa, valeu, Daniela Rodrigues Paim.
10: Valeu.
15: Se eu for atendido, minha, muito obrigado, um abraço, um bom final de semana a todos. Um abraço pro Manequinho aí, que
10: valeu.
15: O Manequinho,
10: ei,
15: não conheço, mas quero conhecer esse fera a qualquer uma hora.
10: Tô aqui.
15: Tá bom? Um abraço.
10: obrigado. Também o Lucas, Carlotto mandou um áudio aqui, mas apagou, não sei o que que deu, nome. Tá se apagando.
12: Ai,
10: memória me apagando.
12: Deus o livre.
10: Tá fazendo download ainda da memória dele.
12: O que vem agora?
10: Agora aí vem no Chacoalho do Pandeiro, o Benício e o José Mendes. Então, né, a prece aí pros pais, pros nossos velhos pais.
12: Tá especial de primeira. Abre a gaita, seu gaiteiro.

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É, seguimos aí o Campo e Galpão, agora 8 horas e 8 minutos. Opa, tá indo, né? Vai correndo as horas, vai correndo as horas aí. 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

0: 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Também o seu Nereu aí, o seu Nereu Moraes aí, manda uma música para todos os pais, pediu uma da Berenice Azambuja. É isso que o velho gosta. Tá bom, seu Nereu, obrigado por estar sempre na escuta também do programa Campo e Galpão. Só agradecer, né? Obrigado, obrigado, amigo velho. Também nós vamos aí. Vamos trazendo mais música então pra turma aí, né? Pedido aí, Valores. Quem é que pediu essa, Duarte? Valores é pra quem tem algum pedido especial aí? Valores, valores. É, então vem lá, vai lá, vai lá.
1: Calma,
0: qual é o Valores? Dede,
1: Valores. Aqui vamos achar o homem dos valores. Aqui o nosso amigo. Nosso amigo. É, Alain e a Nora Paola tá mandando pro pai Júlio Trajano.
0: Júlio Trajano.
1: Pediu os valores.
0: Que beleza.
1: Vai para todos os pais, né? Já de antemão, 8 e 11. Já vou oferecer para todos os pais aí: todos meu irmão, papai, meu cunhado, meu sogro. Para você, meu parceiro, de rádio.
0: Pra você
1: todos
0: também.
1: Meus amigos,
0: Duarte.
1: Meus compadres.
0: Você também.
1: Todos considerados pais.
0: Todos nós somos pais aí.
1: De
0: que,
1: sangue ou não.
0: Que prêmio que
1: vai
0: Deus nos deu.
1: Essa, né, música para todos os amigos aí.
0: Que prêmio que Deus nos deu e responsabilidade também para a gente dar conta do recado.
1: Né? Não, é bem isso aí.
0: Então, obrigado, obrigado. Amigo.
1: Deus abençoe cada um de vocês.
2: Sua bênção, meu pai.

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0: Agora 8h21, vamos nessa então, 8h21, Campo e Galpão na Rádio Esmeralda. 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Também o alô pro Ney. O Ney também está na escuta aí. O Ney. Fala, Ney. Ele disse que tá. Sopa não é janta. Se sopa fosse janta, hospital ou restaurante.
1: Frase do dia, tá valendo. Aqui agora bombou o negócio, meus amigos. Bombou. Tem força de áudio, acho que do Tucano. Não sei se tocou o Tucano.
0: Não, nem a Zélia, né? Tem a
1: Tucano
0: Zélia
1: pra frente ali.
2: Buenos dias, gurizada. Tudo bem bom? Sou o Tucano aqui de Paroé. Sempre escutando Tucano pelo aplicativo aí. A gente não participa muito, mas sempre na escuta aí.
0: Olha aí, ó, que
2: se o amigo
0: beleza,
2: puder botar, os amigos aí puderem botar aí pra nós aí, ó, com o Ricardo Berga, no Chacoalho.
1: Já foi atendido, agora que saiu.
2: Pra todos meus amigos lá na Mangueira Nova, no Bom Jesus.
1: Opa!
2: Lá na Estância RM, o seu Adriano. Lá na casa do Leandrinho, o Eliandro, seu Leandro. Família toda lá. Um abraço
1: Jesus
2: aí, sempre na escuta de vocês aí. Todo sábado aí temos na escuta, mas
1: escutar durante a semana
2: a gente
1: também,
2: poder
1: Tucano
2: participar aí, mas tá valendo. Um abraço.
1: Às 5 às 6 e meia, escuta nós.
3: Bom dia, turma.
1: Fala, dona Zélia.
3: Aqui é a dona Zélia, aqui da Monte Claro. A Zélia dos Polacos aqui. Eu disse que apareci, agora tô demorando muito. Tô custando ligar pra vocês aí. Mas tudo de bom pra vocês.
0: Obrigado,
3: aí,
0: dona Zélia.
1: Um abraço.
3: E aí, tudo bom aí, né? Eu queria aquela música lá do Cordiona. O detalhe da Cordiona.
0: Tá bom.
2: Buenos dias, buenos.
1: Já foi?
0: Esse aqui já tinha, não?
4: Bom dia, Rádio Esmeralda.
0: Tudo... Já tinha. Aí tem mais buenas. Esse aqui.
5: Jailson. Toca pra nós uma do grupo Cordiona. E um abraço bem chinchado do fundo do coração aos pais da vacaria que escutam a Rádio Esmeralda e o programa Campo e Galpão.
1: Olha aí.
5: Bom dia.
0: Tem mais a Sandra.
6: Bom dia, Evandro. Aqui é a Sandra do Petrópolis, tudo bem? Gostaria, obrigado, que tu homenageasse meu filho pelo Dia dos Pais, né? Um abraço a você e todo o pessoal da rádio que são pai.
0: Obrigado.
6: Principalmente para mim, que sou pai e mãe também, né?
0: Viu só? É isso aí.
6: E gostaria que tu tocasse uma música do Porca Véia. Pode ser o Lembrança do Porca Véia.
0: Tá bom.
6: Se for atendida, muito obrigado. Tá?
1: Viu? Um abraço.
0: Valeu. E o Ney?
7: Bom dia.
1: É outro bem, Ney. É outro Ney.
7: Queria pedir uma música oferecer pra todos os papais. E pra vocês, galera, e da rádio também. Tá bom?
0: Tá
7: Pra mim que sou pai e pra todos os pais do nosso Brasil. Aqueles pais de verdade, aqueles pais que fazem os filhos e assumem como pai. Porque pai não é fazer um filho, né? Pai é cuidar do filho.
0: Isso aí,
7: é isso aí. Tá bom, meu irmão? Feliz ter essa música do, se for possível, do Teixeirinha.
0: Valeu. Também. Valeu, obrigado aí, um abraço.
7: Pai, inclusive pra vocês e da rádio, tá, meus amigos? Já valeu, foi, um abraço.
0: Foi. Aí, Zé, tá. Tá bom demais. Alô, compadre Vanir aí também, obrigado pela audiência. Sim. Silvana, o Flávio lá no ranchinho, aquele abraço aí, turma, valeu.
1: Tá se agitado agora. Agora agitou a dona Ana, a dona Marluza lá no quiosque do Guaraná, pedindo galpão do Moco. Vamos ver se vai dar tempo aí, vamos ver se dá tempo.
0: Vamos atracando aí agora, a Berenice Zambuja aí, dona. É disso que o velho gosta e por trás da cordiona aí.

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2: É isso aí, o Campo e Galpão, é isso aí mesmo, né? Vamos junto, 8h37 agora. Ih, gaiteiro, velho, esse gaiteiro é bueno, por demais. 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
6: Ah, bueno, bueno, por demais. Eu agora fez tudo que tinha que fazer. Tem, agora tá coisa atrasada ainda, mas não dá nada.
2: Tem um pouquinho ainda, mas dá tempo.
7: Bom dia, meus amigos.
2: O Juca, o José
7: Zamboni
2: Carlos,
7: Duarte.
2: Zé Carlos.
7: Gostaria de mandar um abraço para todos os pais. Homenagem ao Dia dos Pais. Nós, vocês aí. A todos os pais que estão nos ouvindo. E deixaram um convite, né? Pro dia 6 de setembro. Grande almoço do porco na Capela São Sebastião, no Ranchinho. Bom, vocês né? Já têm o nosso convite também.
2: Valeu,
7: abraço,
2: valeu,
7: futebol.
2: A Margane Duarte, conhece o Duarte?
6: Conheço,
2: inclusive. Tá te dando os parabéns para os irmãos aí que são pais, para todos os pais, né? Bom dia para todos. Aí a Margane mandou.
6: Olha aí, um abraço. Recíproca verdadeira. Vai pro Joel, então. Já tinha mandado. Vai de novo, então. Aí um abraço especial ao Joel aí. Todos os pais e também os pais de Pet, né? Tem os pais de Pet, que agora Pet também tem, né?
2: Paulinho já tinha rodado? Já.
6: Paulinho. Não.
2: Não ainda, né?
8: Bom dia, Duarte. Bom dia, Zamboné. Temos.
2: Ainda não tinha?
8: Temos na lida. Temos na lida. Chegando aqui no serviço e já. Vamos ligar o ratinho aqui. Mandar um alô para todos que estão na escuta e um feliz dia dos pais a todos os pais que estão na escuta do programa. E se puder, roda para nós a música do Zé Mendes.
6: Se ah, já rodou pro Zé
8: Mendes? Dá tempo ainda. A ti, meu velho querido.
2: É, já foi, né?
6: Zé, que bom, o palé é grande, precisa ter que ser duas.
9: Bom dia a toda a turma aí. Manda um alô aí pros irmãos Vadelaro, João Paulo, Júnior, Tchazi, os amigos, veio, Vaneiro, o seu Miranda, Paletinha, o Raul, o Carijó, Quevedo, o Alemão do Campestre, o Duarte, o Jean, estamos com saudade do Lalá.
2: E o Lambari,
9: bom ó. Dia, Duarte. Bom dia, Leandro.
10: Bom dia, Duarte. Toca pra nós aí, China Linda. Pra mim, a dona Jussara escutar aqui no rancho da Cabanha Bombril, na Extrema Velha.
2: Cabanha Bombril. E o Alain.
11: Bom dia, galerinha do Ivando Zamboni. Bom dia pra todos da Rádio Esmeralda. Alemão Jardineiro. Peço uma música criada em Garpão lá pra Bom Retiro. Peço lá para o meu amigo Júnior lá, para todos os amigos que estão escutando essa hora aí, que conhece o Alemão Jardineiro aí, vai para todos os amigos aí. Vai lá pro Fiva, lá pro Babão lá, pro Cláudio Babas. A música para ele lá, criado em Garpão aí, tá bom, seu Wander Zamboni aí? Tudo é bom aí.
2: Valeu, valeu.
6: Queria as lembranças do Porca Véia. Falando em Porca Véia, 5 de setembro, Grupo Cordione, na Capela do Rosário. Aí, patrão Adelar Borges está convidando a todos aí, o capataz Anderson Duarte. 5 de setembro, Grupo Cordione, Capela do Rosário. Ingresso no Duarte, fica patronagem com os membros do companheiro lá, com o seu marido lá na Capela. Abraço.
2: Alô, meu amigo Paulo Lemos, o Paulo Bigode na Rincão da Cruz.
12: Mas

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6: Esse é o Campo e Galpão aí no finalzinho do programa. Vamos junto aí, Campo e Galpão. 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Falei tudo que tinha pra falar aqui, Duarte.
7: É isso, então.
6: Um alô pro Paulo Lemos aí, tá na escuta aí. O Matheus Luz também tá ouvindo nós aí. O Matheus aí também tá na escuta, né? Feliz Dia dos Pais pra todos e até os que não sabem que são pai também. Deus. Aí é braba, pô.
7: É um bueno por demais, mais uma vez, um grande abraço a todos, um excelente Dia dos Pais, a todos os amigos, colegas, o Marcos Collor, Arthur, uma boa viagem, feliz Dia dos Pais pro amigo, pessoal que vai lá fazer a cobertura do Jogo do Glória. Desejo a todos, mais uma vez, muitas bênçãos e aproveitem o Dia dos Pais, quem tem seu pai, quem não tem, ore por eles.
6: Tenha boas lembranças.
7: Somente boas lembranças. Grande abraço, até segunda-feira, a partir das 5 da manhã.
6: Valeu, Duarte. Valeu, obrigado. Tchau. Obrigado, Duarte. Tchau. Tchau, pessoal, e até sábado que vem, se Deus quiser, rapaz. Tamo junto na rádio.
8: Valeu, queridas, tudo de bom pra vocês. Um beijão, que Deus nos abençoe sempre.
6: Vamos embora, manequim.
8: Vamos nessa, né, tio? Valeu mesmo aí. Tchau, tchau, maluco.
6: Vamos deixar a China linda aí com o nosso amigo Lambari pediu. Aí rodando aí pra fechar o programa. E até sábado que vem, feliz dia dos pais a todos. E a gente segue aí, né? Que nem a gente que é pai aí, tem que dar todo o nosso carinho pro nosso filho. Estar junto com ele sempre aí, que é coisa boa. E agradecer por a gente ter tido um exemplo aí de pai que nos deu rumo para chegar até aqui, né? Como eu disse. Até. Tchau.

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Buenos dias, Vacaria. Buenos dias, sul do meu Brasil. Buenos dias, mundão velho de Deus, através das redes sociais. Que bom a gente poder estar aqui mais um sábado com vocês. Sábado meio enferruscado hoje. A temperatura até está mais ou menos agradável. Está em 13 graus, 13, 14 por aí. Mas a gente está chegando aí para levar o Prosa e Verso até o meio-dia. Mandar um abraço para o Duarte, para o Zamboni. E agora a gente vai tocar as rédeas da nossa Rádio Esmeralda a 96.5 até o meio-dia. Muito obrigado pela audiência de cada um de vocês. A você que está no seu trabalho, muito obrigado pela audiência. A você que está nos levando de carona, obrigado pela carona. E a você que está em casa descansando, mas o ouvido não descansa porque vem música da boa aí para vocês, né? Um abraço do Louvir Siqueira. Hoje com a competência... Hoje não, quatro sábado que está junto comigo, é meu amigo Tidão. O homem baterista da região... Vamos tocando os cavalos devagarinho. Quero mandar um abraço pro meu amigo Linenso, o homem que entende tudo de reforma de acordeões. Um abraço aí, Linenso, para você, para toda a tua família aí que tá sempre ligado com a gente. E você que quiser mandar sua mensagem, é só mandar a mensagem, sempre o nome, né, Tidão, para nós poder divulgar aqui. Fone WhatsApp 984-1862-98. Vou repetir. 984-1862-98. Manda seu recado. Afinal de contas, amanhã é Dia dos Pais, né? Então, para todos os pais, como é que eu digo assim? Uma família sem pai é um carro sem direção. Então, a todos os pais, vamos mandar um abraço e já desejar de antemão, daqui a um pouco vamos fazer uma homenagem especial para os pais aí, mandar de antemão parabéns a todos os pais, que Deus ilumine o caminho de cada um de vocês. 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

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Já quero mandar um alô lá para o pessoal que está sempre ligado com a gente ali no Jardim dos Pampas, na Rua Progresso. Seu Zorinho, a Dona Maria, o Fefo, o Sérgio, o Batatinho, o Micael. Um abraço para vocês aí e para todos os pais ali também, né? Parabéns pelo Dia dos Pais, né? Um abraço aí, gurizada. Obrigado pela audiência. Também aproveito e mando um alô pro seu João, lá no quilômetro 5, tá sempre ligado. Seu Evaristo Dalmagro, aqui no quilômetro 4. Também o pessoal ali da padaria italianinha, família Segala toda aí, amigos da gente, um abraço para vocês. Para quem é pai aí, um abraço para vocês. E também chego aqui em frente à Igreja da Glória, abraçar seu João Fernandes, a Dona Ida, o Flávio. Seu João Fernandes, parabéns pelo Dia dos Pais. E o Flávio também é pai, né? Então, parabéns para vocês aí. Obrigado pela audiência. Dá volume no rádio que tá chegando música da boa para vocês aí, ó. Com esse amigo de vocês, Mugiu Ronco e Sinfonia, com Alvir Siqueira. Meus Amores, Luiz Marenco. E vem aí, Adeus Mariana, gravação do Oswaldir e Carlos Magrão. Mas antes eu quero dizer que estou recebendo a visita aqui do patrão Adelar, lá dos Cavaleiros do Quinto. Daqui um pouco ele vai dar um buenos dias para vocês e novidade da boa. É contigo, Tidão!

0: 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Mas agora eu quero dar um buenos dias para o meu amigo Marcos Cola Duarte. Bom dia, Marquinhos!
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0: Vamos embora, gurizada, tocando os cavalos bem devagarinho do nosso jeito para não estropiar no subir do morro, principalmente se tiver pedregulho. 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E tocando os cavalos desse jeito, eu já quero aproveitar e mandar um alô para o Jussi, da Elétrica e toda a equipe ali ao lado da Colombo, né? Da Mecânica Colombo e toda a equipe sempre na escuta. Um abraço aí, Jussi. Ele pediu a música Bombacha Preta, daqui um pouco vamos rodar pra ti sim, guri. Mesmo que ela esteja meia velha e surrada, mas ainda serve bastante, né? Só depois não vou dizer o que que tu me pediu da bombacha, né? Então fica assim, né? Parabéns para a minha sogra, dona Ivone Araújo, está de aniversário amanhã, em homenagem dos filhos, a Mônica, a Daiane, o Itamar, netos e nós. Feliz aniversário e os genros, né? E os genros, tem que mandar um alô, né? Particular pra essa menina. Tá bom? Parabéns, muita felicidade. 70 aninhos de idade. Essa menina tá uma guria, né? Parabéns, Ivone. Muitas felicidades, muitos anos de vida. Que Deus ilumine teu caminho sempre. Parabéns também para a professora Wanda Lima Miquelon. Homenagem dos familiares pelo seu aniversário. Parabéns, Wanda. Muita saúde, muita paz é o que a gente deseja. E também quero mandar um alô para os colegas do Tapete Verde. Sargento, treina mais, senão o soldado continua ganhando no Tapete Verde, né? De novo, uma neguinha, sargento, treine mais, né? E também o meu amigo papagaio, taxista, quis me desafiar ontem. Acho que estou trabalhando demais só no Tapete Verde, né? Vamos lá, gurizada. Um abraço para vocês. E agora, não que nós não esteja falando sério, né? Tô recebendo aqui a Delar. Ah, é a segunda vez que tá chegando aí a patronagem dos Cavaleiros do Quinto. Tu não tinha sido patrão ainda. É a segunda vez. Ah, o meu amigo Adelar, dos Cavaleiros do Quinto, tá aqui assumindo mais um compromisso. Mas ali tá tudo só gente boa que tem nos Cavaleiros do Quinto. E agora para divulgar umas promoções. Buenos dias, meu amigo Adelaide.
1: Bom dia, Lauvir. Bom dia a teus ouvintes. Bom dia a todos os Cavaleiros do Quinto Distrito. Pois é, Lauvir, estamos aqui. Primeiramente, quero agradecer a oportunidade a você, a Rádio Esmeralda, que sempre nos dá a oportunidade de divulgar os nossos eventos. E estamos aqui para divulgar que nós teremos um grandioso baile no dia 5 de setembro, com o grupo Corjona, Jantar Dançante. Então, Lavio, quem quiser e precisar de ingressos aí, está com a patronagem no Duarte, cabeleireiro, Natal, discos, né?
0: Todo mundo sabe, não é por falta de endereço para comprar. É. Ou com a patronagem aí.
1: Patronagem.
0: Pessoal que quiser tem, pode me pedir o número, né? O telefone do Adelar, ele fica sem, né? Mas o número pode, que a gente passe também.
1: Então surgiu essa oportunidade aí, né, Lauvir, de nós fazermos essa promoção juntamente com o pessoal da Capela do Rosário, um evento grandioso, como se diz, né, assim, de trazer um grupo desses na Vacaria e no Quinto Distrito, né, Capela do Rosário aí, que para nós fazer um evento na nossa terra é muito bom e valorizar o nosso povo, o pessoal que gosta da música gaúcha. Então, para nós, é uma satisfação muito grande de estar promovendo esse evento e recebendo os amigos.
0: É isso aí, Adelar. Eu desejo já, desde já, um ótimo evento. E se a gente estiver por aí, com certeza estaremos lá presentes também nessa grande promoção, porque tem que valorizar. Você que escuta o Prosa e Verso, você sabe que eu valorizo muito, preservo, prezo muito a nossa música gaúcha. Então, quando traz um grupo cordiona aí, que a gente roda até às vezes duas músicas deles por programa, a gente poderia rodar 5, 6. Então, que bom.
1: É isso aí, Lauvir, né? Então, mais uma vez te agradecendo aí e por essa oportunidade, né? E convidando que o pessoal compareça aí no nosso baile, até a venda de ingressos está bem boa aí, né? A gente não tem do que se queixar. Que o pessoal procure também, porque às vezes pode acabar ficando sem, né? De fora desse evento.
0: E até então, porque é um jantar, né?
1: Isso, é um jantar.
0: O pessoal tem que se programar, vocês têm que se programar.
1: Isso, né? A gente tem que se programar ali com alimentação, ingressos limitados também, né? Para não... Porque se for colocar a vontade do povo ali, não tem espaço, né, Lauer? Então a gente aproveita e avisar o pessoal aí que se organize, né? Procure os ingressos aí e vão lá fazer a festa com nós, né? Para os Cavaleiros do Quinto... É muito importante receber os amigos e a comunidade aí que venha fazer a festa junto com nós. E como tu disse aí de patronagem, eu já estou no... É a segunda patronagem que passei aí pela patronagem dos Cavaleiros. Estamos na segunda patronagem, sempre trabalhando em função do grupo, em função da tradição, né? Agora, semana passada, estivemos participando do Cavalgada das Anitas, uma cavalgada muito grande, uma cavalgada bonita lá, né? Muito grandiosa a cavalgada das Anitas ali, que foi no Capão Grande. Saindo dessa, já estamos nos organizando para Busca da Chama, onde estaremos lá com os Vacarianos a Cavalo, o pessoal Piquet 35 de Lagoa Vermelha, onde a gente tem essa parceria muito boa aí de anos já, né? Vindo junto, fazendo os trajetos, e agora estaremos lá em Rio Pardo, são 350 quilômetros da pata do cavalo, vim até Vacaria com a Chama Crioula. Então, para nós, é um orgulho muito grande aí estar à frente do Cavaleiro do Quinto Distrito e participando da nossa tradição, que é muito importante para nós, para nossas famílias, para nossas crianças, que venham junto, que cresçam, né? Na tradição gaúcha,
0: gostando,
1: que é muito
0: da importante. Nossa cultura. Isso eu aí. Sempre digo, o mais importante. Quero agradecer a tua presença aí. E uma coisa que eu não poderia deixar de comentar. Segunda patronagem, segunda vez como patrão dos Cavaleiros do Quinto. Cabelo jamais grisalho, experiência tem de sobra, eu acredito nisso.
1: Ah, com certeza, Lauvir, né? A gente vem aprendendo no dia a dia aí e sempre trabalhando, né, em função de manter o grupo unido, organizado, né? Para que venha seguindo forte, que o nome já tem, são 30 anos, né, Cavaleiros do Quinto Distrito. Então, é manter a tradição, manter o nome do grupo. Sempre forte, sempre unido e organizado, né?
0: Obrigado pela tua presença. Parceria a gente não compra, a gente conquista. É contigo, Tidão, vamos faturar?
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Vamos embora tocando os cavalos bem devagarinho do nosso jeito para não estropiar no subir do morro, né? Vamos trazer agora um bloco aí homenageando a todos os pais, desejar um ótimo Dia dos Pais amanhã, nesse domingo, né? Que Deus ilumine o caminho de cada um de vocês, que Deus abençoe a todos. O pai, o vô, o bisavô, todos se sintam homenageados. Todo o programa de hoje vai para vocês, mas agora vem um bloco aí que traz umas mensagens muito bonitas sobre pai. Um alô pro seu César, pai do Tidão aí, tá mandando um parabéns pelo Dia dos Pais. Também o nosso patrão Adelar dos Cavaleiros do Quinto tá deixando homenagem a todos os pais. Então, vamos homenagear a todos aí com esse bloco para vocês aqui. Daqui um pouco a gente fala mais um pouco, vamos botar música na conversa. Tropeiro Velho, saudoso Teixeirinha. Guri, saudoso César Passarinho. E meu velho pai, não é saudoso ainda, Lauvier Siqueira. É contigo, Tidão!

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Um pouco a gente fala mais aí dos nossos apoiadores. Quero mandar um alô pra minha amiga Cotinha, tá sempre na escuta, né? Tá homenageando a todos os pais. Abraço aí, Cotinha. Obrigado pela audiência, menina. Alô também para o amigo alemão jardineiro. Ele tá mandando um alô pro Júnior lá na Extrema Velha, que estão na escuta. Abraço para vocês aí, todos os amigos aí que o alemão tá homenageando, né? Tá chegando aí para vocês, então, deixa hoje, tô devendo, tô pagando com a Adair de Freitas, Bombacha Preta, alô Juste da Elétrica aí, guri, com o Grupo Rodeio e Criado em Galpão, tô devendo, tô pagando com Walter Moraes. É contigo, Tidão!

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Quando tô fazendo o verso, a minha rima é de primeira. E vamos desse jeito, né? 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Tá dado o recado aí pro REC e toda a equipe aí que estão ligados. Um alô para a amiga Luciane, a Márcia e a Eliane, que estão homenageando seu pai pelo Dia dos Pais, né? O seu Pedro Lima, também a neta de criação, né? Então, um abraço aí, seu Pedro. Saúde, paz sempre e feliz Dia dos Pais. Homenagem das filhas e da neta de criação aí, tá bom? Obrigado pela audiência. Daqui um pouco a gente fala mais dos nossos amigos e ouvintes, mas quero mandar um alô lá pra farmácia do Joel, o pessoal tá ligado com a gente lá, né? Não podemos esquecer dessa gurizada aí que estão sempre ligados, né? O Felipe Carlotto, o Bortola, o Sidinês, o Jabuti, toda essa turma, o Fio, que bom ter vocês na nossa companhia, né? O Éder Lima, o Paulinho Pintor, um abraço aí, gurizada. Muito obrigado pela audiência de vocês. Que bom ter todos aí na nossa companhia. Também quero mandar um alô pro Tchucata, não, o homem do Vermelhão da Serra, tá sempre ligado com a gente. Um abraço aí, Tchucata. Então, a todos os amigos aí da Santa Terezinha e região aí que estão sempre ligadinho com a gente, que bom ter vocês na nossa companhia. Quero mandar um alô pra Jussara, pra Cleonice. A Jussara pediu aqui a música Lagoa Vermelha com o saudoso Lagoa. Vai sair agora, Jussara. E todos os fãs do saudoso Lagoa, né? Um abraço aí pra vocês. Obrigado pela audiência. Daí tô devendo, tô pagando. Pessoal lá dos Cavaleiros do Quinto pediram Bugre do Mato. Uma música do grupo Cordiona, né? Então tá aí. Tá aí, Patrão Adelar. E o Regional com César Oliveira e Rogério Melo. É contigo, Tidão. Ah, não posso esquecer. Eu chamei o Tidão agora, que tem aquele frango assado todo domingo, melhor da região, ali próximo ao Estádio do Glória. Tá dado o recado, Tidão? Vamos embora, então.

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Vamos embora tocando os cavalos bem devagarinho, gurizada, para não estropiar no subir do morro. Daqui um pouco a gente fala mais aí dos nossos apoiadores, mas quero agradecer a audiência de cada um de vocês. E começou uma chuvinha aí por fora de novo, né? De novo, desse jeito, né? Quero mandar um abraço para os amigos lá em Meia Praia, Santa Catarina. A Jocely, Baldin, para os amigos lá em Terra de Areia, né? Meia Praia e Terra de Areia, já aproveito e mandar um alô pro compadre Ronés, pra comadre Zenir também, né? Daí, ela tá homenageando o Jocely Baldin e a turma da Caixa Federal. E o filho Charles, que também é pai. Então, um abraço para ti aí, muito obrigado pela audiência de vocês aí em Meia Praia, Santa Catarina. 8 anos morando aí já, tá boa coisa, né? Acostumaram, querenciaram. E diz que foi vizinho muito tempo comigo ali, né? E agora estão lá. Então, um abraço para vocês aí, muito obrigado pela audiência. Estão sempre ligados, que bom ter vocês na nossa companhia aí. Pode mandar pedido aí que a gente vai fazendo na medida do possível, né? Também quero mandar um alô para o meu amigo Paim, sempre na escuta, né? A sobrinha Fabiane e o Charles, que estão na escuta também. Um abraço para vocês aí. Ela tá agradecendo, Paim. Daqui a pouco vai sair tua música, parceiro. Tá agradecendo, diz que levou um charque do bom lá para eles, né? Então tá ótimo. Um abraço aí, Paim. Também quero mandar um alô lá pro bairro Imperial, a Rosita tá homenageando o filho Cauê. Um abraço, Cauê. O Cauê Andres, que esteve de aniversário ontem, homenagem então dos seus pais, a Rosita, o Ozi, e das suas irmãs, né? A Samele e a Cláudia, de seus sobrinhos, e também um feliz dia dos pais para o esposo Ozi. Desde já está agradecendo. Um abraço aí, Ozi. A todos os pais, aproveitamos a deixa e já mandamos uma homenagem para todos os pais aí que estão sempre ligadinho com a gente. Que bom ter vocês aí na nossa escuta, né? Vamos tocando os cavalos desse jeito e agora está se aproximando o horário de nós trazer aí para vocês o Bloco Sertanejo, né? Depois a gente dá mais alô aí pro pessoal. Também eu quero mandar um alô especial para a Tia Cência, lá no Monte Alegre dos Campos, na Capela da Luz, o João Olinto, a Dona Helena, o Juliano, um abraço para vocês aí, muito obrigado pela audiência de todos os amigos aí do Monte Alegre dos Campos, que estão sempre na escuta, a todos os pais, né? Um abraço para vocês aí. Se sinto homenageado, um feliz dia dos pais para todos. Vamos chamar o Bloco Sertanejo, mas antes um alô lá para Dona Zê, pro Xixila, pro Bailão, pro Douglas, pro Cacaça. Também quero abraçar aí o César, o Eduardo, o Jones, o meu amigo leiteiro, grande caminhoneiro, o Giovanni Michelon. Um abraço aí a todos, muito obrigado pela audiência. Também o seu João Rezende, né? Um abraço aí, gurizada, muito obrigado. O Zé Pintor, vou esquecer de alguém, mas um abraço para todos e aqueles que são pais. Um feliz dia dos pais para vocês aí, tá bom? Um abraço aí, agora é o Bloco Sertanejo. E essa eu gosto de oferecer também pro pessoal da construção civil. Pedreiros, carpinteiros, serventes, construtores, vai para vocês, muito obrigado pela audiência. E os colegas taxistas, né? Também um abraço lá pro meu amigo Cascão, tá sempre na escuta, o Papagaio e todos os colegas taxistas aí, obrigado pela carona e os amigos caminhoneiros, né? E agora vou estender esse abraço aí também pro meu cunhado, né? Que agora continua sendo caminhoneiro, mas agora é guincheiro, tá? Tá fazendo socorro de todo jeito, né? Então, um abraço aí, Tamara Araldi. Parabéns pelo Dia dos Pais. Vamos trazer para vocês aí no Bloco Sertanejo. Tô devendo, tô pagando, aguenta coração, aguenta tidão. Essa vai pro Felipe Carlotto, que gosta muito dessa música. Mas ele gosta na original. E é na original que sai Telefone Mudo, Trio Parada Dura. Pai adotivo a todos os pais, com Sérgio Reis, uma mensagem linda essa música aí.
e Estrada da Vida com Milionário e José Rico. Aguenta, coração! Segue aí, Tidão!

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0: falar da Rádio Esmeralda dia, mês e todo ano, e agradecer a audiência de cada um de vocês. Mas agora temos mais novidades aí, com o amigo Marcos, né? Marcos com novidades para nós aí. Prega ali o grito, Marquinhos.
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Vamos embora tocando os cavalos bem devagarinho para não estropiar no subir do morro, né? 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Tá dado o recado, o telefone não para, mas já estamos na finaleira aqui, gurizada, quase lá, né? Alô, Baronezinho Pokémon na escuta, o Betinho, o da Lua, o Tibuia e o Diachinho. É isso, a turma velha taura de rodeio, né? Abraço aí, gurizada, obrigado pela audiência. Daqui a pouco vai sair a música de vocês aí. Alô também para o motorista Lindomar, do bairro Jardim América, está oferecendo para todos os pais e caminhoneiros que estão na nossa escuta aí. Obrigado pela audiência, parceiro. Alô também para o Tchulica, apelido Pix. Sempre ligado com a gente. Um abraço aí, meu amigo Pix. Alô também para o seu Miranda, né? Sempre ligado com a gente. Está pedindo a música Caixão de Prata com a saudosa Olivia. Vamos ver se dá tempo aí, seu Miranda. Obrigado pela audiência. Um abraço também para minha amiga Victoria, lá na porteirinha, ela tá homenageando o seu pai, o Dirceu, né? Um abraço aí, Dirceuzinho. Homenagem da filha Victoria e todos os amigos e amigas aí, né? Obrigado pela audiência de vocês aí na porteirinha. Tô devendo, tô pagando a Aurora Morena com José Cláudio Machado. Iguaria Campeira. Alô, Porteirinha, Grupo Rodeio. E Guarapitoco com os Monarcas. Essa música eu quero oferecer para o meu amigo Olibone, sempre ligado com a gente, né, Olibone? Um abraço para ti aí. Para os lados de São Pedro, Coxilha Grande, um abraço aí, parceiro velho. Vai para ti essa aí com os Monarcas, que eu sei que tu é fã dessa música. É contigo, Tidão.

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meu grande amigo Lauviro Siqueira, é o Gildinho dos Monarcas. Quero te mandar um grande abraço e parabéns pelo programa Prosas e Versos. E roda uma dos Monarcas aí.

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Eu que dançava embalado nos braços da doce China, escutei de relancina que este relógio velho lobisomem estava quase me mandando embora. Mas antes de ir embora, a gente quer mandar um abraço a todos os pais, desejar um domingo feliz, que Deus abençoe a cada um dos pais e que tenham um ótimo final de semana e uma ótima semana a todos os nossos ouvintes. Agradecer os nossos apoiadores, mandar um abraço lá pro meu amigo Biônico, sempre na escuta, também o Mário Abreu, lá no interior da Bom Jesus, um abraço, estão ligados com a gente. E agradecer a todos vocês, muito obrigado mais uma vez por nos acompanharem desde as 9 horas até agora, próximo ao meio-dia. Agradecer ao Tidão, quarto sábado que trabalhamos junto de novo aí, né, Tidão? O homem do melhor frango da região. Mas um abraço a todos, desejar um ótimo final de semana, uma ótima semana e, se Deus quiser, no próximo sábado, a partir das 9 horas, estaremos aqui novamente levando alegria e levando a boa música para vocês. Muito obrigado, do fundo do coração, pela audiência de todos. Última lembrança, César Oliveira e Rogério Melo. Antigamente, os Bertucci, um Pito, Oswaldir e Carlos Magrão. E Trancão de Livramento com o Grupo Minuano. Tchau, pessoal. Fique com Deus, que eu vou com ele até sábado que vem.

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1: O tempo aqui em Vacaria encoberto, temperatura na madrugada foi de 4, a máxima pode ficar em 15, 93% a umidade do ar. Amanhã o tempo é bom, 4 a mínima, 14 a máxima, 92% a umidade. Na segunda-feira o tempo fica bom, 4 a mínima, 14 a máxima, 92% a umidade. E o sol nasceu 7:01. Às 17h57, o pôr do sol e o vento é de 20 km por hora. Não há índice de pólen.
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1: A Guarda Municipal atendeu o acidente contendo os materiais ontem. Draco prende em Bom Jesus homem por descumprir medida protetiva de urgência. Pesquisa avalia casca de pinhão pode ser produzido carvão ativado. Já se pesquisa essa questão. Veículo com excesso de peso foi obrigado a transportar a carga para um outro caminhão. Aumenta para 114 número de municípios com danos após os temporais. Moro diz que Valdemar Costa Neto já pagou por erros do passado. Tribunal Superior Eleitoral cria grupo para monitorar fake news agora nas eleições. E agora as informações do esporte. 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
3: Está começando aqui pela Esmeralda, Espaço Cultural. O nosso comentário de hoje vai falar sobre o encantamento das lendas. No segundo bloco, vamos trazer uma lenda que tenho quase certeza você não conhece. Depois a nossa sugestão musical. Começando agora, Espaço Cultural. 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
3: Você sabia que histórias narradas pelo povo dão origem a diversas lendas? O Saci Pererê, o lobisomem e a mula sem cabeça são frutos da imaginação popular. As lendas são narrativas que vêm do povo, criadas e transmitidas oralmente. São produções que nascem

0: mistura das raças que formaram o povo brasileiro: o branco colonizador, o índio e o negro. Cada raça com sua cultura. Sabe que uma lenda não significa uma mentira, nem tampouco uma verdade absoluta. O que devemos saber é que é uma história para ser criada, defendida e, o mais importante, se ela sobreviveu na memória das pessoas, ela deve ter no mínimo um pouco de fatos verídicos, não é mesmo? Muitos pesquisadores, historiadores ou até os folcloristas afirmam que as lendas são apenas frutos da imaginação popular. Porém, como sabemos, as lendas são registros que ficaram na memória dos mais antigos. A nossa infância foi recheada de histórias e lendas. E como era gostoso ouvir os mais velhos contar causos, às vezes assustadores. Qual o pai ou a mãe que não gostaria que hoje seus filhos se interessassem pelas mesmas histórias que eles ouviram de seus avós? Pois bastavam era uma vez para os olhos brilharem e o coração disparar. Qual personagem mágico viria dessa vez? A bruxa, com a sua risada fina e assustadora? Ou, quem sabe, o cavaleiro fantasma que andava à noite para encontrar o dinheiro enterrado? Ou seria a mula sem cabeça, soltando fogo pelas ventas? Ou o negrinho do pastoreio, salvo pela sua madrinha, a Nossa Senhora? Ou quem sabe aquelas histórias de lobisomem das sextas-feiras de lua cheia? Estes e tantos outros seres fantásticos que habitaram a nossa infância continuam fascinando e com o poder de despertar a imaginação e a curiosidade de crianças e adultos. Eles continuam vivos, apenas aguardando que alguém pronuncie seus nomes e leve adiante suas histórias. O folclore brasileiro e o gaúcho são ricos em lendas. Mas como surgiram essas lendas? A palavra lenda vem do latim, significa o que deve ser lido. Em sua origem, lá no seu início, as lendas formavam o conjunto de histórias que narravam a vida dos santos e dos mártires e eram lidas nos refeitórios dos conventos. Com o tempo, as lendas se tornaram populares em razão da comparação que passou a existir entre o seu conteúdo e os fatos ocorridos na sociedade. Contadas de boca em boca, de geração em geração, as lendas vão sendo transformadas, mas sem perder uma de suas principais características, a fantasia. E então, logo após o comercial, uma lenda muito interessante e quase desconhecida. Já voltamos.
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1: 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Muitas lendas esclarecem coisas que acontecem no mundo e quase nunca sabemos a origem dessas histórias. As pessoas mais antigas nos contam causos que jamais imaginaríamos que pudesse acontecer. E admiramos a criatividade de nossos antepassados. Talvez pelo contato mais direto com a natureza e também pela falta de explicação científica, se criaram lendas que, de forma muito simples, explicam fatos que passaram a fazer parte do nosso folclore. Vamos lembrar agora uma lenda que vem de muito tempo e que talvez você conheça. Confesso que essa eu não conhecia, pois essa curiosa história nos foi contada pelo seu Onofre Soares dos Santos. Pois diz o seu Onofre que Deus mandou que seu filho Jesus Cristo nascesse de um modo muito pobre e simples, numa estrebaria ou numa manjedoura. Acontece que o imperador romano, bem por aqueles dias em que Jesus estava para nascer, decretou um recenseamento. Eram os últimos meses de gravidez de Nossa Senhora e, em obediência a essa determinação, dirigiram-se para Belém, cerca de 150 quilômetros distante de onde moravam. Maria mudava de posição de vez em quando, tentando ficar mais confortável naquele lento meio de transporte. Ela já estava viajando por horas, montado nesse pequeno animal de carga. Logo à frente ia José conduzindo o animal. De repente, veio uma perdiz sobrevoando o casal de viajantes e assusta a mula. As mulas são ariscas por natureza. Ela empina e derruba Maria. E aí começa a lenda. Nossa Senhora, assustada e talvez indignada, amaldiçoou a mula e também a perdiz por ter causado esse acidente. A mula, então, nunca mais deu cria e a perdiz nunca mais voou. Essa foi a maldição de Maria. A perdiz, muito comum nos nossos campos, é uma ave que vive apenas sobre a terra. Ela não senta em árvores, praticamente só corre no chão. Normalmente solitária, voa muito pouco. E quando voa, o seu voo é curto, pesado e barulhento. E quando uma família é muito grande, com muitos filhos que se espalham pelo mundo, um para cada lado, os antigos já diziam, e ainda se usa dizer, que parecem filhos de perdiz. Vão por aí, pelo mundo, solitários e sem família. Por outro lado, as mulas, que são animais híbridos, quer dizer estéreis, pois seus pais são de espécies diferentes, não têm filhos. Mas a lenda passou a ser contada de geração em geração, e Nossa Senhora, apesar de toda a sua bondade e santidade, contam que amaldiçoou a mula e também a perdiz, e ainda foi considerada responsável pelo tipo de vida que esses animais levam até hoje. Só não podemos esquecer que lenda é lenda.
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1: Aqui, Esmeralda, você está ouvindo Espaço Cultural. A banda Os Fagundes foi criada em 2001 pela família de músicos já consagrada no cenário musical do Rio Grande do Sul, composta por Bagre Fagundes e seus filhos Neto e Ernesto, além do seu irmão Nico, que hoje já é falecido, também conhecido na época por apresentar programas de televisão. A história do Rio Grande do Sul foi revivida em letras e músicas de arrepiar com essa banda. Contando um pouco do que foi a origem e a história do Rio Grande do Sul, a nossa sugestão musical vai trazer Os Fagundes. Harmonia, melodia, ritmo, intérprete, e uma letra que transcende o tempo e a distância. A letra diz assim: campeando um rastro de glória, vem o sovado de pialo, erguendo a poeira da história nas patas do meu cavalo. Eu sei que não vou morrer, porque de mim vai ficar o mundo que construí, o meu Rio Grande, o meu lar, campeando as próprias origens, qualquer guri vai achar. Numa interpretação belíssima de Neto Fagundes, Origens.

0: hoje vamos ficando por aqui. Agradecendo a sua audiência, os trabalhos de gravação do Felipe Soldatelli, diretamente aqui de casa, e do Juliano Branco nos estúdios da Rádio Esmeralda. Agradecemos também aos nossos patrocinadores: Padaria e Confeitaria Algo Mais, Fernando Bonella Eletrônicos, Gringo Agropecuária, Supermercado Bortolom, esta equipe que está sempre presente para levar até você cultura pela Esmeralda. Uma boa tarde, uma boa semana e até o próximo sábado.
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8: 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Faço um convite todo especial para você hoje nos acompanhar pelas ondas da 96.5 a partir das 14h30. O jogo aí entre Aimoré e Glória, válido pela terceira rodada da divisão de acesso. Sim, vamos estar aí trazendo todas as emoções para você na expectativa de uma primeira vitória do Glória na competição. O Leão da Serra, que vai contar com o reforço de Vitor Carvalho, seu nome apareceu no BID, e estará aí com certeza então tendo um reforço defensivo, que dá uma condição de termos uma expectativa nesse setor maior. Mas temos também que contar com um ataque produtivo. Até agora o Glória não marcou na competição, precisa marcar gols. A direção do Glória se mobilizou também e ontem anunciou dois reforços. O zagueiro Saulo foi contratado, está vindo para o Altos da Glória, ele que estava no Brasil de Pelotas, e também Eduardo, centroavante. Eduardão já foi goleador da divisão de acesso, vestindo a camisa do Inter de Santa Maria, estava no futebol catarinense, no Caravaggio, vem então para a equipe do Glória. Chegam amanhã aqui em Vacaria, já segunda-feira, e amanhã treinam, segunda também, e se houver a possibilidade, seus nomes aparecem no BID e estarão então já fazendo parte para o confronto contra a equipe do Guarani de Venâncio Aires. O Glória sabe que tem que se reforçar e está ainda em busca de mais jogadores. Tanto é que o vice-presidente de futebol nos falou também que pode pintar novamente Parisotto. Tá? Foi retomada a negociação para ele vir para o Altos da Glória. Destaco a dupla Grenal para você e hoje tem Campeonato Brasileiro. Vamos ter um jogo importante aí na Arena, o Grêmio recebendo a equipe do São Paulo. Uma vitória do Grêmio é fundamental para que o Grêmio saia da zona do rebaixamento, para que o Grêmio suba na tabela de classificação. O momento da Copa do Brasil é importante, a classificação para as quartas de final é bom demais, mas hoje o que preocupa também é o Campeonato Brasileiro. Portanto, o Grêmio precisa deste resultado hoje contra o São Paulo. É um jogo difícil, complicado, mas o técnico Luiz Castro sabe que é possível também fazer o resultado. Já falando do Internacional, amanhã o jogo pelo Campeonato Brasileiro é contra o Palmeiras, o líder da competição. É um jogo muito complicado, mas também o Internacional tem o mesmo dever que o Grêmio, vencer, mesmo sendo fora de casa. Caso contrário, pode estar entrando na zona do rebaixamento. O Inter também, classificado na Copa do Brasil, tem aí a condição de, nesta competição, ter feito jogos importantes contra o Corinthians, mas agora precisa pensar no Campeonato Brasileiro para que também não entre numa condição aí de deixar o seu torcedor mais assustado do que já se encontra. Internacional que também teve ontem o efeito suspensivo que se tentava com o Vitor Gabriel negado, então não participa enquanto o Gabriel Peck não voltar da lesão, não participa de jogos e não pode treinar também. Quero destacar para você informações também do nosso esporte local. Final de semana, o Campeonato Amador, Série A e Série B, esses estão suspensos, não tem rodada, Dia dos Pais amanhã, então tem esta situação aí que realmente chama a atenção, né? Onde que deixa todo mundo em casa, com seu papai, tranquilo, com a família, né? Para fazer aquele almoço todo especial. E a gente deseja a todos um excelente Dia dos Pais e muita saúde para todos, com certeza, né? Também, é claro, lembrando que nos dias 14, 15 e 16 deste mês de agosto, teremos a terceira etapa do Campeonato Gaúcho de Kart aqui em Vacaria, um grande evento que está aí chegando, né, com certeza, para abrilhantar ainda mais o nosso kart, que é um dos principais e é destaque aqui no estado do Rio Grande do Sul. Nós temos uma associação que se destaca positivamente, aí, sendo uma das melhores, se não a melhor, do estado do Rio Grande do Sul em termos de organização, quantidade de pilotos, qualidade também. Tá aí as informações do esporte. Segue no seu rádio, José Valdir Bosco, sequência do Jornal do Meio Dia. A todos uma ótima
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7: Esmeralda FM, Jornal do Meio Dia para IMEC, ZC Universitário e Pontecar, trazendo todas as loterias, começando pela loteria das 18 horas, o quinto prêmio 3.291, quarto prêmio 2.565, terceiro prêmio 9.076, o segundo prêmio 3.501 e o primeiro prêmio 8.212. Das 14 horas, o primeiro prêmio 8.599, das 16 horas 9.873 e das 21 horas o primeiro prêmio 1.191. Loto Fácil, são três os ganhadores no concurso 3.756, os números 02, 03, 05 e 06, 09, 10, 11, 13, 14, 15, 16, 19, 20, 21, 22. Cada um vai receber 565.758, um deles é de Curionópolis, São Paulo, que nome ainda cidade, e outra de Porto Velho, Rondônia, e tem um de Maceió, Alagoas. 379, acertaram 14 números, 1.341 a cada um deles. Aqui, né, o concurso é o 7.086, os números 01, 22, 39, 58 e 61. Ninguém acertou a principal. 16 acertaram 4 números, 17.081. Já dá para defender o churrasco para o Dia dos Pais. Lotomania, concurso 2.960, 11, 15, 16, 18, 21, 26, 27, 29, 37, 43, 46, 49, 50, 57, 60, 65, 69, 78, 88 e 91. Com 20 não tem ninguém, tem 2 com 19, um bom dinheiro, 170.698 a cada um. Dupla Sena, concurso 2.993, no primeiro sorteio, 03, 07, 08, 11, 28, 50. No segundo sorteio, 36, 38, 40, 47, 49 e 50. Primeiro e segundo sorteio com 6 não tem ninguém, mas no primeiro tem 9 com 5 acertos, 4.661. E no segundo tem 15 com 5 acertos, 2.517 a cada um. Agora, dia de sorte, 1.266 é o concurso, 04, 07, 10, 11, 23, 25, 28. Mês da sorte é maio. Ninguém acertou a principal? Tem 34 com 6 acertos, 1.766 para cada um. Trazendo de imediato agora, Super 7, concurso 883, colunas 1 e 9, 2 e 5, 3 e 9, 4 e 9, 5 e 6, 6 e 0, 7 e 5. Com 7 não tem ninguém. Tem 1 com 6 acertos, 51.137 a cada um. E vamos agora passando de imediato para as informações da área da segurança pública. Começando pela área do Corpo de Bombeiros, que atendeu por volta da meia-noite um incêndio, mais um incêndio, uma casa abandonada ali no bairro Porcínio, na travessa da Ramiro Barcelos. A casa, fogo até agora desconhecido, probabilidade grande de que tenha sido incêndio criminoso, não houve feridos. Esse foi mais um incêndio naquela região. E agora, as informações aqui da Guarda Municipal. Segundo a Munique, a Guarda Municipal emitiu 2 notificações com base no Código de Trânsito Brasileiro, atendeu a um acidente de trânsito com danos materiais. Encontra-se na sede da Guarda Municipal carteira de identidade de Stephanie Leite Pereira e Iracir Rodrigues dos Passos. É procurar ali e retirar esses documentos no Departamento da Guarda Municipal, que fica próximo à estação rodoviária. Aqueles que já retiraram o documento, torna sem efeito esse novo alerta. Tribunal do Júri da Comarca de Vacaria realiza uma reunião que possivelmente deverá durar pelo menos mais de um dia, deve durar. E, por causa disso, as ruas ficarão fechadas ali ao entorno do fórum nessa comarca, exatamente para evitar que aconteça algum tumulto. São alguns réus que serão levados a júri popular na próxima segunda-feira, e já o alerta, as pessoas procurem não estacionar os seus veículos ali nas proximidades do Fórum da Comarca da Vacaria na segunda-feira, por causa desse júri, que a previsão é para dia 10 e 11, possivelmente não chegue a durar 2 dias, segundo informações que recebemos ontem, ao finalzinho da tarde, da comarca de Vacaria do Fórum. A Delegacia de Repressão a Ações Criminosas Organizadas, a Draco de Vacaria, efetuou a prisão preventiva de um homem, 33 anos, do bairro Expedicionário, lá na cidade de Bom Jesus, por descumprimento, medida protetiva de urgência e ameaça no âmbito da violência. Ele tem histórico de violência doméstica, motivação, mandado judicial por ameaça, descumprimento de medida protetiva de urgência, está se tornando quase que uma rotina. Suspeito acumulava registros por violação de domicílio, dano, posse de entorpecente e lesão corporal também naquela cidade. A prisão ocorreu de forma pacífica e o indivíduo foi encaminhado ao sistema penitenciário, onde ficará, a partir de agora, à disposição do Poder Judiciário. Uma pesquisa desenvolvida pela Universidade de Caxias do Sul está avaliando o potencial da casca de pinhão para a produção do carvão ativado, material utilizado no tratamento de água, efluentes industriais e na filtragem de emissões atmosféricas. O estudo está na fase inicial e pretende identificar se o resíduo na araucária apresenta características que tornem uma matéria-prima viável para essa aplicação do carvão ativado. Os testes são realizados em laboratório, menos de 10 quilos de casca, e também a expectativa é que essa etapa seja concluída entre 6 meses até 1 ano no máximo. Um dos pesquisadores do projeto, Rafael Spohr, explica que a iniciativa surgiu a partir de estudos anteriores sobre aproveitamento dos resíduos agrícolas. No final do ano passado, nós trabalhamos, diz ele, com carvão ativado feito a partir de caroço de pêssego. É natural aproveitar algo que é próprio da nossa região, como a casca do pinhão. O que normalmente é descartado pode se transformar em um produto de valor comercial e também ambiental, afirma ele. Para produzir o carvão ativado, a casca passa por um processo de pirólise em que é aquecida na ausência do oxigênio, seguido de uma ativação química, etapa que aumenta sua capacidade de absorver impurezas. Uma carreta que transportava madeira foi retida pela Polícia Rodoviária da Brigada Militar na última terça que passou na RS-122 em Farroupilha, após ser flagrada transportando 18.170 quilos de excesso de peso. A abordagem ocorreu durante uma fiscalização voltada ao transporte de cargas de madeira. Conforme a PRBM, a Polícia Rodoviária da Brigada Militar, a pesagem apontou que a combinação de veículos de carga CVC tinha 75.170 quilos de peso bruto total combinado, enquanto o limite permitido para a configuração é de 57 mil quilos. Diante da irregularidade, o caminhão foi autuado, ficou retido no local até que fosse realizado o transbordo da carga excedente para um outro caminhão. Somente após a regularização da situação, o conjunto pôde ser liberado para seguir a sua viagem. De acordo com a Polícia Rodoviária, o excesso de peso aumenta o risco de acidentes, especialmente em rodovias com trechos de serra, que é o caso, por comprometer o desempenho dos freios e também estabilidade do veículo. Além disso, a sobrecarga acelera o desgaste de componentes mecânicos e provoca danos em toda a pavimentação. O Rio Grande do Sul também registrou 5 feridos em uma morte após o mau tempo que foi registrado em toda essa região. A morte confirmada na cidade de Montenegro. Na ocasião, o motociclista de 33 anos transitava pela RS-124 por volta de 21h50, quando foi atingido por uma árvore que caiu devido à força do vento. A Defesa Civil Estadual não informou a dinâmica do acidente, se o vegetal caiu sobre ele ou se ele já estava no local quando o motociclista não viu e colidiu, dizendo que precisa de laudo da Polícia Civil e IGP para esta aferição. Três pessoas ficaram feridas em Dom Feliciano, dois deles trabalhadores que sofreram queimaduras enquanto que fritavam alimentos, um deles de terceiro grau, e uma senhora atingida por uma estrutura de Expo Dom Feliciano, feira que ocorre até amanhã e que também teve parte de sua construção destruída pelo vendaval. Outro ficou ferido ali na cidade de Novo Hamburgo, na Grande Porto Alegre, no Vale dos Sinos. Trata-se também de um motociclista que enroscou em um fio durante o temporal. Um militar se feriu enquanto trafegava pelo município e foi atingido por um estilhaço que acertou o para-brisa do seu carro. A princípio, disseram as representações da Defesa Civil Estadual, não houve ferimentos graves. O tornado que atingiu o município de Pedro Osório, no sul do Rio Grande do Sul, na tarde da última quinta-feira, deixou um rastro de destruição numa faixa localizada de terreno e pôde ser tido vento até 200 ou mais quilômetros por hora, de acordo com a avaliação da Metsul Meteorologia. O senador e candidato ao governo do Paraná, Sérgio Moro, ex-juiz federal do PL, defendeu o presidente do PL, Valdemar Costa Neto, nesta sexta-feira. Os erros que ele cometeu no passado, ele já pagou, disse o parlamentar. Inclusive, ele cumpriu a sua pena naquele período e se encontra, evidentemente, em outra situação do atual momento, afirmou o ex-juiz federal da Lava Jato, ao ser questionado sobre a aliança com dirigente partidário para as eleições desse ano de 2026. As declarações foram dadas em entrevista ao UOL. Esmeralda FM, Jornal do Meio-Dia desse sábado, já desejando um feliz Dia dos Pais que transcorre nesse domingo. A todos os pais que nos acompanham, feliz dias para vocês e que comemorem com seus familiares. O tornado que atingiu o município de Pedro Osório, no sul do Rio Grande do Sul, na tarde da última quinta-feira, deixou um rastro de destruição, conforme foi noticiado, e ventos que passaram de 200 km por hora. É muito forte o vento. O Tribunal Superior Eleitoral deu mais um passo visando blindar as eleições na fake news e reflexos gerados pelo uso indevido da inteligência artificial, a chamada IA. Em portaria publicada ainda ontem, foi criado o Conselho Consultivo sobre a Integridade Informacional das Eleições deste ano. O grupo, que será formado por especialistas na área, terá o desafio de assessorar a presidência da Corte em ações de proteção da legitimidade e também na normalidade do processo eleitoral. O documento, que altera a portaria anterior, redefine a estrutura e também as atribuições do colegiado. A principal novidade é a inclusão explícita ao acompanhamento dos riscos associados à inteligência artificial, a chamada IA, tema que ganhou contrariedade no debate eleitoral mundial diante da disseminação de conteúdos sintéticos, gravações manipuladas, mecanismo automatizado de desinformação para o eleitorado. Entre as atribuições do Conselho estão monitoramento de fenômenos relacionados à desinformação eleitoral e também do uso indevido da inteligência artificial nas campanhas e no âmbito digital e na elaboração de pareceres e também recomendações ao Tribunal Superior Eleitoral. Segundo a portaria, o funcionamento do grupo está previsto até dia 31 de dezembro desse ano, mas pode até ser prorrogado. Em seguida, do outro lado dos comerciais, Seguro Rural pode premiar produtores que adotam práticas sustentáveis. Esse é o nosso próximo assunto para o outro lado dos comerciais.
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7: Esmeralda FM, Jornal do Meio-Dia, desse sábado. Produtores rurais que investem em práticas sustentáveis e adotam níveis mais elevados de manejo podem conquistar condições mais vantajosas no segundo seguro agrícola, incluindo, inclusive, descontos na taxa, segundo os técnicos. À medida que o mercado segurador consegue incorporar essas informações na especificação do risco. Durante o World Climate São Paulo, o presidente da Comissão Rural da FESERX e gerente executivo de seguros rurais da Resig, Daniel Nascimento, afirmou que seguradoras já oferecem condições diferenciadas para agricultores que utilizam práticas como plantio direto, plantio escalonado, irrigação e também rotação de culturas, mas destacou ainda que o principal desafio é indiscutivelmente estruturar bancos de dados que permitam medir esses ganhos e também resiliências e também precificar o risco da forma mais individualizada possível. Hoje já tem critérios de aceitação, segundo os técnicos. Gado em nova alta generalizada em razão da chuvarada. É o que aponta o Núcleo de Estudos e Sistemas de Produção de Bovinos de Corte e Candeia, ou também Cadeia Produtiva, chamado de NESPRO, vinculado à Universidade Federal aqui do Rio Grande do Sul, URSS, e a sua análise semanal de preço de gado gordo e também a reposição dos animais. Novamente, as chuvas provocaram dificuldades logísticas, reduzindo consequentemente a oferta de animais para abate e aumentando consequentemente a competitividade pela matéria-prima, o que levou os frigoríficos a encurtarem as suas escalas de abate. Além disso, a maior demanda por animais destinados à exportação de gado em pé também tem contribuído para pressionar as cotações do boi gordo, justificou o boletim informativo. é o mercado do gado de reposição, também voltou a apresentar valorização em praticamente todas as categorias, sustentado pela reduzida oferta de animais. Nesse período em que, tradicionalmente, há menor volume de comercializações, os produtores ofertam principalmente animais mais leves, enquanto que retém aqueles de maior interesse produtivo. Esse cenário contribui para a elevação das médias e pequenas também formas de preços registradas nas categorias de reposição, explicou o Nespro. Variações nas categorias, vamos a elas. Boi gordo, peso vivo, aumentou 2,2%. Terneiro aumentou 3,3%. Terneiro, 2,2% de aumento. Novilha, 0,8%. Novilho, 1,0%. Vaca para invernar, menos 1,8%. 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A Lovato Prêmio Service, juntamente com familiares, participa do falecimento de Senalíria Ferreira de Souza, 82 anos de idade. Pai Elisário Inácio de Souza, em memória, mãe Rosalina Ferreira de Souza, em memória, esposo Antônio Casimiro Marques, filhos Maria Fátima, Sebastião, Rosa Maria, Vera, Maria Luísa, em memória, Valmor, Paulo Roberto e Marta, irmãos, cunhados, sobrinhos, genros, noras, netos, bisnetos, amigos e demais familiares a noticiar o falecimento de seu ente querido. Convidam amigos e pessoas do seu convívio para participar das homenagens que são prestadas na Funerária Lovato, na Sala 2, sendo que as cerimônias religiosas, despedida e último adeus, terão início às 16h30 desse dia 8. Em seguida, féretro seguirá em cortejo para sepultamento no cemitério Santa Clara. Funerário Lovato, a vida é um lugar de memórias, participou do falecimento de Senalíria Ferreira de Souza, tinha 82 anos. A Lovato Prêmio Service, juntamente com familiares, participa do falecimento de Senalíria Ferreira de Souza, com 82 anos de idade. Esposo Antônio Casimiro Marques, filhos Maria Fátima, Sebastião, Rosa Maria, Vera, Maria Luísa em memória, Valmor, Paulo Roberto e Marta. Irmãos, cunhados, sobrinhos, genros, noras, netos, bisnetos, amigos e demais familiares ao noticiar o falecimento de seu ente querido, convidam amigos e pessoas do seu convívio para participar das homenagens que são prestadas na Funerária Lovato Sala 2, sendo que as cerimônias religiosas e despedida de último adeus terão início às 16 horas e 30 minutos de hoje. Em seguida, o féretro seguirá em cortejo para sepultamento no cemitério Santa Clara. Funerário Lovato, a vida é um lugar de memórias, participou do falecimento de Senalíria Ferreira de Souza, tinha 82 anos de idade. 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A todos os pais, o nosso grande abraço pela passagem do dia a eles dedicado, principalmente os pais que trabalham aqui e também os demais pais que nos acompanham. Sempre tenham um excelente dia. Feliz Dia dos Pais e tenham todos uma boa tarde.
13: Boa tarde, senhor José Valdir Soares Bosque, e parabéns também para o senhor, que também é papai, né? Igualmente o que você desejou aos papais que trabalham aqui na emissora também. Um grande abraço, muito obrigado aí, né? Que estão ligados com a gente. Tidão, indo embora, tranquilo, vai trabalhar com os frangos já a partir de hoje, já deixar prontinho para amanhã. Encomendas no telefone. 9162-5082. Anota pra mim aí, Tidão. Os franguinhos assados pro domingo e dá folga pra patroa, tá? Beleza, então. Tidão, bom descanso, tá? Nossos demais colegas também, bom descanso e vamos lá. A partir de agora, então, eu fico com vocês até as 2:30 PM.
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13: E aí, gente, tudo certo? Tudo tranquilo? Uma boa tarde pra você, hein? Agora é 1h05. Muito boa tarde. Depois aí do José Baldir Bosque com o Jornal do Meio-Dia, com as notícias e a utilidade pública. Professor Arlene Medeiros de Abreu com o Espaço Cultural. O Marcos Cola Duarte com Esportes. E aqui na mesa técnica de som estava eu, Jonathan, né? Nosso amigo Tidão, que está indo pra casa, né? Descansar agora, almoçar e já se preparar para trabalhar, né? Amanhã com os seus frango assado, que é show de bola, hein? Muito bem, programa Sábado Maior desse dia 8 do mês de agosto de 2026. Super especial, hein? E hoje a gente vai de novo em dois tempos, né? Até as 14h30 e depois a gente volta às 5h15 da tarde, tá? Programa Sábado Maior, ano 19, número 1001. 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E hoje estão transcorrendo aí 220 dias do ano, contando com o dia de hoje, estão faltando 145 dias só para 2027. Quanto vê, tá ali o final do ano, né? Hoje é o último dia da 32ª semana do ano, de um total de 53. E desde o último dia 21 de junho, nós estamos vivendo aí o nosso inverno brasileiro. A estação mais fria do ano, que nem parece, né? E que vai prosseguir até o dia 21 de setembro, gente. Porque no dia 22 de setembro vai iniciar a primavera brasileira, a estação mais colorida do ano. A fase da lua é minguante, na próxima quarta-feira, dia 12, será lua nova. Hoje, sábado, dia 8 de agosto de 2026, é dia do pároco, dia dos bandeirantes, dia do patrimônio histórico e artístico nacional. Olha, nesta data aí de 8 de agosto, só que no ano de 1709, era realizada a primeira experiência bem-sucedida de ascensão aerostática em balão pelo padre Bartolomeu de Gusmão. Em 8 de agosto de 1882, morria o almirante Barroso. E no dia 8 de agosto do ano de 1931, nascia Aparício Silva Rilo, que foi poeta, folclorista, teatrólogo e contista. Apesar de ter nascido em Porto Alegre, ele fixou residência em São Borja, onde faleceu aos 64 anos de idade, no dia 23 de junho de 1995. Na nossa contagem regressiva, vamos acompanhar então. Hoje estão faltando 58 dias para o primeiro turno das eleições para presidente da República. Também serão escolhidos senadores, deputados federais e estaduais, além de governadores de estados. Será no dia 4 de outubro. Também na nossa contagem regressiva aí, olha, para o Natal do Senhor Jesus, hoje, sábado, dia 8 de agosto, estão faltando exatos 139 dias. E também na contagem regressiva, hoje estão faltando 540 dias para a realização do 37º Rodeio Crioulo Internacional de Vacaria, que será realizado de 29 de janeiro a 6 de fevereiro de 2028.

0: Aí então, Robin Gibb com Juliet, né? Ainda teve antes aí a música do Robin Gibb também com Like a Fool. Alô, Sabrina Royer, tudo bem? Boa tarde.
1: Boa tarde, meu amigo Adelar, tudo bem?
0: Tudo.
1: Aqui é a Sabrina Royer, do bairro Kennedy. Mandar um abraço a todos os pais, né? Que amanhã é o dia deles. Certo. Não só amanhã, mas é todo dia, né?
0: Verdade.
1: Mas amanhã em especial, é pro meu pai, Luiz Arthur Silveira. Pro meu avô, seu Atílio Royer.
0: Certo.
1: Pro meu esposo, Juliano Costa Oliveira. Uhum. Né? Desejar um feliz dia dos pais, que eles são guerreiros, né? Estão sempre lutando pelas famílias. É, mandar um abraço também pra dona Lorena, pra Heloísa, pra Maria Alice, né? Pra todos os ouvintes e dizer. E pra você também, Adelar, que é pai, né? Um paizão.
0: Muito obrigado.
1: Um grande abraço pra ti, que Deus te abençoe.
0: Amém.
1: E eu quero pedir uma música do Fábio Júnior. Pode ser qualquer uma do Fábio Júnior. E dizer também que o dia 11, meu pai também tá de aniversário, né? Semana que vem agora. Desejar um feliz aniversário pra ele. Muitos anos de vida, né? Que ele continue sendo esse pai maravilhoso que ele é. Dizer que eu amo muito ele. E é isso aí. Um grande abraço e um grande beijo.
0: Valeu, Sabrina, um grande abraço pra ti também.
2: Há algum tempo, haja tempo pra gente ser mais, muito mais que dois grandes amigos, pai e filho, talvez. Pai, pode ser que daí você sinta qualquer coisa entre esses 20 ou 30.

0: E com essa música aí do Fábio Júnior Pai, a gente vai encerrando esse bloco aqui. Agora são 2 horas mais 27 minutos mais 50 segundos. A gente vai ficando por aqui, tá? Deixa eu rodar os comerciais aqui do nosso é o Flash Hits que você acompanhou aí, né? Claro, fica ligado então, porque já tá chegando por aí o esporte, viu, gente?
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0: Muito bem, gente, agora 2 horas da tarde, mais 31 minutos, fechando. Tá chegando por aqui já o Juliano Branco, nosso plantão esportivo. E vocês vão ficar com o futebol diretamente do estádio Cristo Rei, lá em São Leopoldo, Aimoré e Glória de Vacaria. Narração do Marcos Cola Duarte, também reportagens e comentários do Leonardo Silveira e a técnica do Romain Carlesso. Um abraço e eu volto com vocês até as 5h15 da tarde, estarei de volta. Valeu, tchau, tchau, fui!

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Olá! Muito boa tarde para você, amigo ouvinte, ligado aqui na Rádio Esmeralda de Vacaria. Você sabe que o futebol sempre oferece uma nova oportunidade e é exatamente isso que o Glória tem pela frente na tarde de hoje. A estreia em casa não foi como o torcedor sonhava diante do Passo Fundo. O Leão da Serra encontrou dificuldades, lutou até o fim, mas o resultado não veio. Faz parte do futebol. Os grandes times também caem, mas são justamente nas derrotas que se revelam com a coragem, o caráter e a força de um grupo. Agora é hora de virar a página, é a hora de levantar a cabeça e seguir em frente, porque quem veste a camisa do Glória sabe o peso da história que carrega no peito. Sabe da paixão de uma cidade inteira que nunca abandona o seu clube, seja nos momentos de alegria ou nas horas de reconstrução. Neste desafio aqui em São Leopoldo, diante do Aimoré, cada dividida será uma batalha. Cada bola disputada será em nome de Vacaria, da Serra Gaúcha e dos torcedores que, mesmo à distância, estarão empurrando o Leão com a força da esperança. O futebol recompensa quem acredita, quem luta e quem não desiste. Este elenco tem qualidade, tem trabalho e tem a oportunidade de mostrar a sua verdadeira identidade dentro de campo. Torcedor do Glória, continue acreditando, vista as cores do Leão, mande sua energia positiva, incentive, apoie e tenha confiança. Porque as vitórias mais marcantes começam exatamente depois dos momentos mais difíceis. Que o apito inicial marque também o início da reação, que a raça fale mais alto, que a determinação seja maior do que qualquer obstáculo e que o Leão da Serra volte a rugir com força na divisão de acesso. Vamos, Glória! É hora de mostrar a alma de um gigante. Que venha o Aimoré! A primeira vitória pode começar agora. Esse é o sentimento de todos nós, da nossa equipe aqui de esportes da Rádio Esmeralda. Capitaneada por Daniel Benetton, juntamente com o repórter Leonardo Silveira, o plantão Juliano Branco, responsável técnico Romain Carlesso e esse que vos fala, Marcos Duarte. Então, é hora de acreditar. Avante, Leão!

0: numa tarde fria, é, temperatura aqui em torno de 16 graus. Já tivemos uma pequena garoa rápida, bem verdade, mas nesse momento campo seco, não temos aí chuva aqui na cidade de São Leopoldo. Temperatura na casa dos 16 graus. Estamos iniciando mais uma jornada esportiva, agradecendo a todos os amigos que estão conosco. Obrigado pelo carinho, pela parceria. E é claro, a gente quer saber com o repórter Leonardo Silveira o destaque desta partida. Boa tarde, Leonardo.
1: Boa tarde, Marcos. Boa tarde a todos. O destaque é que duas equipes estão em busca da vitória. O Glória precisa buscar pontos fora de casa, porque deixou escapar pontos preciosos na última rodada. Já o Aimoré também não venceu. Quer encontrar o caminho da vitória junto ao seu torcedor. Dois ingredientes para uma partida muito boa que começa logo mais. Os dois buscam a vitória, a primeira vitória na divisão de acesso, tanto de Glória quanto de Aimoré. 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
0: 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Juliano Branco também tem destaques pra gente nesta tarde de sábado. Chove ou não chove na Vacaria, Juliano? Boa tarde.
2: Boa tarde, Marcos. Olha, choveu, tava uma garoa a hora que eu vim pra rádio ali agora há pouco, né? E destaco aí o Campeonato Brasileiro, Marcos. A 22ª rodada do Campeonato Brasileiro começa neste sábado aí com 4 partidas, né? Com destaque aí para Grêmio São Paulo, que tem início às 16 horas na Arena do Grêmio, e também para Botafogo e Fluminense, que jogam às 21 horas no Nilton Santos, no Engenhão, informou Supermercados Kellerman.
0: É, agora é hora também de, já nesta rodada de informações, trazermos para você a escalação do nosso Leão da Serra.

0: Leonardo Silveira destaca pra gente. Muito, Glória!
1: Muito bem, o Glória do técnico William Campos já está confirmado com 1 Jackson, 2 Jacone, 3 Diego Rocha, 4 Vitor Carvalho, 5 Marcão, meia dúzia Germano, 7 Arezzi, 8 Alan Christian, 9 Alisson Mira, 10 o capitão Jarro e 11 Tony Júnior. Jackson, Jacone, Diego Rocha, Vitor Carvalho, Marcão, Germano, Arez, Alan Christian, Alisson Mira, Jarro e Tony Júnior. No banco, técnico William Campos tem Enzo 12, Vitor Lottes 13, Leilon 14, Júnior 15, Rafael 16, Wilson Júnior 17, Kaique 18. Enzo, Vitor Lottes, Leilon Júnior, Rafael, Wilson Júnior e Kaique. 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
0: 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E Leonardo Silveira, como vem o Aimoré para o confronto de hoje?
1: O Índio Capilé, o Aimoré de São Leopoldo, do técnico Ariel Lanzini, escalado com 1 Gregory, 2 Camargo, 3 Jô, 4 Iamburim, 5 Cássio. Meia dúzia Cássio, 5 é o capitão Araújo, 8 Natan, 10 Cris Magno, 9 JP Bardales, 11 Marcos Vinícius e 22 Ariel. Gregory Camargo, Jô, Iamburim, Cássio, Araújo, Natan, Cris Magno, JP Bardales, Marcos Vinícius e Ariel. No banco técnico, Ariel Lanzini tem à disposição 12 Thiago Gonçalves, 7 Vitor Lima, 13 Fabrício, 14 Christian Lessa, 15 Rodrigo Milanes, 16 Yuri Pedro, 17 Vidmar, 18 Marco, 19 Dalla Corte, 20 Lucas Silva, 21 Bender e 23 Todd. Thiago Gonçalves, Vitor Lima, Fabrício, Christian Lessa, Rodrigo Milanes, Yuri Pedral, Vidmar, Marco, Dalla Corte, Lucas Silva, Bender e Todd. Time banco do Aimoré. 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
0: 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Alô, Fabiano, aquele abraço para você. 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Leonardo Silveira e arbitragem para o jogo de logo mais.
1: No apito, o senhor Felipe William Waden e no auxiliar número 1, Fabrício Lima Bazejo, auxiliar número 2, Augusto Elias Weber. Felipe William Waden e Fabrício Lima Bazejo, também Augusto Elias. No quarto árbitro, ou melhor, o quarto árbitro, o senhor Eugênio Zanetti Gelaim, arbitragem aqui informando para Skill Cereais.
0: 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É hoje o filho do homem, né? Do Leandro Waden, é o Felipe Waden que vai estar então aí apitando, arbitrando. É a nova geração do futebol gaúcho. Juliano Branco, rodada da divisão de acesso, tem mais jogos hoje. Como é que fica?
2: Pois então, Marcos, duas partidas aí marcadas aí para este sábado, né? Além de Aimoré e Glória, que se enfrentam aí no Cristo Rei, teremos também aí às 15 horas nos Plátanos, o Santa Cruz enfrentando o Brasil de Farroupilha. Nesse domingo, 15 horas, no Edmundo Fainks, o Guarani de Venâncio recebe o Veranópolis. Lá no Vermelhão da Serra tem Passo Fundo e Brasil de Pelotas. Na Boca do Lobo, também 15 horas, tem Pelotas e Bagé. Na Vila Olímpica, o Gramadense recebe o União Frederiquense. No SESI Caxias, 15 horas, também Apafute e Gaúcho de Passo Fundo. E às 15h30, o Lajadense, na Arena Alviazul, recebe a equipe do Esportivo, informou Sicredi.
0: Valeu, Juliano Branco. Deixa eu mandar um abraço todo especial para os nossos amigos que estão ligados aqui na Rádio Esmeralda. E você também pode estar ligando para a gente. Vamos fazer o registro. É 984-186298, o telefone onde você pode estar acessando aí as nossas redes, tá bom? Nosso WhatsApp. Alô, Jair Camargo, aquele abraço para você. Paulinho Moreira, o Gabriel Valtrix, também com a gente aí, o Quilino, toda essa turma. Muito mais pessoas, sim, estão conosco aqui, fazendo parte da nossa equipe Rádio Esmeralda através da transmissão. Juntamente com o Romain Carlesso, com o Leonardo Silveira, estamos aqui no Cristo Rei. Também temos nos estúdios da Rádio Esmeralda o Juliano Branco e nosso diretor-geral, o Daniel Benetton, que está também conosco nesta jornada esportiva. E vamos lá, trazendo todas as informações para você. Leonardo Silveira, movimentação dos torcedores, e é só pelo lado da social, né?
3: Sim, sim, até porque, infelizmente, aquilo que nós não gostaríamos está acontecendo. Temos uma chuva fraca ainda aqui, mas começou agora há poucos instantes. O público é pequeno mesmo, viu, Marcos? A arquibancada geral, para você ter uma ideia, os ingressos, o preço praticado, R$20 seria a entrada inteira, mas é o outro lado aí, né? Como seria a geral lá em Vacaria? R$10 seria a meia, mas ali o pessoal não vai por conta da chuva. Cadeiras aí próximas às cabines de imprensa, R$60 é a entrada inteira, R$30 meia entrada. E na social, um pouco abaixo aí das cabines, R$40 o ingresso inteiro, meia entrada R$20. Lembrando aí que a meia entrada, né, para os idosos e também para os estudantes. O público é pequeno, hein? Tímido para uma tarde de sábado, né? Também muita gente está trabalhando e então por conta disso talvez não tenha demonstrado aí interesse em vir ao jogo também.
0: Até porque, Leonardo,
3: sim.
0: Temos aí o jogo do Grêmio também.
3: Ah, é verdade.
0: Né?
3: Mais uma vez nós estamos enfrentando a concorrência dos times.
0: Desleal, né?
3: Já aconteceu na quarta-feira, né? Nós tínhamos o jogo do Grêmio, agora temos de novo o jogo aí da dupla Grenal, então também outro ingrediente aí que faz com que o torcedor acabe se afastando do jogo. Mas tem que vir prestigiar, né, Marcos? O torcedor tem que apoiar a sua equipe, né? Com base nisso, porque o Aimoré precisa também da vitória. 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
0: 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Leonardo Silveira, volta a falar para a gente sobre a expectativa desse jogo. Com certeza, é uma partida onde se reveste de uma situação que é bem semelhante para um e para o outro. Nenhuma equipe ganhou. Talvez a diferença seja porque o Aimoré não perdeu na competição e o Glória sim perdeu. Essa é a única diferença, Leonardo.
3: É verdade, o único fator aí que difere as duas equipes é porque o Aimoré empatou as duas, mas também está atrás da vitória. O Glória também precisa recuperar pontos, perdeu pontos importantes. Começou lá em Santa Cruz do Sul com aquele empate que ficou com um gosto meio amargo, porque talvez poderia ter chegado ao gol no último lance, acabou não conseguindo. E aí depois, no último jogo lá em Vacaria também, a lamentação foi grande, porque algumas queixas por conta da arbitragem e outra também porque poderia ter empatado no último lance. Ficou aquele gostinho de que nós poderíamos ter ido mais longe. Agora ficou tudo para aqui em São Leopoldo, e é um jogo chave, e como a gente falava em outras competições, né, Marcos, que esta seja a partida para o Glória virar a chave realmente e começar a sua caminhada de uma forma mais positiva, conquistando essa vitória, porque os pontos dentro de casa que foram perdidos são preciosos. Então, quando você perde todos os pontos em casa, claro que você tem que buscar fora. Haverá dificuldade, sim, porque do outro lado tem um adversário que também não venceu e que quer a mesma coisa que o Glória quer. São 15 equipes que disputam praticamente duas vagas. Claro que tem umas que têm um maior investimento, como foi o caso do Passo Fundo, que muito se comentou lá em Vacaria no meio da semana, por conta da derrota que o Glória acabou levando, mas isto não justifica. O time do Glória deve, como disse o técnico William Campos, ir se ajustando ao longo das rodadas, duas, três rodadas, quem sabe, para que o Glória cresça. Mas para que ele possa crescer, passa pela importância do jogo de hoje. Vencer ou vencer para acabar de vez aí com essa estigma, né, de quatro jogos, com os dois amistosos que foram feitos com o Gaúcho e mais esses dois jogos oficiais até aqui, sem marcar gols. Primeiro, marcar gols e depois vencer ou vencer aqui em São Leopoldo.
0: 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As duas equipes já estão no interior do vestiário, é isso mesmo, Leonardo?
3: Exatamente, as duas equipes estão no interior do vestiário, que agora há poucos instantes acabou o aquecimento. A chuva parece que também parou, viu? Tá muito, muito de leve aí, quase que imperceptível os pingos da chuva aqui. Mas as duas equipes estão sim no interior do vestiário, a arbitragem já está caminhando aqui à beirada do gramado, e nós temos também uma ação especial aqui que eu estava procurando na rede social aqui do Aimoré, né? Seu filho junto com o Aimoré, na entrada aí do jogo, as crianças deverão fazer parte aí desse pequeno cerimonial antes do início da partida. O seu filho em campo com o Aimoré. Viva essa experiência especial ao lado do Índio Capilé. A chamada então que para a criançada participar da entrada com os atletas em campo no jogo deste sábado, logo mais às 15 horas. O Gordo já está prontinho aqui, já está saindo também do interior do vestiário com a sua camiseta, o seu uniforme branco, né? O calção azul e o uniforme branco, a camiseta branca. Já está se preparando aqui o Glória.
0: Tá certo, o Glória que já vem a campo também. 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O Glória já está pronto para ir para o campo, né? O capitão é o Jarro, camisa número 10, hoje, enquanto que o Aimoré está agora, nesse momento, saindo do vestiário, o capitão Araújo vem à frente também. Então, as duas equipes vão entrar perfiladas, deveremos ter aquele famoso protocolo de início de partida para depois sim ter o início do jogo. Jogo que vale pela terceira rodada, expectativa muito grande, todo mundo querendo o quê? Querendo a vitória. O Glória, a gente quer levar para a Vacaria 3 pontos, o Aimoré pensa nisso também, até porque, como já disse o próprio Leonardo, é um momento bem interessante, hein? Onde as equipes, elas buscam esse resultado. E tem um outro fator, Leonardo, que a gente pode colocar nesse peso aí. Para o Glória, claro, vencer fora de casa recupera os pontos em casa. Mas das 3 rodadas, incluindo essa que é a terceira, o Glória está fazendo a sua segunda partida fora de casa, enquanto que fez 1 em casa. Já o Aimoré fez 2 em casa e 1 fora. Então, teoricamente, a situação do Aimoré é mais delicada que o Glória, não é?
3: É verdade, nesse sentido, o retrospecto do Aimoré é um pouco pior. Se nós formos ver aqui, esta é a segunda partida do Glória fora, né? Conquistamos 1 ponto. Nosso problema foi dentro de casa. Mas o Aimoré também está numa situação complicada. Então, são ingredientes aí para uma grande partida. Tenho certeza de que os dois estão imbuídos da vontade de vencer. É claro que a gente torce muito para que o Glória possa sair dessa situação incômoda e, como você disse, recupere os pontos preciosos que perdeu lá em Vacaria contra o Passo Fundo. A Aimoré já está perfilado no gramado, Glória também, o Aimoré de azul escuro e o Glória com a camiseta branca aí, as duas equipes, e vamos ao hino Rio Grandense.

0: E no Rio Grandense, onde agora as equipes vão se cumprimentar, aí o Glória de Jackson, Jacone, Diego Rocha, Vitor Carvalho, Germano, Marcão, Ares, Alan, Christian, Jarro, Alisson, Mira e Tony Júnior. Já o Aimoré vem a campo com Gregory, Camargo, Jô, Ian, Burim, Araújo, Natan, Cássio, Cris Magno, Ariel, JP Bardales, Marcos Vinícius, a equipe do técnico Ariel Lanzini, do Aimoré, e de William Campos, do Leão da Serra. Já vamos para aquele momento onde vai ter a foto, né? Já vai ser feita a foto e depois todo mundo vai estar sendo posicionado para ter o início da partida. Você está ligado aqui na Rádio Esmeralda de Vacaria com a divisão de acesso 2026, direto aqui do Cristo Rei, aonde acontece esse jogo importante, esse jogo aonde nós temos aí a condição de estar fazendo uma partida que pode ser de virada de chave, é isso que a gente deseja também. Já já no seu microfone a gente vai estar dizendo quem sai com a bola, até porque agora que chega ali os dois capitães para aquela foto tradicional com a arbitragem, com o senhor Felipe William Voaden, que é o árbitro da partida. Ele, que é da nova geração do futebol gaúcho, o ano passado estava apitando a sub-17, a sub-20, e esse ano já está apitando a divisão de acesso. O Felipe Voaden, que é filho do Leandro Voaden, árbitro que já foi CBF, FIFA, enfim, uma referência, e hoje é diretor de arbitragem da Federação Gaúcha de Futebol. Já está definido, vamos ver quem sai, né? E já vamos para o início do jogo. Já está no meu relógio aqui com 14 horas, com mais 57 minutos, faltam alguns minutinhos, então vai ter aí aquele detalhe muito importante para ser determinado, né? Do início de partida, enfim, todo aquele burocrático, como sempre a gente tem em todo e qualquer jogo de Marcos, futebol.
1: De calar. Não precisa nem DNA, né? O filho dele
0: é igualzinho, né?
1: Idêntico, né? Tá pela imagem aqui. Não precisa fazer nem DNA.
0: Não, esse é o xerox do pai, né? Até no jeito de caminhar aqui, Juliano. Quero ver se a forma de correr também é igual ao pai dele, mas olha, idêntico, né? Não tem o que tirar aqui o Voaden. Um abraço todo especial para você. Alô, Franciele Gomes, aquele abraço. Jair Camargo, também quem está ligado com a gente, o Abrelino Subtil. Vamos lá, torcendo pelo nosso Glória, todo mundo. Alô, Wagner Vargas. Alô, galera que está ligado com a gente. Obrigado pelo carinho sempre, pelas palavras de incentivo dos nossos amigos aí que estão com a gente também. É só trilar o apito, porque a gente aqui já está a postos, juntamente com o Romain Carlesso, juntamente com o Leonardo Silveira, nos estúdios, o Juliano Branco, Daniel Benetton, enfim, todo mundo, né? E é só isso que nos resta, é ficar agora naquela grande expectativa. Tarde que seja vitoriosa, tarde que seja gostosa para o nosso Glória. Glória que vai sair à nossa direita, né? Vai se defender à nossa direita e vai estar atacando a nossa esquerda, e ao contrário com certeza o Aimoré, tá bom, gente? É isso aí que nós temos aí, né? Um estádio é grande aqui, se for ver em dimensões, né? O público é diminuto, não é dos maiores, né, Leonardo? Também mais uma vez frisando.
2: É, mais uma vez frisando, aumentou um pouquinho, mas ainda tem pouca gente, bastante espaço vago aqui.
0: Verdade. Quem vai sair com a bola? A equipe do Glória já está ali no meio do gramado. Alisson Mira para dar o pontapé inicial. O senhor Felipe Voaden já está ali zerando o seu cronômetro também, só esperando a autorização por parte dos fiscais da Federação Gaúcha de Futebol, que dão aquele ok para o início da partida. Zerando tudo, né? Deixando tudo como tem que ser. Eu já estou com o cronômetro na mão aqui também para dar aquela largada e já estar contando todas as emoções para você. Atenção, já ali, tá ok, contando os jogadores de cada lado, também da equipe do Aimoré. E agora, meu amigo, é só zerar e aí começar. Vamos lá, a expectativa é grande, o torcedor aqui é aquele torcedor fiel, aquele torcedor nato, raiz, porque muitos já estão indo para a arena, né? Agora sim, vai ser autorizado, o zerando o cronômetro, vai sair a bola com a equipe do Glória, já está valendo! valendo, valendo, valendo. Lá vai o Glória com a bola dominada com Jarro. Recuou um pouco mais atrás, onde está Vitor Carvalho, que abre ao meio da zaga, onde está o Diego Rocha. Abriu mais ao lado direito para o Jacone. Jacone já vai fazer aquele lançamento em profundidade. A atenção chegou lá para a disputa de bola. Subiu melhor a zaga da equipe do Aimoré. Tenta retirar de lá a equipe do Glória com falta. Era o Arez lá cometendo a primeira falta do jogo.
2: Primeira falta do jogo, falta cometida pelo Arez em cima do Marcos Vinícius. Falta do ataque do Glória. Posse de bola para o Aimoré. Primeiros movimentos, 0-0 aqui no Cristo Rei.
0: Já cobrando a falta, Araújo tem a bola dominada. Capitão da equipe do Aimoré tentando levar mais à frente. Saindo para o ataque a equipe do Aimoré com o camisa número 10, que é o Cris Magno. Cris Magno abriu um pouco mais a ponta, tentando trocar passes. A equipe do Aimoré tentando chegar até a meta do Jackson. Tem a bola dominada o Cássio. Cássio tem o domínio. Teve que recomeçar no jogo. Recomeçou com o Ian Burim. Ian Burim tem a bola dominada. Largou mais atrás para o goleirão Gregory. Gregory para o jogador que é o Ian Burim. Ian Burim bate em cima da marcação, que estava ali o Tony Júnior, e é arremesso lateral, mais um lá do lado esquerdo, defensivo da equipe do Aimoré. Cássio na cobrança, 0-0 no placar, você ligado na Rádio Esmeralda, já temos aqui um minuto, com mais 15, 1:15, você ligado com a gente. Vai o Aimoré tentando sair para o ataque, mais uma vez a marcação do Glória aperta, apertou, mas levou vantagem. Cris Magno abriu na ponta, não quis saber de brincadeira, a equipe do Aimoré tentando chegar até a meta do Jackson, chegou por ali, o jogador Cris Magno tem liberdade, vai chutar o gol, na trave! Na trave, tenta tirar dali Germano, sufoco total, tá acontecendo mais uma vez, lá vai de novo a equipe do Aimoré pro ataque, sofreu carga, o árbitro disse que tá valendo tudo isso, então Tony Júnior tem a bola, sofreu a ele, agora falta no meio de campo.
2: Falta sim em cima do Tony Júnior no meio de campo, mas a jogada anterior aí com o chute do Cris Magno, ficou olhando o Jackson, a bola bateu na trave superior direita, por sorte o Glória se salva de levar o primeiro gol logo no início do jogo, hein?
0: É verdade, safou-se o Glória aí, olha, poderia ter sido o primeiro gol na partida já aos dois minutos, mas não, meu amigo, não, o Glória teve mais sorte do que juízo, tem que se precaver, tem que encontrar um equilíbrio no meio de campo, já teve essas deficiências no jogo passado. Lá vai para a cobrança da falta, não, o juizão autorizou, não, tem jogador do Aimoré caído lá na área, agora sim tá,
2: agora levantando,
0: né?
2: Tava sendo cobrada a falta, mas vai
0: era
2: voltar.
0: Era o Bardales lá que tava levantando, tava colocando a chuteira.
2: E agora vai voltar a falta.
0: Tá certo, vai colocar agora já para fazer a cobrança o Diego Rocha. Chegamos à casa dos 2 minutos e 43, você ligado na Rádio Esmeralda. Já cobrada a falta, o Glória tenta chegar no ataque, tira dali a defesa do Aimoré. Vai sobrar no meio de campo, Vitor Carvalho bate a roupa do adversário, Germano tenta colocar na frente, não foi legal. Araújo de novo vai colocando para o Cris Magno a bola, já chega a marcação sobre ele, ele gira sobre a marcação, fica com ela dominada, larga mais ao meio de campo onde está colocado o Natan. Natan abre aqui do lado onde tem o Ariel. Ariel vai passar pela marcação, fez o cruzamento no interior da área, passa por todo mundo e olha só, deram liberdade, ninguém subiu, de novo, por pouco o Aimoré não faz o gol, foi a sorte do Glória que foi sem direção aí o cabeceio, né?
2: O cruzamento foi bom aí do Ariel aí pelo lado direito, mas o cabeceio na hora de subir, o jogador do Aimoré estava desequilibrado, acabou jogando para fora, mas é a segunda chegada do Aimoré contra nenhuma incursão do Glória aqui no campo de ataque, viu?
0: Foi o Marcos Vinícius quem fez o cabeceio. Vai o Jackson para fazer a cobrança do tiro de meta para a equipe do Glória, já autorizado, colocou lá na frente, vai pular por ali o jogador que era o Alisson Mira. Na disputa de bola teve o toque em cima do Jago. O Jago fica reclamando, o juizão disse que não tá valendo, não foi nada. Vai Jago de novo com a bola dominada, chegou na linha de fundo, vai fazer o cruzamento, tem ela, bateu em cima da marcação, melhor para a equipe do Aimoré. Aimoré tenta sair de novo no contra-ataque na velocidade, mas vai sobrar ali para o Marcão. Marcão tenta colocar na frente, o passe está errado. Cris Magno está coordenando todo esse meio de campo da equipe do Aimoré. Fica com a bola agora, é o Glória recuperando, deixou com o Jacone no círculo central, vai recuar um pouco mais, onde está colocado ali o Diego Rocha. Diego Rocha deixa para o Vitor Carvalho. Carvalho tem a bola dominada, vai fazer o chute, bateu em cima da marcação, a bola sai para o arremesso lateral. É do Glória mais uma vez, 0-0 no placar, você ligado na Rádio Esmeralda para a Cordela Corretora de Seguros. 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Arremesso lateral pro Glória fazer a cobrança, quem tá ali para fazer é o Germano. Tá parado, os jogadores ficam conversando, o Jacone parece que pediu pro árbitro ver, diz, olha, levei um cotovelaço, o senhor não viu nada, aqui ó, mas tô sangrando, ó na boca, e daí fica como? O que dá para fazer? E fica aquela conversa. né, entre os jogadores ali do Glória. Esfria o jogo assim, o Aimoré que começou com mais força, vai pro jogo, agora autorizado, já feita a cobrança do arremesso lateral, Vitor Carvalho tem a bola dominada, Diego Rocha domina também ela no sistema defensivo, canta a torcida do Aimoré, do Índio Capilé. Jacone do lado direito faz o lançamento um pouco mais à frente pro Ares, Ares tenta já direto fazer a ligação para o Alisson Mira, não teve aí a condição, recupera a bola, o Glória trocando passe já no sistema defensivo, tá com Vitor Carvalho. Vitor Carvalho vai fazer o lançamento, ele tentou mais à frente pro Germano, o Germano agasalha no peito, bota no, debaixo do campo, e aí faz o lançamento no interior da área, pula jogador do Glória, e aí não teve direção o cabeceio, não, mas foi, teve a primeira chegada do Glória.
2: Não teve direção, não, o cabeceio foi do Alisson Mira, mas colocou a bola à direita aí do goleirão Gregory, mas a primeira chegada do Glória, reposição para a equipe do Aimoré, 0-0.
0: 5 minutos e 40 deste primeiro tempo. 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Já sendo feita a cobrança do tiro de meta, Gregory colocou a bola já em circulação, tá ali no meio de campo, agasalhou no peito de novo, jogador da equipe do Aimoré, mas foi no braço, Cris Magno.
2: Levou no braço sim o Cris Magno, braço direito, foi tentar enganar o árbitro, mas ele estava perto no lance, parou, marcou falta de ataque da equipe do Aimoré.
0: Fica ali os jogadores de defesa do Glória.
2: Muito ali o camisa 10 aí do Aimoré, o Cris Magno, mas exato, não teve jeito, né?
0: Exatamente, mas os jogadores do Glória de defesa, tanto o Diego Rocha contra o Vitor Carvalho, ficam conversando com os volantes para ajeitar aí essa marcação, porque a liberdade está total ainda no meio. Mais uma vez a bola vai ser lançada lá no interior da área da equipe do Aimoré, tira dali o sistema defensivo, recupera, recoloca a bola em circulação, Ariel já no campo de ataque, imprimindo velocidade para a equipe do Aimoré, chegou na bola, só na bola o Marcão, torcedor quer falta, mas foi só na bola, foi legal. Germano então recupera a bola, tem aí para o Glória, chegou Jago, sofreu a carga, sofreu a falta, mandou levantar, é igual o pai dele até no gesto, Juliano, tô vendo correr, é igualzinho ao Leandro Voaden, e ele quer que o jogo corra, não quer essa aí, caiu, vai levar falta, não, já tem uma falta agora sim no meio de campo, onde que o jogador Alisson Mira, o Cris Magno fica cobrando os outros jogadores do Glória que perderam a bola, Leonardo.
2: É, mas aí ele teve que fazer a falta, né, o Alan Christian fez a falta em cima do Natan, da equipe do Aimoré, para segurar a jogada, olha o Aimoré.
0: Lá vai o Aimoré de novo no lançamento feito ali pelo Gujô, colocou lá na ponta para o Marco Antônio deixou para o Cássio vai colocando para o Marco Antônio de novo, tudo lá do lado esquerdo, tentando chegar até a meta do goleiro Jackson, tentou ir na linha de fundo, ameaçou, o Glória fecha ali, não deixa fazer o cruzamento mais uma vez, agora recua um pouco mais, tenta sair aí o Cris Magno, mas não conseguiu porque estava o Alan Cristiano na frente, é arremesso lateral, vai Cássio na cobrança, 0-0 no placar, você ligado aqui na Rádio Esmeralda, Natan com a bola vai fazer o lançamento, preferiu segurar um pouco mais, tem mais aberto jogadores no sistema defensivo, tá ali por ali o Iamburim recomeça o jogo com o Gregory vai fazer o lançamento de novo por o Iamburim, aí forte demais, é arremesso lateral. 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Arremesso lateral pro Glória, quem tá lá pra fazer a cobrança é o Ares. Ares vai fazer a cobrança 0-0 no placar, você ligado na Rádio Esmeralda, 8:17 deste primeiro tempo. A bola foi recuada, recomeçando o jogo aqui com o Jackson. Tem aberto o Vitor Carvalho aqui do lado esquerdo, mais aberto ainda está o Germano. Vitor Carvalho tá com a bola dominada, fez o lançamento na frente, vai chegar até o jogador que era o Tony Júnior, melhor pro sistema defensivo, tira da lá a zaga da equipe do Aimoré. Agora no balão fica de lá e cá, cai lá e fica mais uma vez na disputa, melhor pro Cris Magno, tenta colocar na frente, o Cris Magno não, Alan Christian, melhor dizendo, e o Alan Christian não conseguiu, recupera então o Aimoré, vai pro ataque agora tentando chegar com o Camargo, fez o lançamento na frente, agora o Ariel tem a bola dominada, chega a marcação sobre ele, mais uma vez tentando chegar a equipe do Aimoré, tira o Diego Rocha, fica com o Alisson Mira, sofreu a carga, agora é falta no círculo central.
2: Falta sim no círculo central, falta em cima do Alisson Mira, cometida aí pelo Iamburim, jogador da equipe do Aimoré. Falta a ser cobrada aí para o Leão, 0-0 aqui no Cristo Rei.
0: 0-0 no Cristo Rei, você ligado na Rádio Esmeralda, para a Fabfier, qualidade e inovação em um só lugar na rua Campos Salles, 2097, ao lado da Igreja da Glória. 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Tem aí a equipe do Glória, bola dominada com Jacone com o Ares, trocando passes da equipe do Glória para tentar recomeçar o jogo, achar espaços no sistema defensivo, trocando ali o passe com o Vitor Carvalho, agora do lado esquerdo, aberto está o Germano, mais a frente o jarro, é para ele que tenta a bola, chegou o Jô de balão, colocou a bola para frente, é arremesso lateral sim para a equipe do Glória.
2: Sim, sim, arremesso lateral pro Glória, tocou por último no jogador da Aimoré e tava bem pertinho aqui do técnico William Campos, inclusive.
0: Tava ali e ficou uma indecisão. Eu vi tanto do Felipe Voaden como do Bandeira.
2: Eles se olharam ali porque nenhum dos dois sabia.
0: Pode ser feita a cobrança do arremesso lateral. O Germano deixou.

0: O lance dessa vez aí não teve jeito, deram um lateral pro Aimoré.
1: É, mas houve o erro aí da arbitragem, e aí vai a loucura, né? Foi a loucura isso aí. Vai aí o arremesso sendo cobrado agora por parte da equipe do Aimoré, já cobrou o arremesso, tá ali no meio de campo, a bola com o Araújo, vai virar no jogo lá do lado esquerdo para o Cássio. O Cássio tem a bola dominada, tentou na frente para o jogador que era o Marco Antônio, sofreu a carga, o Jacone, e ali ele sofreu falta. Falta para o Glória, 0-0 no placar, você ligado na Rádio Esmeralda. Então, atenção torcedor, está na hora de conferir comigo o tempo e placar de jogo. É 11 minutos deste primeiro tempo, 0 para o Glória, 0 para o Aimoré aqui em São Leopoldo.
2: Divisão de acesso 11 do primeiro tempo, lá nos Plátanos segue Santa Cruz 0, Brasil de Farroupilha também 0.
1: 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Bola no alto agora, fica ali com o Alan Christian com a bola dominada, deixou para o Arez mais à frente, ele bate em cima da marcação, bateu nele por último, é arremesso lateral favorecendo a equipe do Aimoré. 0-0 no placar. 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Já cobrado o arremesso lateral, o Aimoré tenta sair para o ataque, recomeçando o jogo ali com o Araújo. Araújo deixa um pouco mais atrás a bola para o Ian Burim. Ian Burim vai fazer o lançamento na frente, melhor para a zaga do Glória com Diego Rocha, que já coloca e despacha dali, mas não sobra para o Glória no primeiro momento na disputa ali no meio de campo. Ficou então com o Aimoré, vai colocar a bola aqui do lado direito de ataque do Aimoré com o Ariel. Ariel tenta fazer o lançamento na frente para o Camargo, e aí ele não foi legal. Esse Camargo não foi legal, né?
0: Não, esse aí não deu muito certo, não. Acabou perdendo a posse da bola, arremesso lateral para o Germano fazer a cobrança para o Glória 0-0.
1: Será que é parente do presidente?
0: Olha, não. Se tudo Camargo for parente, né? Não sei. Aí foi mal.
1: Foi mal. 12:30 do primeiro tempo, 0-0 no placar. Bola com a equipe do Glória. Tava no impedimento ali o Jarro, mas recupera o Aimoré. Então tenta no lançamento sendo feito pelo Natan. Forte demais para o Marco Antônio. Ele fica pedindo mais à frente. Safa-se o Glória do contra-ataque. 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O que dá para falar desse primeiro tempo de jogo aí?
0: Eu ia te dizer que o técnico William Campos não tá gostando nada do que está vendo, não, viu? Balançou a cabeça várias vezes aqui, olha o ataque do Aimoré.
1: Já vai JB Bardales fazer o lançamento de peixinho. O Diego Rocha coloca a bola pela linha, o fundo é escanteio, favorecendo o Aimoré. É,
0: a tentativa lá pelo lado esquerdo do ataque do Aimoré estava o camisa número 3, o Diego Rocha, para colocar para a linha de fundo, para tentar bloquear aí o ataque do Aimoré, mas vem escanteio, mais um escanteio para o Aimoré.
1: Escanteio vai ser cobrado lá do lado esquerdo. A Ariel está ali para fazer a cobrança de perna direita. Vai ser aquela bola chamada de arco para o interior da área da equipe do Glória. Agora já chegamos à casa dos 13:45. Tem escanteio para o Aimoré. Ariel autorizado para fazer a cobrança. A bola já está viajando no interior da área da equipe do Glória. Tira dali de cabeça o Jacone. De novo vai mais uma vez o Tony Júnior batendo na bola. Colocou ela aí para frente. Mas por último foi o jogador do Aimoré que ficou com ela então. Já vai de novo o Ariel com a bola dominada, deixou pro Cássio, o Cássio tem ela, a marcação é do Ares em cima dele, tentou colocar mais à frente pro Marco Antônio, liberdade, chegou no interior da área, vai fazer o gol, pra fora, é tiro de meta, foi muito mal nesse momento, e agora quem reclama é os jogadores do Aimoré querendo escanteio.
0: É, estão reclamando escanteio porque na visão deles bateu por último e no jogador do Glória, mas o árbitro tá mandando seguir, tiro de meta já cobrado, tem pressa aí o Glória, hein?
1: Tem pressa a equipe do Glória tentando chegar na frente. De Casquinha tentou já colocar aí para o
0: Arão. É, estão reclamando escanteio porque na visão deles bateu por último e no jogador do Glória, mas o árbitro tá mandando seguir, tiro de meta já cobrado, tem pressa aí o Glória, hein?
1: Tem pressa a equipe do Glória tentando chegar na frente. De Casquinha tentou já colocar aí para o ataque, o Jarro tira o sistema defensivo através do Ian Burim, colocou a bola pelo arremesso lateral, vai Germano na cobrança, fica reclamando mesmo, aqui já dizia o próprio Leonardo e muito técnico William Campos. Arremesso lateral para a equipe do Glória. Quem está na cobrança é o Germano, autorizado para fazer a cobrança. Colocou a bola mais atrás para o Germano. Germano tem ali o Jarro, não conseguiu a bola chegar lá na frente. Recupera a equipe do Aimoré com o Ariel. Ariel tenta colocar mais à frente. Ares chega nela. Chegou, deixou para o Tony Júnior. Para o Ares, tentou colocar na frente. Pediu o Jarro aqui livre, não tinha ninguém. Foi mal na bola,
0: sim. O Ares tentativa com o Tony Júnior pela direita e o Jarro pela esquerda, mas nenhum conseguiu alcançar a bola. Posse para o Aimoré, 0-0.
1: 15:20, você ligado na...

0: 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Despacha lá de trás a equipe do Aimoré. Vai indo para o ataque aí com o Cris Magno. Jacone dá um balão errado, vai ficar nas mãos do Jackson. Foi a chamada rosca.
1: É, pegou espirrando ali dessa vez. Sorte que estava ligado na jogada. O Jackson pegou a bola e vai o Glória para o ataque mais uma vez. Hein?
0: Eles queriam recuo do Jackson.
1: Não, Jacone, foi a intenção,
0: não foi intencional, não. Tá valendo tudo. Lá vai Alan Christian com a bola dominada, abriu aqui pro Germano. O Germano tem ela, segurou, prendeu do lado esquerdo, ninguém próximo a ele. Agora se apresentando o Marcão. Marcão de novo pro Germano. Germano vai recomeçar o jogo aqui com o Vitor Carvalho. Não tem a questão de meio de campo do Glória, tá muito difícil. Está encontrando dificuldades. De novo, mais uma partida com dificuldades a equipe do Glória na construção de jogadas. Lá atrás está o Diogo Rocha com a bola dominada. Diogo Rocha deixou pro Vitor Carvalho, o zagueiro que está aqui com a camisa número 4 do lado esquerdo. Tem aberto o Germano, ele faz sinal que o Tony Júnior também está na frente, pode chegar, já foi fechado aí, foi pra ninguém, Vitor Carvalho.
1: É, aí é o Vitor Carvalho, é zagueiro, também não é a dele, né, tentou o lançamento na frente pro Tony Júnior, ficou se lamentando aí, não deu certo, é mais um tiro de meta já cobrado pro Aimoré.
0: Tiro de meta já cobrando aos 16h40 deste primeiro tempo. 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Na disputa de bola, tenta o Aimoré ter chegar no ataque. JB Bardales tem a bola, foi retirada, foi recuperada pelo Glória, recomeçando então o jogo lá atrás, onde está colocado também Jackson, goleirão do Leão da Serra. Vai chegando agora a casa já dos 17 minutos, 0-0 no placar. O Glória tentando ir para o ataque de novo, num lançamento sendo feito aí na chegada do jogador que era o Jago, por último bateu no Ian e arremesso lateral pro Glória lá do lado direito. Tá ali o Ares para fazer a cobrança, ninguém próximo a ele. O Glória caminha em campo, gente. Não,
1: não tem opção na hora nem da cobrança do lateral, não chega ninguém para receber a bola.
0: Tem,
1: né,
0: que se apresentar. É. Agora tentou chegar no ataque mais uma vez a equipe do Glória. A bola foi morrer nas mãos do Gregory, porque chegou o Jago mais tardiamente por lá. 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Gente, já vai de novo a equipe do Glória pro ataque, tentando chegar com o Tony Júnior, tem a marcação sobre ele. Ele lançou agora para o Germano, legal, vai entrar no interior da área, sofreu a carga, mesmo assim leva vantagem na área, tentou colocar na frente, não pegou legal na bola, recupera e sai jogando a equipe do Aimoré. Tentou sair jogando em velocidade, é isso que acontece. Ariel tá com a bola dominada, vai chegando, tentou na marcação e aí fez falta e vai pintar o primeiro cartão.
1: É, falta Alan sim Christian. Do Alan Christian para cima do Ariel, que ia carregando a bola, chegando até a linha de fundo. Se não fosse ele ali, ele ia para dentro, viu? Falta e cartão amarelo para ele.
0: Mas, olha, aos 18h20, cartão amarelo. 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Pessoal, o Glória tá repetindo os mesmos erros lá de Vacaria, hein? Nesse jogo o Glória está repetindo os mesmos erros. Falta para a equipe do Aimoré. Está por ali o Cássio, está por ali também o Ariel para fazer a cobrança. 18h45 do primeiro tempo, é 0-0, dois homens na barragem, está ali o Jarro e também o Tony Júnior. Jogadores da equipe do Glória. O goleiro Jackson diz para eles irem um pouco mais para dentro do campo. Estava muito fechado, agora sim autorizado, vai ser feita a cobrança. Ariel foi para a bola, partiu, tira dali a zaga da Glória. Vai sobrar de novo pro Natan. Natan vai chegar na linha de fundo para fazer o cruzamento, bateu em cima do Ares. Ares então fica com ela ali tentando tirar a bola, mas recupera a equipe do Aimoré. Mas agora sim, o Glória tenta sair no contra-ataque com o jogador que é o Alisson Mira, tentou no lançamento para o Tony Júnior, legal, o juizão tá marcando uma falta do Tony Júnior.
1: Ele pegou uma falta do Tony Júnior em cima do Camargo, aí o jogador camisa 2 da equipe do Aimoré, não sei não, hein, se foi falta, viu?
0: É, mas foi na frente do Bandeira, quem assinalou até a falta foi o Bandeira lá no caso, né? E agora fica naquela, foi ou não foi? Já tá marcada, já vai o Aimoré de novo pro ataque, 0-0 no placar. Você ligado na Rádio Esmeralda, 984-186298 é o telefone que você pode mandar a sua mensagem, a gente vai estar registrando depois da nossa jornada esportiva. 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Tem aí a bola, a equipe do Aimoré no sistema defensivo com o jogador Camargo abre a bola lá do lado esquerdo, onde está o Ian Burim. Ian Burim deixa mais ao meio de campo para o Cris Magno, começando, construindo o jogo. Cris Magno deixou para o Cássio. Cássio tenta na frente por Marco Antônio. Chegou a marcação do Glória. Ele tem que recuar, recomeçar o jogo. Recomeçou com o Natan. Natan tem a bola dominada, vai fazer o lançamento sem marcação nenhuma. Mas já está na banheira ali o JP Bardales.
1: Está impedido sim o JP Bardales. O pessoal do Glória parou, ficou olhando, olhou para o Bandeira. Aí sim o Bandeira assinalou o impedimento. Vai para a cobrança lá o goleirão Jackson.
0: Atenção, torcedores, está na hora de conferir comigo o tempo e placar de jogo. Vinte minutos já passados desse primeiro tempo, continua Aimoré 0-0 também para o Glória.
2: Divisão de acesso, jogos deste domingo, 15 horas tem Passo Fundo e Brasil de Pelotas, também no mesmo horário Pelotas e Bagé, Apafute e Gaúcho, Gramadense e União, Guarani de Venâncio e Veranópolis e às 15h30 tem Lajeadense e Esportivo.
0: 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Já vai ser feita mais uma cobrança de arremesso lateral. Quem está ali é o Jacone para fazer do lado direito. Colocou a bola lá no interior da área, tira a defesa da equipe do Aimoré, tentando agora recuperar a bola. O Glória não consegue. Cris Magno tem ela dominada, chega a marcação sobre ele, deixou para o JP Bardales, passa pelo primeiro, não passa pelo segundo. Era o Alan Christian que estava ali. Deixou então o Vitor Carvalho. Tenta colocar na frente, recupera o Camargo, vai pintar mais um cartãozinho para a equipe do Glória, mas o Ares, olha só, falhou a equipe do Glória de novo, tentando fazer o chute para ninguém. JP Bardales, safou-se o Glória de novo. Agora tem falta pro jogador da equipe do Glória, porque houve um chute ali forte do Camargo.
1: É, um chute forte ali do Camargo, tava no chão lá ainda o Tony Júnior, mas mais uma vez o Glória parou, né? O sistema defensivo falhando outra vez, aí já foram várias falhas nesse primeiro tempo, mais uma vez quase o Aimoré tá na cara do gol, hein, Marcos?
0: O problema maior da equipe do Glória, ao meu modo de ver, observando aqui de cima, é o meio de campo do Glória, não tem uma consistência, ele está um tanto frágil, passam os jogadores da equipe do Aimoré como querem, tem que melhorar nessa questão do meio de campo, fechar um pouco mais o meio de campo. Chegamos à casa dos 22:30 deste primeiro tempo. 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Já vai para a cobrança da falta o goleiro Jackson. O lançamento é feito. Próximo aqui, a linha lateral pulou. Alisson Mira não ficou com a bola. Pulou também o Jackson. Ele sim recupera. Tem a marcação de dois sobre ele. Jackson fica com a bola. Sofreu a carga. O juizão disse que está valendo tudo. Ele se jogou. Olha só. JP Bardales tem a marcação do Diego Rocha. Vai tentar colocar na frente. Chegou ali o Germano. E aí fez falta.
1: É, aí fez falta sim o Germano em cima do JP Bardales, que estava incomodando ali a zaga do Glória. Aí o Germano teve que chegar por ali para interromper o ataque do Aimoré. Falta boa pro Aimoré, vem aí bola na área do Glória mais uma vez, hein?
0: É, e fica reclamando o Jago, dizendo, olha, foi falta em mim lá, professor, foi semelhante a essa, porque o senhor marcou aqui, né? Não marca lá.
1: E foi falta e não foi marcada, né? Marcou só pro Aimoré depois.
0: 23:20, o jogo não para e a sua mobilidade também não. 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Vai ter falta sendo feita a cobrança por parte da equipe do Aimoré, mais uma vez aqui da intermediária, já ofensiva lado direito de ataque, tá por ali para fazer a cobrança o Ariel e também o Cássio. São os dois jogadores que estão ali para fazer a cobrança. Já vai ser autorizado 0-0 o placar. 23, quase 24 deste primeiro tempo. Você ligado na Rádio Esmeralda. Lá vai, mais uma vez Ariel fez a cobrança no interior da área, tira de cabeça, vai colocando a bola pela linha lateral de campo. O Marcão é lateral para o Aimoré. Lá do lado esquerdo vai se apresentar então o Cássio para fazer a cobrança. 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Cássio vai fazer a cobrança, vai ser autorizado. Já colocou a bola em circulação para o Natan. Tem a marcação do Marcão sobre ele. Chega ali e bateu em dois jogadores, mas ele colocou a bola por arremesso lateral. É lateral favorecendo a equipe do Glória. Lateral para ser feita a cobrança. Jacone está por ali para fazer a cobrança. 0-0 no placar, 24:30. Alô, Carlos e Bete, aquele abraço para você. Obrigado pelo carinho, pela parceria. A todos os nossos amigos que sempre estão ligados com a gente. Tio Zé, lá no Altos da Glória, é outro ouvinte da Rádio Esmeralda. Obrigado pelo carinho. O Jones Minuso também, tá sempre com a gente. Alô, Pelé! Pelé também, aquele abraço pra você, todo mundo que tá com a gente. Tem a bola agora sendo colocada no ataque, a equipe do Aimoré fica com ela, Camargo tem ela dominada do lado direito, vai fazer um cruzamento, cruzou lá no segundo pau, Marco Antônio pula, mas não encontra e tenta então colocar a bola pra frente ali, o Ares, colocou ela forte demais, saiu, fez curva e foi para arremesso lateral, é lateral na esquerda já cobrado pro Aimoré, continua no ataque tentando chegar lá na frente a equipe do Aimoré, o tira dali, o Jacone, sobrou pro Cássio, bateu em cima da marcação, escanteio mais uma vez, pressão do Aimoré,
1: mais uma vez chegando pelo lado esquerdo o Aimoré, tentativa de colocar a bola na área, foi cortada, mais um escanteio, olha o Aimoré rondando a área do Glória mais uma vez, segue 0-0,
0: não está conseguindo jogar o Glória, o Aimoré está mandando no jogo, 25 e 40 deste primeiro tempo, tem aí a cobrança do escanteio, Ariel vai fazer ela para a equipe do Aimoré, nos grandalhões, zagueiros do Aimoré já estão no interior da área, fica ali todos eles, ali saltitando, vai ser autorizado, agora sim, bola no alto, cruzou, lá tira de soco mais uma vez, o Jackson caiu nos pés do Araújo, mas desequilibrado, colocou pela linha de fundo, excelente oportunidade, perde o Aimoré.
1: Ótima oportunidade do cruzamento do escanteio, que veio lá do outro lado, pegou o Jackson e a bola acabou se apresentando livre para o jogador do Aimoré, que meio que não entendeu aí o que recebeu de Deus e colocou para a linha de fundo. Sorte do Glória mais uma vez. Olha só, dá Aimoré no jogo, hein, Marcos?
0: É verdade, só dá Aimoré no jogo. Quero mandar um abraço especial também para o nosso amigo Rafael Pezão. Obrigado pelo carinho, tá sempre com a gente aqui também. Quero mandar um abraço pro Alcides lá no Cristal, né? Tá sempre
1: grande
0: conosco.
1: Grande Alcides, sempre conosco.
0: Hein? É, grande Alcides. Aquele abraço para você, obrigado pela parceria. São amigos da Rádio Esmeralda, outros tantos que sempre estão conosco também. É bom demais contar com vocês. Já vai o Jackson para fazer a cobrança do tiro de meta para a equipe do Glória. Bola lá no alto na disputa, sobrou pro Jarro. O Jarro tem ela dominada. Teve o domínio? Não, não teve o domínio.
1: Não, não dominou, saiu, porque ela saiu.
0: Lateral. Lateral favorecendo o Aimoré. 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Já tem aí o Aimoré, a bola dominada, tá lá no alto na disputa, bateu a bola no jogador Tony Júnior, vai ficar então com o Marco Antônio, Marco Antônio pro Aimoré, segura, prende, chama o Cássio para jogar, Cássio coloca mais ao meio de campo para o Araújo, recua a bola onde está colocado o Jô tem ao seu lado o jogador que é o Iamburim, é ele que recebe. Iamburim recebe a bola, vai saindo a passos largos, chegando próximo ao meio de campo, onde larga para o Araújo, trocando passes do Aimoré defensivamente, querendo chegar aí até a meta do Glória, mas o Glória tenta se fechar como pode também. Natan tem a bola dominada, recua um pouco novamente para o Jojo, aqui para o Camargo. Camargo tenta colocar na frente, recupera agora sim o Jarro, tem ele com a disputa de bola, deixou mais atrás para o Marcão, para o Alisson, mira, foi longe demais, o Glória não consegue chegar. De novo vai tentar agora sim com o Ariel, recupera a bola, velocidade no contra-ataque da equipe do Aimoré, o Ariel passa pelo um, passo por dois, chutou, cruzado, longe da meta do Jackson, que fica reclamando mais uma vez com a sua defesa.
1: Mais uma vez a reclamação da defesa do Glória, o Ariel ia escapando pelo lado direito, cortou um, cortou dois, bateu, mas foi mal na bola, ela saiu para a sorte do Glória pela linha de fundo, tiro de meta para o Jackson fazer a cobrança, continua só dando a Aimoré no jogo, hein, Marcos?
0: É verdade. É algo preocupante.
1: Escapando pelo lado direito, cortou um, cortou dois, bateu, mas foi mal na bola. Ela saiu para a sorte do Glória pela linha de fundo. Tiro de meta para o Jackson fazer a cobrança. Continua só dando a Aimoré no jogo, hein, Marcos?
0: É verdade. É algo preocupante. Alguma questão de posse de bola, domínio, sequência de passe do Glória não consegue. Ele tem que dominar um pouco mais a bola, né? Aí sim, ele vai tentar fazer algo que seja produtivo, mas o Glória não consegue trocar passes. Essa é a grande verdade. A bola agora está lá no ataque com o Jarro, sofreu a carga, sofreu a falta o Jarro, agora é frontal a meta do Gregory. É,
1: agora sim o Jarro ia tentando se virar aí na frente de três adversários, acabou indo ao chão, agora o árbitro em cima do lance parou e marcou uma falta boa pro Glória, quem sabe a primeira grande oportunidade do Leão aí no jogo, hein?
0: É, mas é uma falta frontal, bem verdade, mas é da intermediária. Ali, nessa posição, mais ou menos, foi ali que O Alisson Mira tentou no jogo ali contra o...
1: Foi dessa, mais ou menos dessa posição. E agora o William Campos conversa ali com o Alan Christian também, na beira do gramado.
0: E então, um pouco mais à frente foi rolado uma bola...
1: Rocha também ali.
0: Foi rolado um pouco mais a bola para o Marcão também, onde teve aquela bola na trave, né, Leonardo?
1: Isso, foi mais ou menos um lance semelhante a esse aí. Vamos ver agora, quem sabe na bola parada aí, né?
0: Pode ser na bola parada, já que não estamos conseguindo fazer as coisas funcionar da melhor forma. Tá pedindo aí para os jogadores da equipe do Glória ir pro ataque, né? O zagueirão Vitor Carvalho vai para lá, o Diego Rocha veio conversar também, tá tentando ajustar ainda neste primeiro tempo a equipe do Glória. Já já, vamos conferir tempo e placar, mas antes disso, o seu Luiz Fernando Hanecker, vamos conferir aí a falta do Glória. Marcão tá ali para fazer a cobrança, Alisson Mira também, Germano, quem vai vir pra bola?

0: Parece ser o Marcão, hein? Vai ser autorizado. Agora sim, Marcão partiu pra bola, bateu em cima da barragem. Vai ficar ali pro Ariel. Ariel tem a bola dominada, melhor dizendo, o Ares. Ares tem dois, três jogadores da equipe do Aimoré sobre ele na marcação. E aí, colocou para arremesso lateral, lateral favorecendo o Glória. Então, atenção, torcedor, está na hora de conferir comigo o tempo e placar de jogo. É 30, passado 30 deste primeiro tempo, é 0 para o Aimoré, 0 para o Glória.
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0: 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Já foi cobrado um arremesso lateral e voltou no mesmo lugar o arremesso lateral para o Germano fazer a cobrança. Agora o árbitro está conversando. Ô filho, cuida aí para ser mais rápido o jogo, tá bom? O garoto aí tá naquela, na lentidão, né? É, meu amigo.
2: Lentidão.
0: Lentidão. Olha aí o Glória tentando chegar no ataque mais uma vez. A bola vai sobrar para o Marcão. Marcão tenta colocar na frente onde está colocado. E o Alisson Mira sofreu a carga. Não teve falta de juizão. E a bola vai saindo para arremesso aí, lateral. Agora sim teve
2: agora
0: falta.
2: Parece que ele marcou. O Mira caiu no chão, olhou para o árbitro, pediu a falta. Aí
0: e
2: ganhou.
0: Foi. Não, foi.
2: E foi, né? Mas aí ele teve que olhar bem para o árbitro. Daí ele olhou para o Mira e disse: não, tá aqui, falta.
0: É, mas olha, foi. Talvez ele ficava naquela. Será que não ia ter vantagem?
2: Mas eu acho que ele ficou esperando para dar vantagem.
0: Mas né? Não tinha ninguém. Para vantagem.
2: Não, não tinha, não.
0: 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Tá aí, minha gente, vamos ver. O Alisson Mira fica levando a mão à cabeça, mas não, não é nada, não. Só confabulando, né? De novo, Germano, Tony Júnior, Alisson Mira, Jarro, agora para a cobrança da falta. Quem vai fazer a cobrança? Quem será? Quatro jogadores da equipe do Glória estão ali posicionados, né, para fazer a cobrança. Bom também. Né? E numa dessas sai aí o gol do Glória, porque não está bem na partida, mas é muito importante fazer um gol para animar, trocar esse ânimo do nosso Leão da Serra. Quem sabe agora? Germano, posicionado. Tony Júnior também. Alisson Mira, só fica observando. Jogadores estão ali, né, no interior da área. Do Aimoré, o Ares também está ali atrapalhando a visão do próprio goleiro Gregory. O juizão só fica observando todas as situações que se tem. Vale tudo neste momento para tentar atrapalhar um ou outro. Ali fica o juizão. De novo, vamos lá, seu juiz, vamos fazer a cobrança. Tá tudo certo, tá tudo ok. Agora sim, autorizado. Germano partiu para a bola, bateu em cima da marcação. Aí depois na volta foi mal demais, linha de fundo, tiro de meta.
2: Na primeira deu em cima da barreira, na segunda voltou para ele mesmo de perna esquerda, ele mandou por cima do gol do goleiro Gregory, que vai para fazer a reposição. 0-0, Glória e Aimoré aqui no Cristo Rei.
0: Caprichar um pouquinho também nas faltas, todo mundo, né? Quem tá...
2: Na verdade foram duas que bateram na barreira, né?
0: Como diria o nosso presidente, foi mal, né?
2: Mal.
0: Rudinei Bisotto, Rudinei Maciel, aquele abraço pra você, obrigado pelo carinho. Falando de Rudinei, tem o Bisotto também, o Aritan, né? Outro ex-jogador do Glória, aquele abraço, obrigado pela parceria, né? Todos que estão ligados com a gente também aqui na Rádio Esmeralda, é bom contar com vocês aqui sempre conosco. Vai pro arremesso lateral, sendo feita a cobrança, a equipe do Glória, tem Vitor Carvalho, a bola dominada, vai fazer o lançamento no interior da área, alto demais, Gregory fica com a bola, não tem perigo nenhum, ninguém por ali perto, ele vai tentar colocar já em circulação para a equipe do Aimoré. 0-0 no placar. Já temos 34 minutos, 34 deste primeiro tempo. Tira de lado o sistema defensivo, Jacone recupera no meio de campo. Marcão, por favor, Marcão.
2: Tá faltando botar a bola no chão e ter um pouquinho de calma, talvez, né?
0: Exatamente. Tinha ali o Jarro mais à frente. Tenta conduzir a bola, senão fica legal. Alô, Dinho, Caçou, tá voltando você aqui, meu
2: Marcão. Tá faltando botar a bola no chão e ter um pouquinho de calma, talvez, né?
0: Exatamente. Tinha ali o Jarro mais à frente. Tenta conduzir a bola, senão fica legal. Alô, Dinho, Caçou, tá voltando você aqui, meu amigo, pra jogar nesse meio aqui, então, do ladinho, fazer aquela correria. Grande abraço, Dinho. Obrigado pela parceria. Vamos lá, minha gente, mais uma vez, arremesso lateral para a equipe do Glória, quem está ali, Germano, para fazer a cobrança, já autorizado pela arbitragem, já fica observando, ele largou para o Marcão, para o Germano tem a marcação sobre ele de dois jogadores, deixou para o Alisson Mira, tenta passar pelo jogador, não conseguiu do Aimoré, mas vai sobrar para o Jarro. Jarro deixa a bola sair para o arremesso lateral, o Jarro estava na jogada, deixou a bola sair, e aí foi considerado infração, impedimento.
2: Impedimento, diz que o Jarro estava voltando na posição irregular.
0: É verdade. 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

0: 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Tem aí a equipe do Aimoré de novo, a bola dominada lá atrás com o Jô. Zagueirão vai fazer o lançamento, prefere passar o pé na bola e deixar para o Araújo, capitão da equipe. Trocou de passes com o Ian Burim, outro zagueiro da equipe do Aimoré, bate em cima da marcação do Ares, vai para o arremesso lateral. Arremesso lateral, alô Marcelo Rodrigues, aquele abraço. Vamos, Glória, o pessoal está naquela expectativa que vai dar, que vai dar. Vai de novo o Glória se defendendo mais uma vez. Ali estava o jogador que era o Diego Rocha, deu de balão pra frente, vai sobrar a bola pro Jarro, não, melhor pro Aimoré, então sai com a jogada ali, o Camargo deixou mais uma vez pro Cris Magno, bateu em cima da marcação do jogador que era o Germano, mas sobrou de novo para o Aimoré. Cris Magno com a bola dominada, é o Natan que está aqui, próxima linha de fundo, saiu com bola e tudo, aí é só arremesso lateral, Leonardo.
1: É, aí ele tentou ali pelo lado direito, né, mas saiu com bola e tudo, o Natan tinha marcação do Glória em cima dele, mas deixou sair a bola, apenas arremesso lateral pro Glória, que segue 0-0. É como você disse, né, Marcos, precisa colocar a bola no chão, mas isso passa pelo meio também, que está muito prejudicado hoje.
0: 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Já cobrado o arremesso lateral, a bola tá viajando lá no alto, tira a defesa da equipe do Aimoré, vai lá agora Marco Antônio, levou a melhor no sistema defensivo do Glória, ele tem liberdade para fazer o cruzamento, tira dali no primeiro momento, legal, vai tirando o Alan Christian, ficou a bola então com o Alisson Mira, ele recupera, deixa mais à frente, não tava ligado o Jarro, e o jogador Ian Burim tira de lá, tirou de lá, passou pro Cássio, mas chega o Arese e coloca pro arremesso lateral. Lateral favorecendo ao Aimoré. 0-0 no placar. 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Já cobrado mais um arremesso lateral. A bola tá rolando. O Aimoré tá com ela com o Cássio. Lá do lado esquerdo colocou mais ao meio de campo para o Natan. Mais ao meio, à frente ainda para o Alan Christian. Abriu pro Camargo. Camargo para o Ariel aqui do lado direito. Vai fazer o lançamento no interior da área. No segundo pau, ninguém chega por lá. Deixa a bola aí saindo. Vai ter então o Marco Antônio para dominar, deixar pro Cássio mais atrás, recomeçar o jogo, tentou na frente com liberdade total pro Cris Magno, vai fazer o chute em cima da marcação, mas estão dando muita liberdade, a sorte que também tá faltando qualidade pro Aimoré.
1: Justamente isso, tá faltando o acerto final por parte do Aimoré, porque teve muitas chances, dessa vez foi o Cris Magno aí que tentou bater, mas foi cercado pela marcação que tirou a bola pela linha de fundo, é mais um escanteio para o Aimoré pelo lado esquerdo.
0: Sandro Taipero, aquele abraço para você, toda a galera que tá ligado com a gente aí, um abraço para os nossos amigos. Já cobrado o escanteio da equipe do Aimoré, o Ariel vai fazer a cobrança lá no interior da área da equipe do Glória no segundo pau, fechado demais, tiro de meta favorecendo o Glória.
1: É, dessa vez foi fechado demais aí, mais um tiro de meta pro Glória, mas o Aimoré segue na pressão, só que tá faltando acertar, né? Mas já o Glória, Marcos, não consegue chegar no gol do Aimoré.
0: Não consegue criar, né? Construir jogadas. Sérgio Duarte, aquele abraço. Obrigado pelo carinho. 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Cobrado o tiro de meta, a bola vai sobrar aqui para a equipe do Glória, já num arremesso lateral, porque o sistema defensivo do Aimoré tira de lá de trás. Germano, do lado esquerdo, vai fazer a cobrança. 0-0 no placar, você ligado na Esmeralda, 38,5 do primeiro tempo. 38,5 é a terceira rodada da divisão de acesso. Germano vai fazer a cobrança, vai ser a reversão, hein? Não faça ali que tu vai ter a reversão. Já foi feita a cobrança, então tá valendo tudo. Subiu o jogador Marcão nas costas do JP Bardales e aí falta favorecendo o Aimoré. Lá próximo, aí o círculo do meio de campo ali, a metade do campo. Já cobrado, deixou pro Camargo. O Camargo tenta colocar mais à frente. O Glória não tira a bola dali. Marco Antônio deixou na frente pro Cris Magno. Não tá valendo mais nada. Tá na banheira.
1: Tá na banheira sim o Cris Magno. Ele recebeu rapidamente a bola, mas atento, estava lá o Bandeira, levantou a bandeira, não vale nada, mais uma vez é posse de bola para o Glória, 0-0 aqui no Cristo Rei.
0: Você falou, Leonardo, atento estava o Bandeira, mas quem não está atento é a equipe do Glória.
1: Ah, verdade.
0: Me perdoe, meus amigos, tem que melhorar, tem que melhorar, tem que fazer as coisas acontecerem.
1: Poucas vezes a bola chegou aqui no ataque, né? É.
0: Agora sim, vi uma meia dúzia de pessoas na geral aí, viu?
1: Sim, sim. É que não choveu, parou a chuva, né?
0: Agora. É verdade. Já cobrado aí o impedimento. A bola vai já sobrar no sistema defensivo da equipe do Aimoré com o Cássio. Cássio pro Natan, trocando passes do Aimoré defensivamente. O Glória tenta já tirar a bola de lá, mas é envolvido. E tenta agora o Glória recuperar a bola. Não tem condições. Chega ali cometendo falta o Alan Christian em cima do Cássio. É falta favorecendo o Aimoré. Então, minha gente, tá na hora mais uma vez. Eu faço o convite e você. Atenção, torcedor. Vem comigo e confere o tempo e placar de jogo. Quarenta minutos deste primeiro tempo, o placar continua, Aimoré 0-0 também para o Glória.
2: Divisão de acesso, 40 do primeiro tempo nos Plátanos, segue Santa Cruz 0, Brasil de Farroupilha também 0.
0: Aqui a emoção até o final. Olha, a equipe do Aimoré tentava chegar no ataque. Melhor para o Jackson. Não teve problema nenhum. Não teve nada. Alô, Marcelo Melo Buzin. Grande abraço para você. Alô, Beto Buzin. Também um abraço. Tá todo mundo ligado com a gente na Rádio Esmeralda. Jarro com a bola dominada. Poderia ter sido mais rápido. Aí faria as coisas acontecerem de uma melhor forma. Não deixou. Ele perdeu a bola. Já o Glória vai tentar sair pro ataque de novo. Aimoré não consegue porque tira de lá o Jacone. Deu certo sem querer o lançamento pro Germano, ele faz aí a jogada, mas não consegue ficar com o domínio. Sobra mais atrás pro Vitor Carvalho, pro Germano, trocando passe, vai recomeçar o jogo ali, onde está colocado o Diego Rocha. Diego Rocha despacha lá de trás, aí o Cássio fica com a bola, despachou a equipe do Aimoré, então tem ela com o Natan, mais organizada dentro de campo, tem mais posse de bola, tenta chegar mais uma vez à meta do goleiro Jackson. Tá lá do lado, agora à esquerda, o Ariel. Ariel de perna direita, conduzindo pro dentro do campo, tem a marcação do Jacone sobre ele, largou pro JB Bardales. Bardales mais atrás pro Araújo. Araújo segura, prende de perna direita, tenta colocar na frente pro Natan, trocando passes de novo na intermediária ofensiva. A equipe do Aimoré do lado esquerdo, vai o Cássio. Cássio conduziu pro meio de campo, tentando levar a falta, levou a melhor, não, tira ali o Glória, mas recupera de novo o Aimoré. Agora vai experimentar dali a equipe do Glória. É, o Natan experimentou e sobrou para o JP Bardales, estava na banheira de novo.
1: Ele experimentou sim ali o Natan, mas aí acabou ficando pro JP Bardales, que estava totalmente impedido. O árbitro e o bandeirinha em cima do lance aí marcou mais uma vez, mais um impedimento. Posse de bola pro Glória, vai o goleirão Jackson para a reposição.
0: Sabe que o nosso amigo Marcelo Buzini disse algo bem interessante aqui. Acorda, Glória! É isso que tem que acontecer. Lá vai o Glória de novo tentando chegar no ataque, sofreu a falta, agora o juizão não quis dar a falta em cima do Jarro. Então tem contra-ataque do Aimoré de novo com o Marco Antônio. Chegou, vai passando pro meio de campo aberto, está aqui o jogador Cris Magno, ele tem que recomeçar o jogo. Errado, deixou pro Tony Júnior, é hora do Glória então aproveitar um lançamento errado também, mas sobra de novo pro Glória. Adilson Mira, olha pra frente, meu garoto, não pra trás, deixou agora pro Alan Christian. Alan Christian para o jogador que era o Marcão. O Marcão aqui do lado esquerdo encontrou o Germano. Germano já vai recuar, recomeçar o jogo então, onde está Vitor Carvalho, zagueirão da equipe do Glória. Aos 42 minutos, deixa pro seu colega de zaga, que é o Diego Rocha. Diego Rocha segura, prende Vitor Carvalho de novo, troca passe do Glória, tenta ficar um pouco mais com a posse de bola, vai fazer o lançamento aqui do lado, Natan tira e coloca por arremesso lateral, favorecendo o Glória. Fica indignado, tá o Germano pedindo pro pessoal buscar a bola e não tá dando nada certo. 43. Eu já tô naquela, viu? Se terminar esse primeiro tempo, no 0-0 já
1: também,
0: tá boa, viu?
1: Eu acho que seria boa.
0: É, não é? Já não mede todo ruim para tentar ajustar as coisas pro segundo tempo. Tem muito que ajustar. Alisson Mira vai pular por ali com o zagueirão, o Jô, melhor para ele. Então recua pro Araújo, vai recomeçar o jogo, deixar lá atrás. O Gregório despacha dali, a bola vai no alto, sobrar pro Vitor Carvalho de cabeça, colocar lá na frente de novo para o Alisson Mira. Na disputa de bola sobrou pro Ares, tentou na frente pro Tony Júnior, não teve domínio, mas poderia ter arriscado ali o Ares em um chute. Ele tentou servir ao Tony Júnior. Foi uma tentativa boa do Glória, mas não surtiu efeito. Lá vai de novo então, neste finalzinho, já chegando quase à casa dos 44 do primeiro tempo, mais uma vez o Aimoré indo pro ataque. Ataque para a equipe do Aimoré, indo aí com o jogador que é o Araújo. Araújo larga mais à frente, onde está colocado o jogador que é o Cris Magno, pro Camargo, aqui do lado direito, faz o lançamento, tira dali a defesa do Glória, tirou no primeiro momento, mas sobra de novo. A segunda bola sempre é do Aimoré. Natan com ela dominada, vai abrir lá do lado esquerdo, onde está colocado o Cássio, não tem marcação nenhuma. Agora vai chegando por lá o Ares. Ares não chegou na bola, então vai para Marco Antônio. Marco Antônio de novo na frente. Atenção para o Cris Magno, vai fazer um chute em cima da marcação. Bateu aí o jogador da equipe do Glória, bateu também o jogador do Aimoré. O juizão ia dar falta e se arrependeu, deixou só arremesso lateral, viu? Mas eu vi ele levando o apito à boca. É,
1: mas se arrependeu aí, só lateral.
0: Só lateral. 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De novo no ataque, próxima meta do Glória está o Aimoré. Recupera o Glória, 3 minutos, teremos acréscimo. Tony Júnior deixa a bola pro Alisson Mira, soltava os dois ali, agora sim, se apresenta ali também o Ares, tenta colocar a bola lá para o jogador que era o Jarro, na disputa de bola de novo. Jarro com ela, vai levar para a linha de fundo, vai chutar melhor pro jogo que colocou para a linha de fundo, escanteio!
1: Escanteio sim pro Glória, na disputa pessoal ali do Jarro, ele foi tentando levar o corpo, o jogador do Aimoré junto com ele colocou a bola pela linha de fundo, escanteio para o Glória, quem sabe agora no apagar das luzes desse primeiro tempo na bola parada, hein?
0: 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lá também o jogador que é o Germano, quem sabe agora, bola parada, o Glória deu um sustinho, pelo menos um sustinho agora nesse final, vai pra cobrança a equipe do Glória, já autorizado quase 46 minutos, tem ainda dois para ser jogado, Germano foi pra bola, atenção, colocou no interior da área, pulou Vitor Carvalho, por último Alisson Mira pegou mal, ela subiu, tiro de meta,
1: pegou mal sim o Alisson Mira na oportunidade que o Glória teve nesse primeiro tempo, ela subiu demais, tiro de meta já cobrado para a equipe do Aimoré, 0-0.
0: Olha, foi a melhor oportunidade do Glória na partida, aos 46 minutos. Alô, Beto Buzinho, aquele abraço para você. Tá aí o Araújo, jogador do Aimoré, com a bola dominada, deixou pro Jô, zagueirão, tá com a camisa número 3, conduzindo a bola, passando o meio de campo, fazendo o lançamento do lado oposto, tentou chegar lá, o Tony Júnior não conseguiu, sobra então para o Marco Antônio, deixa mais ao meio de campo, onde está colocado também o Natan, camisa número 8, recua para o Araújo, para o jogador Jô, trocando passes defensivamente, o Aimoré agora parece deixar o tempo passar, se der certo uma oportunidade para estocar lá na área do Glória, beleza, senão o 0-0 está garantido. Cássio do lado esquerdo tem a bola dominada, a marcação chegou sobre ele, ele vai conduzindo, levando mais ao meio de campo, aberto do lado, está ali o Marco Antônio, prefere deixar para o Natan de perna direita, recuando um pouco mais de novo para o Iamburim para o Natan tem a marcação de dois jogadores, passou pela marcação, vai chegando dentro da área, vai chegar o Glória, tira dali no primeiro momento, e olha o chute venenoso do Natan, bateu na rede, mas pelo lado de fora,
1: chute venenosíssimo aí do Natan, bateu pelo lado de fora, mas estava indo pro canto certo, pro canto direito, o goleirão Jackson, a bola saiu, para a sorte do Glória, segue 0-0.
0: E o Jackson olhou pro juizão e disse assim, deu professor,
1: podia terminar que tava
0: termina
1: bom.
0: Que tá legal professor. Nós temos que nos ajustar, não tá fácil. Tem que jogar, tá jogando num 4-2-4, diz aqui o Beto Buzin, não tá fácil, né? Vamos lá, já vai pra cobrança, então Jackson vai ser autorizado, vai colocar a bola já aí no tiro de meta, ela tá no alto, tá viajando, subiu os jogadores do Glória, subiu os jogadores do também do Aimoré, vai sobrar ali para o Vitor Carvalho tenta tirar, teve falta, segurou, diz o árbitro, e falta do Vitor Carvalho, e aí vai pintar a bola no interior da área do Glória, é o último minuto no meu, já deu os 48, Juizão, no meu já deu os 48, acho que ele vai pegar a bola e vai encerrar, viu? Ele não vou me complicar. Não, vai deixar não, ser feita a cobrança.
1: Vai marcar lá, ó. Marcar o lugar.
0: Vai marcar o lugar, vai fazer a cobrança. Pablo Filippini, aquele abraço pra você. Tá aí, portanto. Vamos lá, ele também tem a sua opinião, tá deixando pra gente aqui, né? Alô, Luiz, Aline também, ligado com a gente, obrigado pelo carinho. Ariel na cobrança de mais uma falta, Cássio também tá aqui pra fazer ela. Já passamos dos 48, 48,5, 0-0. Se segura, Glória, último lance da partida. Se segura, meu leão. Ariel vai pra cobrança, colocou no interior da área, pula o jogador do Glória, Du também. Do jogador do Amoré ficaram reclamando de um pênalti nada existente no momento que termina a partida. E a reclamação agora existe por parte do Aimoré querendo pênalti.
1: Jogadores do Aimoré cercando lá o árbitro pedindo pênalti, mas tá encerrado esse primeiro tempo, 0-0 aí, ficou bom pelo tamanho que foi, hein, Marcos?
0: É verdade, pelo que apresentou o Glória no primeiro tempo de jogo, não foi das melhores. Mais uma vez, tá, para mim o Glória enfrentando dificuldades no meio de campo para sair jogando. Tem que encontrar um equilíbrio a equipe do Glória. Tá? E esse equilíbrio tem que vir. Né? Eu sei que os jogadores do Glória tem muitos aí que estão saindo indignados de campo. E com razão. Né? Alguns com uma entrega maior, outros não estão conseguindo desenvolver um bom trabalho. Mas o Glória tem que encontrar alternativas. Mudar a formação, taticamente mudar o esquema de jogo, alguma coisa acontecer nesse sentido, senão não vai dar certo. Porque, infelizmente, abaixo da crítica, esse, de novo, esse primeiro tempo sofreu demais o Glória. Né? E não pode sofrer tanto assim, né, Leonardo?
1: É verdade, não pode não. E vem de encontro com aquilo que o Saraiva comentou conosco lá no final do jogo em Vacaria contra o Passo Fundo. Algumas peças que estão aí precisam render mais. Talvez alguns, como você disse, tiveram uma entrega maior, outros nem tanto. Mas o Glória enfrentou muitas dificuldades aqui. Veja só, porque tivemos apenas, se formos colocar no papel, uma chance apenas. E essa foi aqui no final do primeiro tempo, né? A única chegada no ataque foi no final do primeiro tempo. Ao longo de todo o jogo, quem mais dominou, quem mais teve posse de bola, quem mais construiu jogadas foi o Aimoré. Para a sorte do Glória, o Aimoré não foi efetivo no final. Rondava a área, mas não conseguia finalizar de forma positiva. Pelo menos o Glória se salvou, 0-0. Vamos ver o segundo tempo aí para tentar ajustar algumas coisas e corrigir, especialmente essa questão do meio do campo aí, porque não foi possível construir jogadas, tem que colocar a bola no chão, tem que ter mais calma, mais tranquilidade, não é, Marcos?
0: Isso aí, Itacir Souza Machado, aquele abraço para você, obrigado pela parceria, amigos que estão com a gente, 984-18-6298 é o telefone também que você deixa o seu recado, a gente vai estar fazendo o registro aí. Grande abraço, obrigado para todos que estão com a gente. Vamos dar um pulinho até a rua Manuel de Brito, 405, nosso amigo Juliano. Ele vai trazer algumas informações também para a gente falar um pouquinho mais do que está acontecendo por aí, Juliano.
2: Começa então pela divisão de acesso, Marcos. No outro jogo aí, em paralelo aí com o jogo do Glória e Aimoré, o Santa Cruz e Brasil de Farroupilha, jogo no intervalo, também vão empatando em 0-0. Amanhã, rodada dos jogos de amanhã, de domingo, tem Passo Fundo e Brasil de Pelotas, 15 horas, no mesmo horário Pelotas e Bagé, Apafute e Gaúcho, também Gramadense e União Frederiquense, Guarani de Venâncio e Veranópolis. E às 15h30 tem Lajeadense e Esportivo. Campeonato Brasileiro, hoje tem 4 partidas aí pela 22ª rodada. Daqui a pouquinho começa na Arena Grêmio e São Paulo. Às 18h30 tem Remo e Atlético Mineiro. Às 20h30 Coritiba e Chapecoense. E às 21h tem Botafogo e Fluminense. Pela Série B do Campeonato Brasileiro, 16h tem Vila Nova e Sport. E às 18h30 tem Botafogo de Ribeirão Preto e América Mineiro. Pela Série C do Campeonato Brasileiro, às 17h tem Botafogo da Paraíba e Santa Cruz. Também Figueirense e Ferroviária, 19h30 Inter de Limeira e Volta Redonda e Ituano e Barra. E pelo Campeonato Brasileiro da Série D, às 16h tem Nacional do Amazonas e ABC, 17h São José de Porto Alegre e Gama, também no mesmo horário Uberlândia e CSA, e às 18h30 tem Goiatuba e Asa de Arapiraca. 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
0: Valeu demais, Juliano Branco, trazendo informações para a gente. Também quero destacar para você alguns detalhes, né, que são bem importantes. A gente está cobrando muito, né, dessa equipe do Glória, um melhor rendimento, algumas situações. A direção está preocupada em alguns setores. Por exemplo, mais um zagueiro pelo lado direito, porque hoje tem do lado esquerdo Vitor Carvalho, Diego Rocha, tem ainda o Vitor Lotes. Na direita tem o jogador que é o Jacone e o jogador que é o Júnior Fel, tá? Hoje, por exemplo, quem está jogando do lado direito, zagueiro, é o Diego Rocha, porque o Jacone está fazendo uma cobertura de lateral esquerdo, enquanto que o Juarez vem um pouquinho mais à frente, né, para tentar fechar esse meio de campo. Tanto é que contratou Saulo, zagueiro, já está aqui, né, veio, já está aqui no Cristo Rei, já vai com a equipe do Glória para Vacaria, né, e contratou também o centroavante Eduardo, já atuou na divisão de acesso por algumas equipes, foi já goleador da divisão de acesso com o Inter de Santa Maria, ele estava no Caravaggio em Santa Catarina e está vindo para o Glória também. Só que o Glória também está em tratativas por um lateral esquerdo, tá, que deve acertar no início dessa semana, Mas eu continuo dizendo, o Glória está encontrando dificuldades para encaixar um jogo de meio de campo, para transitar, fazer a bola rolar, e o Glória não está conseguindo. E na ligação direta, infelizmente, isso não está rendendo. A bola vai e volta, é uma sanfona, vai para o ataque, os zagueiros da equipe adversária tiram e volta lá de novo para o Glória tentar se defender defensivamente. Para este jogo, com as peças que tem à sua disposição, de que forma você acredita que possa montar um esquema, então, para equilibrar o jogo, senhor Leonardo Silveira?
1: Precisa reconstruir esse meio aí, né, Marcos? Como você disse, não consegue. Através da ligação direta, dificilmente o Glória vai conseguir. Ele tem lá os seus homens de frente, mas essa bola tem que chegar com qualidade lá para os atacantes, tanto para o Alisson Mira quanto para o Tony Júnior. Porque teve só uma chance, na verdade, que o Alisson Mira conseguiu um cabeceio aí de bola parada, e demais, mais do que isso, o Glória não teve produtividade na frente. E outro detalhe, no sistema defensivo, não raras foram as vezes que nós vimos aqui, o Glória tirou a bola num primeiro momento, mas a segunda bola era sempre do Aimoré. Então também temos falhas, não só no meio, mas também falhas defensivas. Agora é preciso colocar esta bola no chão, tentar encurtar aí os espaços, talvez trazer os jogadores para mais perto um do outro no meio do campo, para tentar fazer com que essa bola chegue com mais qualidade lá na frente. Porque na ligação direta está praticamente impossível aí. E outra coisa, eu tenho um adendo aí ao trabalho do Adam Filho aí, né? Teve algumas faltas que o Glória sofreu que ele simplesmente não marcou, né? Deixou o jogo correr. Mas aí quando era pro outro lado, às vezes ele marcava. Então, não sei se esse é a sistemática de trabalho dele, de deixar o jogo correr mais, enfim. Mas a gente ficou aí na dúvida em algumas faltas que ele acabou não parando e não marcando pro Glória. Então... Mas não vamos falar da arbitragem, né, Marcos? Já aconteceu aí no jogo passado uma queixa com relação a isso. Vamos deixar para tentar resolver as coisas dentro do campo. Mas tem que melhorar esse meio aí para que a bola chegue lá na frente com qualidade. Direto, ligação direta para o ataque. Vamos continuar assim, insistindo para que o jogo acabe logo, que a gente termine no 0-0, né?
0: Ô Leonardo, quero mandar um abraço especial pro meu amigo Coisa. Sabe quem é que é o Coisa?
1: Não.
0: Mas não conhece o Coisa?
1: Não conheço.
0: Alô, Marronzinho!
1: Nossa,
0: ô, Coisa!
1: Coisa da Coisa.
0: É, hoje ele vai pra festa com o Roma lá.
1: Ah, é.
0: Lá
1: verdade.
0: No União da Glória.
1: O Roma hoje tá...
0: Tem tuxi-tuxi hoje.
1: O Roma tá recarregando as baterias aí pra
0: o Roma depois. Tá só no embalo já de hoje de noite. Nós vamos só ouvindo algumas que hoje de noite vão estar... Já
1: tá preparando o repertório, né?
0: Não, nós tava ali só de boa, né? É, tá certo. Um abraço aí pra galera também da Roma Sonorização que tá pronto lá.
1: Luizão, grande Luizão.
0: Luizão. É. Né? O Luizão tava terminando, ele, a Jéssica, o Tidão. Hoje também tem o reforço Cidão. Do Cassiano.
1: Tem o Tidão e o Cidão, né?
0: E o Cidão. E tem o reforço do Cassiano hoje também aí, né? Aquela galera lá. E um abraço para todos os amigos lá do União da Glória, Calalá e toda a turma lá. Pessoal que sobrevive, a gente diz isso, né? Sobrevive. Clube na cidade é poucos que a gente tem. E de salão a gente só tem hoje União da Glória e União Operária.
1: É, eu acho que são esses dois, né? Sabe que eu estava observando antes ali no quando estava atrás do gol ali, os jogadores do Glória estavam no aquecimento, né? E teve um momento que eu vi que o Wilson Júnior tirou o agasalho dos reservas. Não sei se ele não vem pro jogo.
0: Acho que pinta, viu? É. Pinta. Ele já não está ali naquele momento. Ele não está ali, sim.
1: Ele está ali, mas ele não está com o agasalho dos reservas, né?
0: Não, é o 13, que é o Lotes, não, mas está todo mundo.
1: Mas eu vi que o Wilson Júnior tirou o agasalho ali do
0: reserva. Agora está com o agasalho. Voltou
1: sim,
0: colocar.
1: Ele tirou o colete, na verdade.
0: Ah, o colete, é. Mas enfim, mas é uma questão aqui, o Glória vai ter que fazer alguma mudança, tá? Eu estou observando aqui, ó, o Glória no... Tem dois jogadores que não estão aqui no aquecimento, naquele bobinho ali. O Leilon e o Rafael. E é dois jogadores de meio de campo. Então aquilo que a gente vinha falando.
1: Isso.
0: Já exato. Tem algo a ver, né?
1: Tem sim, acredito que tenha. Também, me corrija se eu estiver errado, o Leilon tem cartões amarelos também já, né?
0: Ele foi preservado. Detalhe, né? Na entrevista da última quinta-feira com o técnico. William Campos lá no
1: tem, ele tem dois esportes. Amarelos, né?
0: Ele disse, olha, eu vou preservar o Leilon pelo menos no primeiro tempo devido ao cartão amarelo, para colocar numa segunda etapa. O Rafael já vai pro jogo, Ele recebeu. Não, o Rafael tá ali, ó. Então eu já retiro o que eu falei.
1: Eu acho que é o Wilson que vai. Né?
0: Não, o Wilson não, também tá ali.
1: Tá ali também.
0: Tá ali Wilson, os meninos da base, o Leilon não está ali.
1: É. Então,
0: apenas o Leilon deve então, ter uma mudança.
1: A princípio será ele, né?
0: Essa é ele que deve ter uma mudança nesse momento aí para o meio de campo. E depois os demais devem entrar no decorrer da partida aí, o próprio Rafael, o Wilson Júnior, o Leilon, enfim, e a garotada que também está por ali. Mas tem que fazer alguma coisa diferente. Se não fizer diferente, não vai acontecer nada. O Glória, infelizmente, sofreu muito.
1: Sofreu e, infelizmente, ele não produziu nada, né? Para dizer que ele teve alguma chance. Foi uma só, mas também não foi aquilo. Agora, o Aimoré veio para dentro da zaga do Glória com uma certa facilidade, né? A gente viu muitas vezes aí em que se o torcedor estivesse vendo o jogo aqui, ia ficar bem assustado, porque foram momentos em que o Glória passou sérias dificuldades aqui no seu setor defensivo. Sorte que também em alguns momentos brilhou ainda a estrela do goleiro Jackson, né? Que está aí fazendo um bom trabalho desde a primeira rodada.
0: É verdade. Só que hoje ele não teve grandes...
1: Intervenções não, mas os sustos foram grandes também, né? Pelo que o Glória produziu, o Aimoré produziu muito mais, né? Se fosse para termos um vencedor nesse primeiro tempo, seria o Aimoré, sem sombra de dúvida.
0: Ah, sim, sim, sim. As melhores oportunidades foram do Aimoré, né? Mas também, por ter deficiências ofensivas...
1: Tá? Na verdade, não adianta você 0-0. criar e não efetivar aí,
0: exatamente,
1: né?
0: Exatamente.
1: Tem esse detalhe também.
0: Um abraço para Eliane Moura, esposa do nosso amigo Barronzinho, está de aniversário hoje, disse que ele vai abrir a mão, vai pagar aquela pizza e depois vai lá para o Ninho da Glória, tá bom? Ele tá atento, tá ouvindo.
1: Mas
0: aí.
1: Será que aniversariante entra de graça na festa ou não?
0: Não, mas o Marrom não vai pagar por acaso?
1: Não, mas o que é aniversariante tem que entrar na cortesia.
0: Tá, não, mas daí depois o Calalai, pode deixar que o Calalai sabe o que tá fazendo, rapaz. Tá de brincadeira comigo, né? Como diz, como meu amigo Pintinho, aquele abraço Pintinho, Tino, Kiko, o Tuto, né? O Aislan Faraco, o grande
1: aqui,
0: Faraquinho.
1: Ó, Marcos, até o sol tá aparecendo, quem sabe agora o Glória tem uma melhorada aí junto com o sol.
0: Tomara,
1: né?
0: tomara realmente. Alô, tio João, aquele abraço, seu Adão também, outro amigo da gente aqui na Rádio Esmeralda, todo mundo ligado conosco. Quase que fui ao chão com essa cadeira aqui.
1: Opa, cuidado,
0: se
1: hein?
0: Se cuida, meu Deus. Olhei, assim, tem uma quina muito grande lá, não dá. A única quina que eu acho que eu posso acertar é essa.
1: Essa aí tá fácil.
0: Deus o livre. Não quero nada disso. Não, mas tudo bem. Deixa eu também agradecer aqui a assessoria de imprensa do Aimoré. Olha... Um café...
1: Mas de novo eu aqui, tá. Dando milho aos pombos, que nem essa música.
0: Mas você falou que foi muito bem servido pelo titio hoje.
1: Não foi ele quem me serviu, foi o restaurante.
0: É,
1: isso,
0: mas
1: aí
0: titio
1: é uma
0: pagou,
1: calúnia.
0: Titio pagou.
1: Não, mas também com tudo que eu invisto, se eu não tiver um retorno, por favor, né?
0: Como é que é o nome do titio? Esqueci.
1: Tadeu.
0: O seu Tadeu, amor. Ô, dona Vera, né, sua mãe?
1: Dona,
0: né?
1: Cris.
0: É, sua mãe?
1: Ah, minha mãe é dona Jaqueline.
0: Jaqueline, dona Jaqueline. O negócio é o seguinte, o seu Tadeu tratou bem o sobrinho preferido.
1: E quero saber se ela tá tratando bem do Frederico lá em casa.
0: Ai, coito, mas para, tu tá de brincadeira comigo, rapaz. Deixa o Frederico. Aquele abraço, minha gente, a Invacaria, os nossos familiares, os nossos amigos, obrigado pelo carinho da audiência. Final, já desse intervalo, já tá voltando a arbitragem, já voltou, já tá voltando ali o goleiro da equipe do Aimoré, já tá voltando o goleiro da equipe do Glória, então já vamos ter o reinício da partida na sequência.
1: Pelo meu cronômetro aqui, falta um minuto para completar os 15, viu?
0: Ainda bem que o senhor tá cronometrando.
1: Não, eu tô controlando aqui todos os tempos.
0: O Fernando, o Nando lá no campestre tá dizendo, tá feio esse nosso time, feio, faz horas que tá, né? Não sei qual que tá mais feio, né?
1: Feio tô eu.
0: Abraço pro Maradona, tá lá em Santa Catarina, tá lá em Brusque, ligadaço com a gente também. Alô, Maradona, obrigado pelo carinho. Um abraço pro Felipe Fabris, um abraço pro Felipe Bonella, toda a turma que tá sempre com a gente também ligado. Alô, Eduardo Deluque, muito obrigado pela parceria de vocês, nossos amigos que sim, estão sintonizados aqui com a gente na Rádio Esmeralda. São tantos e a gente acaba, às vezes... não se referindo a um e a outro, a gente pede desculpas, na medida do possível a gente vai lembrando, vai falando e assim a gente vai, né, para poder atender a todos os nossos amigos aqui ligados na Rádio Esmeralda. É bom demais contar com a audiência de vocês. Agora ali, ó, o Leilon tá ali sim para entrar no jogo, viu? O Leilon tá ali.
1: E vai sair o Alan Christian.
0: O Alan Christian. Então tá aí, é por aquela questão, o Alan Christian ainda não tem condições de aguentar um jogo todo, né? Então, entrou aí Leilon no lugar do Alan Christian, é uma mudança no meio de campo. No mais, o mesmo time, a postura essa tem que ser diferente, né?
1: E o Aimoré parece que volta à mesma formação.
0: A mesma formação, não mudou nada a equipe do Aimoré. 0-0 foi o placar do primeiro tempo. Alô, Márcio Borges Vieira, aquele abraço, né? Obrigado pelo carinho. Um abraço para toda a turma que está sempre ligado com a gente aqui na Rádio Esmeralda. Obrigado pela parceria de vocês, nossos amigos, né, que sempre estão conosco aqui, nos acompanhando. Não, alô, Reni, grande bichinho, não, o Tubinho, a turma lá no Glória, lá, obrigado pelo carinho. Já mandei um abraço pro tio Zé antes, repito, aquele abraço todo especial pro tio Zé e para toda a galera lá que nos acompanha também diretamente aqui, na Rádio Esmeralda. Só pelo início da partida, para que tenhamos uma outra atitude nesse segundo tempo da equipe do Glória. Que consigamos levar para a Vacaria 3 pontos, que é o grande objetivo. Já vai reiniciar a partida, o técnico já observaram tudo ok, e o árbitro da partida também tá valendo. Já a bola tá rolando, o Glória já recupera a bola que tinha saído com a equipe do Aimoré. Tá aqui do lado direito com o Tony Júnior, tentou fazer o lançamento, escorregou, perdeu a bola. Chegou pro Cássio, Cássio tem o domínio, vai sofrendo a pressão. Agora a equipe do Aimoré tenta sair aí defensivamente numa situação que seja confortável para ela. A marcação do Glória fecha um pouco mais agora, nesse momento. Cássio tem a bola dominada, Tony Júnior tenta chegar, chegou, mas com falta. Falta a primeira do segundo tempo.
1: Primeira falta do segundo tempo, sim, W dos braços lá, o jogador, camisa número 6, o Cássio da equipe do Aimoré reclamando, mas a falta foi marcada e é falta para a equipe do Aimoré fazer a cobrança aqui no setor defensivo, 0-0.
0: Do lado esquerdo, já cobrado a falta pelo Araújo, deixou pro Jô, zagueirão da equipe do Aimoré conduzindo a bola, vai levando a bola até a intermediária, abriu lá do lado direito pro Camargo, Camargo tem a bola dominada, deixou mais ao lado para o Ariel, Ariel segura, prende, chama o Natan para jogar também, recua, recomeça, Jô vai fazer o lançamento na frente, pula ali, JB Bardali sem ninguém e tá ficando pro Glória. A bola, olha, teve o jogador do Glória que ficou só naquela, vou não vou, e a bola ficou espirrada lá na frente. Teve falta do Jarro, falta em cima do Camargo, é falta para a equipe do Aimoré, 0-0. Já chegamos à casa do 1:20 desse segundo tempo. 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Tá aí de novo o Aimoré com a bola dominada agora com o goleiro Gregory, recomeçando o jogo, deixando para o Iamburim. Iamburim tem a bola dominada, segurou, prendeu de perna direita, vai colocar lá do outro lado, onde está colocado também o Jô, outro zagueiro da equipe do Aimoré. O Jô vai fazer o lançamento em profundidade, forte demais, mas vai chegar por ali o Jacone de cabeça, colocando para a lateral. Aqui do lado esquerdo, o lateral para a equipe do Aimoré vai ser cobrado pelo Cássio. Cobrou, deixou para o Araújo. Araújo tentou passar entre as pernas do Ares, bateu na marcação do Ares e a bola saiu para o arremesso lateral. Mais um lateral para o Aimoré, 0-0, 2 minutos cravados desse segundo tempo. Natan com a bola dominada de perna direita, vai fazer o lançamento, tentou, a marcação chegou sobre ele, ele tem que recuar um pouco mais agora. O Glória se defende numa linha ali, me parece, de 4-4-2. Leilon com a bola dominada, deixou para o Alisson Mira, tentou fazer o lançamento na frente para o Jarro, tira o Gregory chegando, tá caído o Tony Júnior, sentindo aqui, teria tido um toque melhor para o Glória com o Ares. Ares deixou para o Leilon, Leilon vai segurando, prendendo, abriu ali para o Jarro, muito forte. O que que é isso, meu garoto?
1: É muito forte. O Leilon tentou ali pro Jarro, mas o Jarro nem foi na bola, ela saiu direto pela linha de lado, arremesso lateral para o Aimoré.
0: Tem que aproveitar, tem que aproveitar. Um abraço pro meu amigo Marco, gerente ali da Lojas Becker, tá ligado com a gente. O Ayrton também lá.
1: Grande Ayrton, aquele, né? Abraço. Toda essa turma. Sua equipe aí que sempre nos recebe com um sorriso no rosto.
0: Né? O Thiago dizendo também que ele vai vir pro camisa 10 lá do Magazine, tá? E eu, agurizado.
1: Opa! vai escalar todo mundo aí.
0: Vamos escalar todo mundo lá, não tem por que não, né? Valeu, ali a bola dominada lá com a equipe do Glória. Segurou, prendeu o Vitor Carvalho, fez a falta em cima do Ariel, é isso?
1: Exatamente, em cima do camisa do número 22 aí, que tá também incomodando bastante aí nesse primeiro tempo, incomodou muito o Ariel, não vai ser diferente nesse segundo tempo, né?
0: O Marco tá te mandando aquele abraço também, todo especial.
1: Grande abraço, Marco.
0: Tá aí, portanto, já a bola com o Aimor Moré segurou, prendeu aqui atrás o Ian Burim, deixou do lado esquerdo para o Cássio, Cássio gira sobre a marcação, tenta colocar mais à frente, novamente Tony Júnior chega por ali, recua então, recomeça o jogo, lançamento em profundidade do lado oposto para o jogador da equipe do Aimoré, tira no primeiro momento o Germano, sobra assim mesmo para o Ariel, deixou para o Camargo, Camargo tem a marcação do Jarro, agora já cercou por dois jogadores da equipe do Glória, ele tem que recuar, recomeçar o jogo, recomeça a partida aí a equipe do Aimoré com o jogador Natan, Natan tenta fazer o lançamento em profundidade, forte demais, linha de fundo, tiro de meta, quem faz a cobrança é o Jackson para a equipe do Glória. 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Tem arremesso de tiro de meta 4,5, favorecendo a equipe do Glória, 0-0 no placar, você ligado na Esmeralda, vai Jackson para fazer a cobrança, já colocou a bola lá no alto, na disputa, sou melhor pro Alisson Mira, mas não tem domínio, recupera a equipe do Aimoré de novo, o Aimoré recuperou a bola, tentou na frente por Bardales, pulou o jogador da equipe do Glória, que era o Vitor Carvalho, na disputa teve falta mais uma pro Aimoré.
1: Falta sim pelo lado direito, em cima do JP Bardales, que ia escapando, tava por ali o Marcão para cometer a falta, os jogadores do Glória agora em cima para se preparar para fazer a defesa, vão todos para o interior da área, vai pintar bola aí pelos pés do Ariel pelo lado direito.
0: Lindomar Barbosa, aquele abraço para você, tá ligadaço com a gente, doutor Joaquim também, é outro ligado com a gente, obrigado pelo carinho, todo mundo na nossa parceria, tá aí portanto, a falta para ser cobrada por parte da equipe do Aimoré, quem tá ali é o Ariel, camisa número 22, vai ser autorizado, bola vai pintar no interior da área do Glória, 5 minutos e meio.

0: 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Um abraço pro Gil, toda a equipe lá da Ligue Pizzaria. Lá vai de novo o Glória, agora do lado direito com o jogador que é o camisa número 22, o Ariel, com o Camargo trocando passes do lado direito. Ele vai ter que recomeçar o jogo com o Jô, até porque o Glória fecha os espaços, não dá espaços mais uma vez. Vem mais fechado a equipe do Glória agora do que estava no primeiro tempo. Ajustes foram feitos nesse sentido. Lá vai de novo a equipe do Aimoré, que tem a posse de bola em volume maior. Conseguiu o passe, entrou sozinho no interior da área, aí o Marco Antônio bateu em cima da marcação, tira o Germano dali, de novo vai sobrar a bola aqui para o jogador que era o Ian Burim, deixou para o Cássio, vai pintar a bola no interior da área, tira Vitor Carvalho, ó, sobra de novo fora da área para o Camargo, errou em bola de novo, vai aí fazer o cruzamento, forte demais, aí que eu digo, qualidade falta lá, falta cá,
1: falta, não adianta estar sempre presente na área do adversário se não tiver qualidade. Agora provou isso, né? O Camargo foi mal, espirrou o taco. Na segunda vez ele tentou se recuperar, nem cruzou, nem chutou, não sei o que fez. Posse de bola pro Glória, segue 0-0.
0: Ele fez o seguinte: fiz feio na primeira, a segunda vai pra fora.
1: Bola pro mato, bola pro mato.
0: Não quero saber. Eu não fiz nada. 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Alô, Marcão Teixeira, aquele abraço para você. Obrigado pela parceria também, nosso amigo aqui da Rádio Esmeralda. Bola com o Glória, com o Jacone. A marcação chega sobre ele, tenta fazer o lançamento na frente. Passa por todo mundo, vai sobrar pro Jacone de novo na disputa de bola. Aqui no meio de campo, JB Bardales fica com ela, recupera, vai levando em velocidade. Abriu onde está colocado aí o jogador que era o camisa número 11, Marco Antônio, bate na marcação, a bola foi pela linha de fundo, é escanteio para o Aimoré.
1: Mais uma vez um escanteio para o Aimoré, que carregava pelo lado esquerdo, vem mais uma vez bola na área do Glória, todos os jogadores praticamente do Aimoré estão no campo de ataque, Marcos.
0: Praticamente todos, só não está lá no ataque o goleiro Gregory. Os demais estão ali, né? De uma forma ou de outra. Vai ter escanteio, vai o Ariel para fazer a cobrança. 0-0 no placar, 8:30 do segundo tempo. O sol está presente agora, o sol está presente neste momento. Vai ser autorizado. Jogadores da equipe do Glória ficam ali no empurra-empurra. Jogadores do Aimoré também. O juizão está conversando, dizendo: ó, vamos parar com isso aqui, senão não vai dar certo. Tem ali a cobrança para ser feita por parte dos jogadores do Aimoré, que estão tentando o ataque. O Glória fica ali só observando. Atenção, cobrança feita no segundo pau, já teve falta. Falta para a equipe do Glória, pintou um golzinho, mas já não valia mais nada, né?
1: Não estava valendo não, porque teve falta aí do ataque da equipe do Aimoré. Mais uma vez a posse de bola para o Glória, segue 0-0 aqui com o sol nos visitando no estádio Cristo Rei.
0: De Orossi Pereira da Silva Silva, aquele abraço para você. Alô, Matheus Subtil, aquele abraço. Raul Borba, alô, meu amigo, tá lá ligado com a gente também em Panambi, sempre ligado com a gente na Rádio Esmeralda. É bom demais contar com a sua parceria, com a sua audiência. Jackson na cobrança da falta aí que favorece a equipe do Glória, a bola tá viajando no segundo pau, pulou dois jogadores do Glória numa disputa de novo. Alisson Mira leva melhor, Tony Júnior vai tentar entrar na área, atenção com a bola dominada, tem dois jogadores da marcação, bate em cima do Ian Burim, é escanteio pro Glória.
1: A tentativa ali do jogador camisa número 11, Tony Júnior, ele colocou em cima do jogador adversário, é escanteio pro Glória.
0: Que domínio, hein?
1: E nem vem com essa.
0: Não, eu vi que foi ruim o domínio, mas só por isso.
1: Mas é por isso que eu uso o microfone.
0: Vamos lá, para a cobrança do escanteio.
1: Também não estou com o calçado apropriado.
0: Tá bom, não está de chuteira. Tony Júnior na cobrança, vai ser autorizado, vai colocar a bola no interior da área. Atenção, Tony Júnior partiu, a bola está lá no alto, sobrou para o Vitor Carvalho.
1: Ele é zagueiro, né? Não é a dele.
0: Verdade, foi mal nessa também. Ali recupera agora o Vitor Carvalho, a bola sobrou para o Marcão, vai tentar chutar, sobrou para o Alisson Mira. Atenção no chute! Pra fora, pra fora, pra fora, oportunidade melhor de todas. Foi aí o Alisson Mira que teve e pintou um cartão amarelo,
1: cartão
0: ali.
1: Cartão amarelo para o camisa número 6, o Cássio da equipe do Aimoré. Não sei qual foi o motivo aí da reclamação, mas tomou o cartão.
0: Paulo Cassol, aquele abraço para você, obrigado pela parceria, meu amigo. Olha, não pode perder essa oportunidade.
1: Não, não, tava praticamente na cara a cara aí com o goleiro Gregory, colocou pro lado esquerdo aí.
0: É, e o Alisson diz, olha, se ele não me perturbasse, não me atrapalhasse, eu faria o gol. O juizão diz, mas tu levou vantagem.

0: maratona, meu querido. Faz parte do jogo. Lá vai de novo a equipe do Aimoré tentando sair com a bola dominada. Lá de trás, o Iamburim vai fazer o lançamento. Tá ali na disputa, mano a mano, jogadores do Glória. O Bardales com ela, deixou mais à frente, vai tentar sair, vai tentar chegar, caiu o Bardales, que tá valendo tudo. O juizão vai parar o jogo porque vai dar uma falta. Não, vai,
1: não, tá valendo. Tá valendo tudo isso aí.
0: Tá valendo tudo. De novo a bola tá lá no alto para a equipe do Glória. Tá na disputa do Alisson Mira com o jogador do Aimoré. Melhor pro Aimoré, que tenta de novo chegar no ataque. O jogo ficou franco agora, ficou mais gostoso de se ver, com mais emoção. De novo do lado direito tá a bola com o Aimoré, tá ali o Ariel, perdeu ela, deixou pro Leilon, Leilon do Glória tem ela dominada, tenta ali o Ares, não tem domínio também, recupera o Aimoré. Cássio vai chegando próximo à linha de fundo para fazer o cruzamento, a marcação chegou sobre ele, do jogador Jacone. Atenção, o cruzamento ali de voleio, o Marco Antônio chutou, alto demais, mas foi bonito o chute do Marco Antônio.
1: Foi muito bonito o chute dele, sim, só que a bola saiu pela linha de fundo, pra sorte do Glória. Mais uma chegada aí do Aimoré, via lado esquerdo, a bola foi quase, mas saiu, apenas acompanhou aí o goleiro Jackson, mas tá complicado aí, continua rondando a área o Aimoré.
0: Atenção, torcedor, está na hora de conferir comigo o tempo e placar de jogo. 12 minutos e meio desse segundo tempo, continua 0 para a equipe do Glória, 0 também para o Aimoré.
2: Divisão de acesso, 10 do segundo tempo, nos Plátanos segue Santa Cruz 0, Brasil de Farroupilha também 0. 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
1: Mudança no Aimoré.
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1: Saiu o Marcos Vinícius com a 11 e entrou o Vitor Lima com a 7.
0: Já feita a mudança então, já tá feita. Tá aí o Vitor com a Lima com a 7. É mudança na equipe do Aimoré. Já vai a equipe do Aimoré pro ataque, para o jogo, porque tem jogador sentindo. Na disputa de bola ele acabou saindo, sentindo, e é o Vitor Lima na primeira, viu?
1: É, no lance anterior tá sentindo ali, o árbitro pediu agora o atendimento pra ele, viu?
0: E vai ter mudança no Glória também, viu? O Lotes tá ali, camisa número 13.
1: Vamos ver quem sai.
0: Vai ter
1: sai
0: mudança.
1: Aí.
0: Vou ver quem sai ali também. Né? Mas o Vitor, ele teve um choque no estômago e aí ficou caído. Agora fica aquela discussão, jogadores do Glória e do Glória não, do Aimoré com arbitragem, por um lance ainda lá atrás, mas nada disso. Vamos ver quem vai estar saindo, acho que é o Tony Júnior, viu? Pelo que eu estou observando aqui, não, é o Vitor Carvalho. Tá saindo o Vitor Carvalho para a entrada do 13.
1: Vitor Lotes.
0: Tá saindo o Vitor Carvalho, será que ele sentiu? Pelo jeito sentiu, viu? Tá mancando já. Sentiu ali o Vitor Carvalho, tá sendo preservado, né? Tá entrando o Lotes ali. É, tá sentindo a virilha ali. Ih, meu amigo. Aí é brabo também, né? Vamos ver, agora vai ter, né, aquela... Já a saída de bola pro Aimoré de novo, tá valendo tudo, já chegamos a 14-20, 0-0 no placar, você ligado na Rádio Esmeralda. O Glória recupera a bola, deixa a bola sair pela linha de fundo, não, foi falta, foi arremesso lateral pro Glória, arremesso lateral para ser feita a cobrança, Lotes vai para a cobrança ali do lado, temos a cobrança do lado esquerdo, o Vitor Lotes entrou para ser um lateral esquerdo, já o Jacone vai para a zaga, o Ares vem para a ala direita e o Germano vai para o meio de campo. As mudanças táticas do técnico William Campos, no momento que tem aquela conversa e cartão amarelo para o Ariel Lanzini, técnico do Aimoré.
1: Cartão amarelo para o técnico do Aimoré, que estava aí reclamando com a arbitragem. O árbitro vai reclamar, então, ó, tá aqui para ti, ó.
0: Um abraço pro Cledir Barone, mandando aquele abraço especial para a gente.
1: Grande Barone.
0: Barone, nosso amigo também ligado na Rádio Esmeralda. 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Já tá valendo o jogo, tá andando de novo. Jacone com a bola dominada, deixou para o Ares. Ares tem ela aqui do lado direito, vai fazer o lançamento em profundidade, lá na frente pulou o jogador, que é o Alisson Mira, vai sobrar lá na zaga, atenção, escorregou ali o Jô e por pouco não foi, né, a condição do Glória se aproveitar desse ataque. Conseguiu assim mesmo um arremesso lateral, Vitor Lotes na cobrança, já cobrou, deixou com o Jarro na disputa com o jogador do Aimoré, melhor para os jogadores do Aimoré, vai colocar a bola em circulação de novo lá na frente, vai tentar despachar dali o Araújo, isso que ele fez, tentou chegar na frente, o Glória tenta ficar com a bola. Se atrapalharam, então tem ali o Cris Magno com a bola dominada. A marcação chegou sobre ele, é a do Lottes. Mesmo assim, foi a linha de fundo, passou na primeira, tenta passar na segunda vez, vai fazer o cruzamento, chutou em cima do jogador do Glória e fica nas mãos do Jackson. Olha que deu bobeira lá do lado esquerdo.
1: É, deu bobeira assim, o chute foi do Vitor Lima, que entrou agora nesse segundo tempo. Deu bobeira mais uma vez na zaga do Glória, agora falta marcada em cima do Ariel aqui pelo lado direito do ataque do Aimoré.
0: É mais uma falta cometida. 16 minutos. 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A bola está no alto ali na zaga do Glória, sendo tirada dali com o jogador que era o Germano. Aproveita de novo o Aimoré para tentar ficar com a bola. Recupera o Glória com o Jarro. Deixou mais à frente para o Alisson Mira. Sofreu a carga, sofreu a falta. Vai pintar cartãozinho amarelo.
1: Cartãozinho amarelo para o camisa de número 3, o Jô.
0: Foi pro Ju ou foi pro...
1: Foi pro 3.
0: O Ariel.
1: Eu acho que foi pro Ju aí, o 3.
0: Pro Ju, então vamos colocar pro Ju aqui. Caso contrário, a gente vai ver depois. Tá ali no chão ainda o jogador da equipe do Glória, é o Jarro, sentiu? Agora tá sendo feito o pedido do atendimento médico, tá entrando jogador, o departamento médico do Glória para observar aí toda esta situação que se tem aí nesse sentido. E a maca já tá pronta ali também, tá do ladinho lá, senhores, não vai
1: ser possível. Olha aqui, ó, Marquinhos, o Marcelo Bozinski que é pra aproveitar o sol aqui, porque lá em Vacaria, vento forte, chuva e frio, viu?
0: Mas o friozinho aqui também está.
1: Mas aqui está um frio suportável.
0: Está do ladinho lá, senhor. Você não vai
1: Olha
0: ser
1: aqui, possível. Ó, Marquinhos. O Marcelo Bozinski que é para aproveitar o sol aqui, porque lá em Vacaria, vento forte, chuva e frio, viu?
0: Mas o friozinho aqui também está.
1: Mas aqui está um frio suportável.
0: Né? E aqui não tem aquele vento muito forte, né?
1: Vento, como é que diz o Coutinho? O vento norte está no sol aqui, porque lá em Vacaria, vento forte, chuva e frio, viu?
0: Mas o friozinho aqui também está.
1: Mas aqui
0: está
1: um frio suportável. Né?
0: E aqui não tem aquele vento muito forte, né?
1: Vento, como é que diz o Coutinho? O vento norte?
0: É. O seguinte, só para...
1: Vento forte, chuva e frio, viu?
0: Mas o friozinho aqui também está.
1: Mas aqui
0: está
1: um frio suportável. Né?
0: E aqui não tem aquele vento muito forte, né?
1: Vento, como é que diz o Coutinho? O vento norte?
0: É. O seguinte, só para dar inveja.
1: Sim.
0: Cafezinho com
1: bolacha. Pra variar, né?
0: Friozinho aqui também está.
1: Mas aqui
0: está
1: um frio suportável. Né?
0: E aqui não tem aquele vento muito forte, né?
1: Vento, como é que diz o Coutinho? O vento norte?
0: É. O seguinte, só pra dar inveja.
1: Sim.
0: Cafezinho com
1: bolacha. Pra variar, né? Mas deixa que eu vou pedir pro Sidão a semana que vem levar um cafezinho pra mim.
0: Sidão não Sidão. Te levou nenhum pratinho.
1: Nem um pastel.
0: E o cheirinho só te deixou no cheirinho.
1: Eu quero ver agora, quarta-feira. Se tiver assim de novo, eu vou jantar lá, viu? Já pode ir esperando.
0: Como dizia minha falecida noninha, vou esbandonar.
1: Não, olha. Não, tava uma tortura, viu?
0: Mas chegava lá em cima nas gabines, né, Romain? Chegava lá aquele cheirinho gostoso. Tava bom demais. Já foi atendido, já levantou, então tá valendo tudo. Chegamos à casa dos 18 minutos desse segundo tempo, continua 0-0. O despacha lá de trás, a equipe do Glória, a bola vai tentar pular ali no alto, sobrou pro Alisson Mira, tem a marcação de dois jogadores, deixou mais atrás pro Leilo. Leilo tenta colocar na frente, responde a zaga da equipe do Aimoré, mas o Glória recupera. Germano tem a bola, deixou pro Jago, pro Germano. Atenção, vai chegar na linha de fundo, é forte demais. Jogo vai chegando na frente, colocando por arremesso lateral, favorecendo o Glória lá. Esquerdo de ataque, o Glória tenta o seu gol, quer o seu gol, quer de qualquer forma, não tá fácil, mas quer chegar lá. Tem arremesso lateral para ser feita a cobrança, quem tá ali para fazer a cobrança lá do lado esquerdo é o Vitor Lottes, autorizado, já colocou a bola lá no interior da área, tira a zaga da equipe do Aimoré, o Glória tenta recuperar a bola em contra-ataque, agora vai o Aimoré tentando chegar lá na frente, deixou a bola o Natan aqui para o Cássio tem liberdade, ninguém na marcação dele, vai aprofundando, ninguém chega, agora chegou o Tony Júnior, abriu um pouco mais pro Natan, atenção, a bola dominada, o lançamento do outro lado, tenta tirar ali o jogador da equipe do Glória, o Ariel de cabeça bateu em cima do Vitor Lottes, sobrou pro Ariel de novo, chega a marcação do Vitor Lottes ali no meio, também o Natan vai recomeçar o jogo, recuar um pouquinho mais, lançamento agora no interior da área da equipe do Glória, Bardales pulou nas mãos do Jackson sem perigo nenhum, Foi boa defesa do Glória. Tenta sair no contra-ataque, mas está isolado ali o Alisson. Mira, não dá certo. Não dá certo. Assim não tem como, Leonardo.
1: É, não, assim não tem como não, viu? É, mesmo os problemas que se enfrentava ao longo do primeiro tempo. Tá difícil. O Aimoré tá mais perto do gol do que o Glória.
0: Tem uma falta agora perigosa. Vai ser feito o lançamento no interior da área do Glória novamente. 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Alô, Pingo Rezende. Aquele abraço. Estava de aniversário essa semana. É. Eu fui.
1: Ah, eu fui dar os parabéns. Só.
0: Não, mas eu fui. E tava boa a carne.
1: Ah, sim.
0: Eu tava. Tá. Agora, igual... se você não foi, problema
1: eu
0: é teu.
1: Eu sei a tua carne. É a mesma

0: Carne do Miro Santos, né? Os dois fizeram churrasco junto, viu?
1: O Miro Santos e o Pingo fizeram churrasco junto, os dois. Então não teve, tá no congelador.
0: Olha aqui, ó, Wilson Júnior, né?
1: Wilson Júnior já vai pintar. Atenção, falta favorecendo a equipe do Aimoré. É do lado esquerdo. Cássio vai fazer a cobrança. Vai ser autorizado agora. O juizão tá só observando. Ainda o goleiro Jackson tá ali ajustando a barreira. Vai ser feita a cobrança. Foi Cássio pra bola, no primeiro pau, tira dali o Areias, tenta agora no contra-ataque na velocidade, o Germano tem aí o Jago do seu lado, não conseguiu, perdeu a bola de novo, Glória fica então com o Cris Magno lá do lado direito, tem aberto o Natan, ele tenta o lançamento na frente pro Ariel, chega ali o jogador que é o Diego Rocha, bota a bola pela linha de fundo, escanteio!
0: Tentativa do Ariel pra colocar a bola dentro da área, mas chegou também por ali o Diego Rocha, colocou bola pela linha de fundo, escanteio pro Glória, agora a mudança, saindo camisa número 11, Tony Júnior, para a entrada do 17, Wilson Júnior.
1: Já feita a mudança, já tá ali, portanto, Wilson Júnior para tentar dar mais velocidade na equipe do Glória. É cobrança de escanteio favorecendo o Aimoré, lá do lado direito, feita a cobrança no interior da área, pula os jogadores do Glória, pula também do Aimoré, chegou mais uma vez o camisa número 7 da equipe do Aimoré, o Vitor Lima com a bola dominada, recua e recomeça o jogo então com o Cássio. Cássio mais à frente pro Natan, a marcação chegou sobre ele, bateu em cima do jogador da equipe do Glória, é escanteio, mais um agora do lado esquerdo. 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Já já vamos conferir tempo e placar. Antes vamos conferir esse escanteio. O Glória tem que tirar daí para sair num contra-ataque e fazer o gol que é tão importante neste momento. Alô, Renato Bueno, aquele abraço para você. Vai aí o jogador Vitor Lima para fazer a cobrança. Já está sendo autorizado pela arbitragem para fazer a cobrança. Vitor Lima alçou a bola no interior da área. Pula, Jackson, tira de soco. De novo, tenta chegar o jogador do Aimoré. Melhor para o jogador da equipe do Glória, que vai tentar. Tá saindo o contra-ataque, vai ficar legal, tá valendo tudo. Agora diz o árbitro que bateu na mão, mas estava fechado o braço.
0: Agora tem dois jogadores aí do... um jogador do Glória e outro do Aimoré caídos no interior da área, reclamação em jogador sentindo, tocou no braço, afinal de contas?
1: Eu, pra mim, olha, aqui olhando, tá? Eu, pra mim, ele estava com o braço fechado, mas a imagem pode me desmentir. Atenção, torcedor, tá na hora de conferir comigo o tempo e placar de jogo. Passados 22 desse segundo tempo, continua Aimoré 0-0 também para o Glória.
2: Campeonato Brasileiro, 27 minutos do primeiro tempo na Arena, segue Grêmio 0, São Paulo também 0. 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
0: Marcos, diga, pensa lá que ele não está ouvindo, o que deve a costela está ouvindo.
1: Ah, tenho certeza.
0: Acabou de me mandar mensagem.
1: Mas ele e o Pingo são dois, gente boa demais.
0: Dois guri
1: gente
0: bom.
1: Gente boa.
0: Dois guri bons, tomara que não se estraguem na frente.
1: São jovens.
0: São
1: jovens. Tem a falta para ser cobrado. Teve um cartão amarelo ali, só não pude ver para quem, viu? Acho que foi para algum jogador do Glória. Mas enfim, depois a gente vai tentar conferir aí com imagens, ou depois a gente tenta ver se alguém conseguiu ver esse cartão aí. Muito bem, tem falta. Falta para ser feita a cobrança por parte do jogador da equipe do Aimoré. Está ali o Ariel para fazer a cobrança. Vai ser autorizado, 0-0 no placar, 23, quase 24 já, agora sim autorizado para fazer a cobrança, atenção, a bola partiu lá no interior da área, tira o Ares de cabeça, coloca por arremesso lateral, mais um lateral favorecendo a equipe do Glória, é aqui do lado esquerdo, tá por aqui para fazer o Vitor Lima, a cobrança vai deixar para a chegada do Cássio, é isso mesmo, Cássio vai fazer a cobrança, vai colocar a bola em circulação, deixou para o Vitor Lima, recua, recomeça o jogo então, com o Ian Burim por Jô no círculo central, campo defensivo passando agora, tentando chegar na frente, vai colocar por lá, mata no peito, no agasalho aí, o jogador que era o Wilson Júnior, ele tem a bola dominada, segurou, prendeu, vai tentando passar, Cássio melhor, leva a bola, Cássio fica com a bola dominada, deixou mais à frente pro Vitor pro Cássio, vai chegar na linha de fundo, vai estar valendo tudo, tá ok, tá certo, Juizão diz que nada, e o pessoal queria um pênalti, mas tá tudo certo, o Glória recupera a bola, fica com ela, o jogador que era o Marcão, despacha dali, mas sobra pro Araújo, de novo, vai pro ataque a equipe do Aimoré com falta do Alisson Mira.
0: É, ele pegou uma falta assim do Alisson Mira em cima do jogador do Aimoré, mas note, Marcos, que a bola é tirada aí da zaga do Glória e a segunda bola sempre fica pro Aimoré, né?
1: 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Tem aí a falta para ser cobrada. Ariel vai fazer a cobrança de perna direita. Jackson fica observando tudo como deve ser feito. Agora sim, autorizado. Te segura, meu leão. Já cobrado. Tira dali, Marcão, no que sabe de brincadeira. A bola vai sobrar de novo ali pro Camargo. Tira de um Jacone. Sobra pro Wilson Júnior, mata no peito, tenta levar para frente. Passou pela marcação do primeiro, tenta passar pelo segundo. Tá valendo tudo isso. Nada, nada, nada a marcar. Tá valendo, tá legal. Já vai o Aimoré então pro ataque lá do lado direito com o Camargo. Camargo trocando passes ali, ficou com o Cris Magno. Cris Magno tem a marcação do Germano no meio de campo, tenta tirar a bola. Ficou com o Cris Magno. Tá legal, tá levando todas de boa. Leilon recupera, deixou pro Alisson Mira. Oportunidade de contra-ataque lá, sozinho do lado direito está o Germano. Vai fazer um lançamento no interior da área, do lado esquerdo. Muito forte, forte demais. Vai sobrar pro Wilson Júnior. Ficou legal no interior da área. Atenção! Não teve domínio. Saiu com bola e tudo.
0: É, quando foi tentar o domínio ali, o Wilson Júnior, a bola acabou escorregando, escapou dele, saiu pela linha de fundo. Apenas tiro de meta para o Gregory, 0-0.
1: Como diz o Leonardo, tirar o 10 não deu certo. 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Já tá indo pro ataque quando são 26:30 do segundo tempo. Aimoré, 0-0. Continua o placar. Você ligado na Rádio Esmeralda. 984-18-6298 é o nosso telefone que você pode deixar a sua mensagem. Depois da jornada esportiva, Adelar Gonçalves com o Sábado Maior chegando mais uma vez para você. Mais uma falta aqui no meio de campo. Próxima linha lateral do lado esquerdo para a cobrança da equipe do Aimoré já feita. Tá ali o Vitor Lima colocando a bola mais à frente. Onde está colocado o Araújo, capitão da equipe. Segura, prende de perna direita, deixa pro Vitor Lima, nome intermediário, vai arriscar dali, longe, longe demais, é tiro de meta, ele queria um escanteio.
0: Ele queria sim, disse que a bola acabou desviando na zaga do Glória, a tentativa, mais uma tentativa aí da equipe do Aimoré, dessa vez com o Vitor Lima, que saiu à direita do goleiro Jackson.
1: Um abraço pro meu amigo, o Major não, hoje é Tenente Coronel, Fabiano Domênico Paim, aquele abraço, né? E a gente acaba errando a nomenclatura da farda, mas não, o cara é Tenente Coronel. Tentou Glória chegar no ataque, já recupera de novo, sai em velocidade a equipe do Aimoré, passou o meio de campo. Camargo tem a bola dominada, na intermediária chegou, vai deixar mais aberto mais uma vez para o Ariel. Ariel tentando colocar pro Cris Magno, tira dali. O Diego Rocha não quer saber de brincadeira, é mais um arremesso lateral pro Aimoré, 0-0 no placar, 28 do segundo tempo. Vai para a cobrança do arremesso lateral, o Camargo vai ser autorizado, o juizão tá dizendo mais atrás, meu garoto, não vai lá pra frente, é mais atrás. Já feita a cobrança, Natan tem a bola dominada, a marcação chegou sobre ele, vai recuando, recomeçando o Jô deixa pro Yuri, ou pro Ian, melhor dizendo. Ian Burim com a bola dominada, tem aberto aqui o Cássio, tem ainda mais à frente o Vitor Lima pega a bola de perna direita, vai tentando passar o pé sobre a bola, marcação de dois, então recuou errado. Germano fica com a bola, tá abrindo indo por ali também o jogador que era o Jarro, fica ela com o Jarro, bateu na marcação do jogador do Aimoré, tem que recomeçar no jogo, recomeça com Vitor Lattes tem aberto ainda o jogador da equipe do Glória, que é o Diego Rocha, ele prefere, deixa chegar no Jackson, o Jackson vai fazer o lançamento na frente, errado para o jogador que é o Vitor Lima então vai fazer ele, a posse de bola, conduziu, tem a marcação sobre ele, o cruzamento no interior da ala, pula o jogador do Glória, que era o jogador Vitor Lattes de cabeça, tira no primeiro momento, não deixa sair pela linha de fundo, saiu, é escanteio!
0: É, tentou tirar o Vitor Lattes, mas não conseguiu alcançar, a bola já saiu antes, escanteio para a equipe do Aimoré, mais uma vez, bola na área do Glória, hein? 0-0 aqui no Cristo Rei.
1: 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Escanteio para ser feita, a cobrança, Ariel vai pra bola, 0-0 no placar, 0-0 no placar, você ligado na Rádio Esmeralda, te segura meu leão, lá vai de novo, a cobrança sendo feita, a bola no interior da área, tira dali o Diego Rocha, vai sobrar ali pro Cris Magno, de novo pro Ariel, tá valendo tudo, tá legal, a bola pintou no interior da área, tira dali o Leilon, tirou o Leilon, a bola vai agora ficar com o Germano, não, para o Ariel, na disputa de bola, deixou sair para arremesso lateral, mais um, para o Aimoré, é muita pressão por parte da equipe do Glória, e já vai ter mais mudança no Aimoré, camisa 17
0: do Aimoré, o Vidmar.
1: Baita jogador, é bom jogador esse Vidmar, hein? Tá aí, mais um arremesso lateral para ser feita a cobrança. Já vai a bola pintar no interior da área da equipe do Glória. Vai subir ali os jogadores do Glória, subiu também do Aimoré. Melhor para tirar dali o jogador Arez. Sobrou a bola então aqui atrás pro Cássio. Na disputa de bola, fica ele, deixou pro Ian. Ian pegou mal na bola, vai passar lá pro Jarro. Posição legal, é contra-ataque. 2 do Glória contra 4, 3 do Glória agora contra 4 do Aimoré. No interior da área, Jarro vai chutar em cima da marca. Marcação, foi mal, tentou chegar, mas não tava legal. Ariel fica com a bola dominada, então sem a marcação sobre ele, passa sobre o Leilon, vai levando a bola pra frente. Agora é a vez da equipe do Aimoré, melhor pro Jacone, que recupera, deixa pro Germano, é a oportunidade do Glória. Tentou fazer o lançamento pro Wilson Júnior, foi nas mãos do Gregory.
0: Direto nas mãos do Gregory, pelo que eu estou vendo aqui, deve sair o Ariel com a 22 para a entrada do Vidmar com a 17.
1: E no Aimoré. Atenção, torcedores, está na hora de conferir comigo o tempo e placar de jogo. Chegamos à casa dos 31 minutos desse segundo tempo, continua Aimoré 0-0 também para o Glória.
2: Brasileiro Série B, jogo em andamento, Vila Nova 0, Sport 1, 18:30 tem Botafogo de Ribeirão e América Mineiro.
1: 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Alô, Vitor Ferreira, aquele abraço pra você, obrigado pela parceria. Chimia, aquele abraço, Chimia. Tá aí, portanto, já vai ter a mudança na equipe do Aimoré, mas já mudou ali, não vai ser mais o Ariel, viu? Já mudou, já não vai ter essa mudança, vai ser o 10,
0: então,
1: o Cris Magno.
0: Cris Magno, camisa 10.
1: É,
0: então, tava o 22 antes.
1: É, agora já veio pro 10. Tá aqui o Cássio com a bola dominada do lado esquerdo do campo. O ofensivo recuou para recomeçar o jogo de novo. O Aimoré, o Jô tem ela, figurou, vai colocar mais à frente. Agora sim, deixou ao lado pro Camargo. Camargo segura, prende à frente, encontra ali com liberdade o Araújo, que tenta colocar pro Ariel. A marcação chegou sobre ele, firme e forte. Dois jogadores, passou, tá legal. Araújo vai abrindo, deixou para o jogador, que é o Cris Magno. Sassaricou de lá pra cá, tenta tirar o jogador do Glória, passa por todo mundo. Mas olha a oportunidade. Tinha dois do Aimoré para um do Glória.
0: Exatamente, dois do Aimoré para um do Glória. Cruzamento era do Cris Magno pelo lado direito. Sorte que não alcançaram os jogadores do Aimoré. Ela saiu direto pela linha de fundo. É mais um tiro de meta para o goleiro Jackson fazer a cobrança. 0-0 no Cristo Rei. Processada a mudança agora.
1: Feita a mudança e o Glória vai entrar com a camisa número 15 e o número 16.
0: Vai entrar o Júnior e o Rafael, 15 e o 16.
1: Júnior, garoto da base da equipe do Glória. E o Rafael, vamos ver quem vai sair na equipe do Glória agora, tá bom? Vamos ver quem sai, deve sair. Camisa número 10, o Jarro.
0: Saindo então 10, o Jarro, para a entrada do 15, o Júnior.
1: Tá bom. Tá, e tá saindo camisa número 6 para a entrada do 16. 6,
0: Germano, para o 16, Rafael.
1: São as mudanças do técnico William Campos. São, ainda já foram feitas as 5 mudanças agora, a equipe do Glória, né? Não, 4. 5
0: mudanças.
1: 5 mudanças. Não tem mais o que fazer.
0: Não, agora não
1: agora
0: tem.
1: Agora vamos
0: mais
1: até o final. 33 desse segundo tempo. 0-0 o placar. Jackson na cobrança do tiro de meta, colocando a bola lá na frente. Vai pular o Alisson Mira. Melhor pra ele. No primeiro momento, Cássio tira de lá. Vai sobrar no meio de campo. Pra quem? Pro jogador da equipe do Aimoré. Vai ali o Natan tentando colocar mais à frente. Vai pular o jogador da equipe do Glória. Melhor pro Jacone. Jacone vai colocando na frente pro Alisson Mira. Ian, de balão, coloca pra frente na disputa. Dois jogadores. Teve ali falta em cima do Jacone.
0: Carga faltosa, sim, em cima do camisa 2, Jacone, da equipe do Glória. Falta do ataque da equipe do Aimoré. Segue 0-0 aqui no Cristo Rei.
1: 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Dá pra fazer um golzinho ainda aí, Leonardo?
0: Olha, tá difícil, viu? Tá mais próximo, parece que o Aimoré fazer o gol do que o Glória, viu?
1: É, mas o jogo sim tá numa característica agora que...
0: É que num erro do adversário...
1: Quem fizer, leva o jogo.
0: É isso aí. É,
1: de tão parelho que está, tá? 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Lá vai o Glória chegando pro ataque, tentando chegar por lá. O Jô fica com a bola dominada, responde o Glória com o Rafael, tentou ali o Júnior brigar, bateu sobre ele de novo pro Camargo, vai ainda na disputa, tira de lá, não quis saber de brincadeira, aí despacha o sistema defensivo do Glória, vai de novo para o Glória agora, a bola sobrando. O Júnior disputou, garoto tem garra. garra, isso mesmo, Júnior. Mostra a tua garra, meu garoto. A base do Glória tá representada dentro de campo. No jogo lá em Vacaria foi o Vini, hoje aqui é o Júnior. Tá a bola de novo na disputa, vai sobrar para a equipe do Aimoré. Na disputa, sobrou pelo alto, falta do jogador da equipe do Glória. O juizão disse que não, tá valendo tudo. Leilão tem ela dominada, então tentou lançamento pro Vitor Júnior. O Wilson Júnior pulou mais alto. O jogador do Aimoré fica com a bola, deixa pro Cássio. Lado esquerdo, ainda defensivo, o Cássio vai conduzindo a bola, levando pra frente, chamou o Vitor para a disputa, largou mais à frente onde estava colocado o Vidmar, e aí teve falta do Jacone.
0: Falta do Jacone sim, em cima do Vidmar, pelo lado esquerdo, o Aimoré ia escapando mais uma vez, o árbitro parou em cima do lance e marcou falta para o Aimoré, vem aí mais um cruzamento na entrada da área do Glória.
1: 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Já cobrada a falta, errado, tenta sair no contra-ataque, a equipe do Glória não quis saber de brincadeira, então o Ian e colocou a bola por arremesso lateral pro Glória aqui do lado direito. 0-0 no placar, 36 minutos, já estamos chegando desta primeira etapa. O Glória tá levando um pontinho pra Vacaria, um pontinho pra Vacaria. É importante, mas é claro, a gente gostaria dessa vitória para dar uma retomada, é muito importante. Lá vai a equipe do Glória na cobrança do arremesso lateral, Quares pulou por ali, o jogador que é o Alisson Mira na disputa de bola, vai sobrar para ele de novo. Ficou aí uma briga insana, sobra lá atrás, então pro Diego Rocha, a bola vai chegando na zaga agora do Aimoré, responde de lá, tem o Camargo agora, o domínio da bola, vai colocando mais à frente para o jogador Ariel, na disputa de velocidade com o Vitor Lopes, melhor pro Ariel, segura, prende, recupera o camisa número 16, que era o Rafael, mas recuperou com falta. Já cobrada, tem pressa a equipe do Aimoré, que é seu gol, o Glória se defende, quer sair no contra-ataque, fazer o seu, 36 e 40 desse segundo tempo. Arremesso lateral para a equipe do Aimoré, lá do lado direito, para ser feita a cobrança. Tá ali o Camargo, vai ser autorizado, já colocou a bola em circulação de novo lá na frente. Ariel, com ela dominada, recupera o Glória com o Júnior. Júnior cai sobre a bola, a marcação chegou sobre ele. Rafael também vai indo. Tem o Vitor Lopes, recupera, perde, ganha. É um sarceiro ali de jogadores, né, que estão num vucu-vucu danado. Bola vai chegar lá na linha de fundo, bateu em cima da marcação de um de outro. Tira dali o Vitor Lopes, coloca pela linha lateral, lateral favorecendo a Aimoré. 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Arremesso lateral para o Aimoré fazer a cobrança, vai ser autorizado. Camargo vai colocar a bola no interior da área do Glória, te segura meu leão, tira a bola dali, é isso que faz, num primeiro momento, tira ali o Diego Rocha, mas sobrou de novo para o Aimoré na disputa de bola, tá ali o Vidmar, bateu! Que golaço! Uma cobrança de lateral do lado direito, foi tirado num primeiro momento a bola do interior da área da equipe do Glória. Depois, meu amigo, sobrou pro camisa número 7, o Vitor Lima, que de perna direita colocou lá no ângulo, nada pôde fazer o Jackson. Uma bucha aberta o placar.
0: Aberto o placar e não tinha milagre que salvasse o Glória. Que bucha, hein? Que bucha do jogador Vitor Lima. Tá lá, 1-0 para o Aimoré. O Glória se defendia, sustentava o empate, agora vai correr atrás do prejuízo.
2: Gol de número 21 na divisão de acesso. Glória leva seu segundo gol aí na competição. O Aimoré marca o seu segundo. Com esse resultado, o Aimoré vai chegando à terceira colocação na classificação. O Glória, no momento, é o 14º.
1: Pagando pelos seus erros, pagando pelas situações que deixou de construir no jogo, pela ineficiência da equipe do Glória. Infelizmente, o Glória não está conseguindo desempenhar mais uma vez uma boa partida. Está sendo aqui, num jogo fraco tecnicamente, entre as duas equipes, um lance até, pode-se dizer, de uma forma diferente, levou um gol aí que, olha, sinceramente, é complicado de a gente pensar que o Glória vai melhorar. A gente tem que procurar alguma atitude diferente, uma mudança de postura. Tenta sair no contra-ataque, quem sabe, meu Glória, o gol de empate agora a gente torce, já chegando a casa dos 39, 1-0 pro Aimoré. Aimoré. O Glória tá perdendo, vai ter que buscar esse resultado fora de casa, pelo menos um pontinho. Já tava até gostando desse um pontinho por todas as circunstâncias mais uma vez da partida. Lá vai a equipe do Glória tentando chegar no ataque, tira dali os jogadores da equipe do Aimoré. Agora eles vão se defender como podem. 1-0 pro Aimoré. De novo o Aimoré com a bola dominada com o Camargo, recupera o Júnior para a equipe do Glória, tenta chegar na linha de fundo, próxima linha de fundo, fez o lançamento para ninguém, não deu certo, sobra de novo pro Jô tirar, de balão lá na frente, deixou pro JB Bardales, de pulou no alto, tá valendo tudo, tá legal, jogadores do Glória também, ficam ali os dois no alto, ficou batendo, bateu na mão do jogador do Aimoré e agora é falta favorecendo o Glória. Então, gente, atenção, torcedor, está na hora de conferir comigo o tempo e placar de jogo. Quarenta minutos desse segundo tempo, Aimoré 1-0 para o Glória.
2: Divisão de acesso, 38 minutos do segundo tempo nos Plátanos, Santa Cruz 1, Brasil de Farroupilha 0. 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
1: 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Agora tem falta favorecendo a equipe do Glória. Quem está ali para fazer a cobrança é o Rafael. Vai pintar bola lá no interior da área da equipe do Aimoré. É a oportunidade, quem sabe na bola parada. Já chegando a casa dos 41. Já 41. Vai pintar duas mudanças também no Aimoré na sequência. Autorizado, Rafael partiu para a bola. Colocou no interior da área. Pulou jogadores do Glória. Bateu, mas já não está valendo mais nada. O juizão está sendo marcado. Falta.
0: Falta do
1: ataque. Ou impedimento, é impedimento.
0: Irregularidade no ataque do Glória, tá fazendo mudança agora o técnico Ariel Lanzini, tá saindo sim, agora o Ariel 22 para a entrada do 14, Christian Lessa.
1: Christian Lessa e vai entrar também o camisa número 18.
0: 18 é o Marco na equipe do Aimoré.
1: É, Marco... vai entrar também.
0: Quem é que sai para entrar? Saindo o camisa número 8, Natan, para a entrada do Marco com a 16.
1: 18.
0: 18, aliás.
1: 18. As duas mudanças, então, aí na equipe do Aimoré. 41 minutos, quase 42 desse segundo tempo. 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Aí, portanto, as mudanças no Aimoré. Vai pintar ainda ali a saída do Ariel, agora ele vem lentamente, até porque, claro, valoriza, tá ganhando, né? Isso aí, tá valorizando os três pontos a equipe do Aimoré. Agora sim, feito as mudanças, já vai ter ali, jogador da equipe do Glória, Wilson Júnior, tá deixando a bola ali para fazer a cobrança, né? E fica... aí, olha só, o Gregory...
0: Gregory tá encenando é. Também, né?
1: Agora, eu se fosse o árbitro, ia lá, Gregory, ou levanta já, ou vou te dar cartão pra você.
0: É isso aí.
1: Pronto, que não foi nada, não foi nada. Ele tava tudo ok, tá tudo certo.
0: É, acho que aqui não tem câmera, né? Mas sempre tem uma, viu?
1: Não, não, e o árbitro tava em cima, chegando na hora. Eu vi tudo, ou tu levanta ou vai receber cartão agora. Ali, ele tá dizendo, levanta ou vai receber cartão. Né? Aí não, não pode, é só esperar. Ele vai dar cartão quando ele levantar. Se ele agora...
0: se ele for para aplicar a regra, vai ter que
1: exatamente.
0: Dar o cartão.
1: Exatamente.
0: Né?
1: Tu não vai levantar? Então vai ter cartão. Pronto. É isso aí que funciona. Não vai? Eu vou te dar cartão. É, e a questão é a seguinte. É um momento onde, claro, a Aimoré vai fazer de tudo para valorizar. Chegou ali o
0: tá até ajudando ele a levantar o árbitro. Será que vai ficar nisso mesmo?
1: Vai ficar. Vai deixar por isso mesmo. Aí, ó. Ficou por isso mesmo. 43,5. 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A gente chegou a parar aqui também, só para ver o que estava acontecendo ali, né? 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Agora sim, vai ter, né, a cobrança aí do impedimento por parte do Gregory, goleirão da equipe do Aimoré, autorizado pela arbitragem. Já estamos fechando a casa dos 44, já na sequência vai subir também a placa dos acréscimos aqui. A cobrança foi feita, forte demais, alto, vai pular o jogador da equipe do Glória e também o Bardales. Melhor para o Jacone, que colocou a bola por arremesso lateral. Tá aqui meu amigo, meu xará, Babalzinho, aquele abraço para você. Tá aí, portanto, Cássio não tem pressa nenhuma, vai fazer a cobrança, vai ser autorizado. Ali, já está sendo feita aquela contagem, aquele momento onde os jogadores da equipe do Glória também ficam só ali na expectativa de tirar a bola lá de trás. Tiraram no primeiro momento, mas sobra para o Cássio de novo. Agora Marcão coloca a bola por arremesso lateral, vai pintar a placa ali, Leonardo. Agora eu quero ver quantos minutos vai ter de acréscimo. já é só esperar. Já feita a cobrança do arremesso lateral, Bardales com a bola dominada, deixou no meio de campo, onde está colocado camisa de número 18, Marco Melchará, já segurou, prendeu, também chamou para jogar o Camargo tem ela dominada com o Marco, tentando fazer o lançamento mais à frente, vai tirar, chegar a Vidmar, melhor para o Diego Rocha, que tira, tirou, mas sobrou lá de novo para o jogador, que é o Cris Lessa fica na disputa de bola com o jogador
0: sete
1: do Glória.
0: Sete minutos,
1: teremos de acréscimo, tenta chegar o Glória, mas aí responde o Jô, que uma bola ali para o jogador que é o Gregory, e teve bola ao chão, vai ter bola ao chão aqui, ó, porque teve uma parada, o juizão parou, ele disse, eu parei, vou ter que dar bola ao chão, né, aí pede a bola para o goleiro Gregory. 45, então vamos até 52. Quem sabe? 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Tem aí bola ao chão, goleiro Gregory fica com a bola. Chega ali o jogador que é o Alisson Mira, fica conversando com o árbitro. Não tá nada legal pro Glória. Nas três primeiras partidas somou um ponto até agora, de 9 pontos. Um apenas. Aí tá na disputa de bola de novo. Jogadores da equipe do Glória pula ali. O Ares fica com ela no primeiro momento. Vai sobrar de novo pro jogador da equipe
0: do Amoré.
1: Mas tá na banheira.
0: Tava na banheira ali o camisa número 7, o Vitor Lima. Tentativa de ataque do Amoré pelo lado esquerdo. Tem pressa o Glória. 1-0 Amoré.
1: Tem pressa o Glória. O Jackson diz: vamos todo mundo pra frente. Vamos pra frente, minha gente. É isso que faz. O Jackson vai fazer a cobrança. Já colocou a bola lá no alto. Já pulou o jogador Adson Mira. Na disputa tá tudo valendo, diz o árbitro da partida. Responde de lá a zaga do Aimoré. Tira daqui também o Diego Rocha. Vai de novo com o Marcão. Na disputa ficou com o Bardales. Bardales fica com ela. Ficou também para o jogador da equipe do Aimoré. Tentando passar o pé sobre a bola. Rafael então recupera pro Glória. Deixa onde tá o Lotes. Lotes pro Júnior. Júnior passa pela marcação de dois. Vai tentando chegar na frente. Sofreu a carga, sofreu a falta.
0: Falta sim, falta em cima do jogador camisa número 15 do Glória, o Júnior. Falta boa, quem sabe na bola parada, chance pro Glória buscar o empate.
1: Personalidade do garoto, foi pra cima, passou sobre dois jogadores e olha, estava costurando, sofreu a falta. É falta onde vai ter a bola no interior da área da equipe do Aimoré. Na bola parada, o Glória tenta o seu gol de empate. 47, já temos 47 deste segundo tempo. 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Vai ali o Vitor Lotes para fazer a cobrança, já vai ser autorizado, o juizão só está observando, né? Agora sim, autorizado, bateu para o interior da área, pulou o jogador do Aimoré e tira. Vai sobrar aqui para o Júnior. Júnior vai fazer de novo o lançamento lá no interior da área, pula os jogadores, tá ali o Marcão, tira o Marcão da equipe do Aimoré. No primeiro momento vai sobrar para o Bardales. Bardales fica com a bola, vai recuando para o Cássio de balão, coloca lá na frente. Lotes também de balão, já vai colocando lá para o outro lado e fica esse jogo feio. É um lá e cá, balão para cá, balão para lá. Fica de novo com a equipe do Aimoré. Agora o Camargo tenta recolocar na frente. O Lotes de novo vai despachando. Agora despachou lá na frente de novo. Pulou o jogador, o Marco. Sobrou a bola pro Leino. Agora colocou no chão. Vai tentando construir a jogada. Abriu aqui pro jogador que eu vi, o Wilson Júnior. Melhor pro Cássio que tira. Tirou dali. Balão por parte do Aimoré. Subiu também ali o Jacone. Subiu também o Marcão da equipe do Glória, fica com a bola, deixa mais atrás pro Vitor Lotes, se defende agora como pode. Que coisa, minha gente, que coisa. O Raul Borba tá dizendo, é preocupante que tô vendo com o Glória. Eu também, né, não tô gostando que tô vendo aí, meu amigo. Vamos lá, vai o Aimoré agora pro ataque lá do lado direito com o Camargo. Camargo com a bola dominada, segurou, prendeu, vai tentar passar, ficou com a bola, colocou na frente pro Bardales. Bardales passou pelo jogador que era o camisa número 1 do Glória, vai bater, bateu em cima da marcação, tira dali o Jacone. Agora o Glória se defende como pode. De novo, Cássio vai fazer o chute alto, alto, alto demais. Tiro de meta.
0: Tiro de meta sim, mas tem o jogador aí do Aimoré caído no interior da área do Glória, lá tá por ali. O Diego Rocha estava discutindo ali com o camisa número 17, o Vidmar, mas o árbitro foi ali, já mandou parar a confusão. Agora foi um bombardeio aí da equipe do Amoré dentro da área do Glória, quase que faz o segundo, hein?
1: 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Já foi cobrado o tiro de meta, o Glória não aproveita, vai de novo com o Diego Rocha, tenta colocar na frente, colocou mais na frente onde está o Vitor Lotes de balão, tenta responder, mas o Glória não tem a a posse de bola, o Aimoré recupera ela, vai de novo pro ataque, tentando chegar na frente. O Aimoré passou como quis, atenção, vai chegar no interior da área do Glória, vai fazer o segundo gol, bateu em cima do Jacone, perdeu oportunidade, belíssima, belíssima, mais uma vez o Vitor Lima.
0: Grande oportunidade perdida pelo camisa 14 da equipe do Aimoré, tava em cima do lance o Jacone, colocou bola pela linha de fundo, e escanteio, mas quase saiu o segundo do Aimoré aqui nos acréscimos.
1: Era o Cris Lessa, né, que estava por ali. Agora vai ter a cobrança do arremesso lateral, escanteio, Vitor Lima tá chegando por lá também, o jogador camisa de número 17, que é o Vidmar, tá todo mundo por ali, né, vamos lá gente, já feita a cobrança, vai tentando sair para o ataque, a equipe do Glória recupera o Aimoré de novo, o Vidmar tem a bola dominada, Vitor Lima também, segurou, bateu em cima da marcação, é tudo que quer. 50 minutos, faltam apenas dois para terminar o jogo. O Aimoré segura a bola na frente, aquela conversa que todo mundo deseja, todo mundo quer do Aimoré, tá acontecendo, e do Glória não tá nem aí. Vamos lá, minha gente, fazendo agora a cobrança do arremesso lateral, Camargo vai ser autorizou, colocou a bola pro Vitor Lima chegou, fez ali a posse de bola e agora saiu, é só tiro de meta para o Glória. Quem está ali na cobrança é o Jackson. 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Bola já foi feita a cobrança, mas já saiu para o arremesso lateral, favorecendo o Glória. Vai Vitor Lopes para a cobrança, cobrou, deixou lá na frente, o Wilson Júnior tentou dar um jogo de corpo no jogador e aí não conseguiu, mas conseguiu um arremesso lateral, tá perdendo tempo Glória, falta um minutinho só, quem sabe vai recomeçar o jogo então lá atrás com o Diego Rocha deixou a bola aqui pro Jacone tem aberto aqui, o jogador que era o Ares, bateu em cima da marcação. Olha, meu amigo, quando
0: agora
1: não
0: tá virou dando, as costas não. Aqui o William Campos e tá indignado com o que está vendo,
1: mas tá indignado com certeza. Tem aí já feita a cobrança, Jacone vai despachar a bola dali, foi pra frente, mas pra ninguém, então o Aimoré tenta tirar a bola lá de trás, de novo, responde Diego Rocha, bota a bola na frente, com o jogador que era o Ares de casquinha, a bola saiu para o arremesso lateral, alô Tinga, aquele abraço para você, assim Atacarejo na Samuel Guazelli, ao lado da Fachin Automóveis no bairro Pradense, siga 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Agora o torcedor canta, e canta alto aqui do Aimoré, feliz da vida com o seu índio Capilé, no momento que termina a partida. Não deu, mais uma derrota do Glória na competição, um jogo de novo abaixo da expectativa, o Glória não consegue desenvolver um bom trabalho. E aí, meu amigo, agora, ver o que vai fazer, a direção vai dar, será explicações também agora depois do jogo, a gente vai ouvir tudo isso com o Leonardo Silveira.
0: Vamos ouvir aqui, o Diego Rocha não quer falar, viu? O jogador não quer falar, vamos respeitar aqui então.
1: Daqui a pouco passa mais jogadores do Glória?
0: Tá passando aqui o Ares, vamos ver se ele vai falar conosco aqui também. Vamos ver o que o Ares fala dessa derrota aí.
3: É, agora tem que se lamentar a derrota aí, trabalhar durante esses dias aí para chegar em casa e conquistar a primeira vitória no campeonato.
0: Tá aí o Ares, tá falando aqui também nessa saída, o Vitor não quer falar, o Vitor Lopes não quer falar, vamos ver se o Alisson Mira fala, tá chegando aqui também, vamos ver aqui. Mira, aqui dá para falar desse jogo, hein? Não querem falar, jogadores não querem falar, viu, Marcos?
1: É um direito que cabe a eles, né? Um direito que cabe a eles não falarem nesse momento, né? Mas, é claro, a questão que se espera é a atitude dentro de campo também, né? Que infelizmente não tivemos, né? Algumas questões
0: devem
1: ser avaliadas.
0: Você tem que ter postura para vencer e para perder também, né?
1: É, mas isso é do futebol e a gente tem que respeitar o direito deles não querer falar. Agora, tá saindo ali mais alguns jogadores, tá vindo será quem ali, né? O goleiro, o Jackson tá saindo lentamente, o Jacone tá indo também, aos poucos estão alguns jogadores indo em direção ao vestiário do Glória, outros ainda estão ali conversando com outros atletas da equipe do Aimoré também, tá certo? Quem tá por ali chegando, tem mais alguém chegando aí, Leonardo?
0: O Jacone tá chegando aqui, vamos ver se quando ele vier a porta do vestiário ele fala também.
1: Pode seguir daí, Leonardo.
0: Jacone, dá pra falar dessa derrota aí do Glória?
4: Ah, cara, é resultado horrível pra gente. A gente sabia que com a nossa derrota em casa a gente tinha que vir aqui, a gente tinha conseguido um resultado. Se não fosse a vitória, pelo menos empate, né, pra gente levar esse ponto fora de casa aí, mas com essa derrota aí foi um resultado decepcionante aí. Agora a gente tem que se cobrar internamente aqui, a gente tem que melhorar, tem que evoluir, principalmente, acho que ofensivamente a gente tá criando pouco. E é isso, cara. Agora trabalhar e ver o que o professor do William tem que falar e melhorar para esse próximo jogo aí.
0: Tá bom. Obrigado ao Jacone. Tá falando aqui também na saída, entrando já no interior do vestiário. Tô vendo aqui o goleiro Jackson. Tô vendo também o Júnior, que estão em campo ainda, né, Marcos? E também o Leilon, que tá lá no gramado ainda.
1: A direção do Glória está aí no interior do vestiário, Leonardo? Chegou a observar isso?
0: Sim, o Saraiva está aqui no interior do vestiário.
1: O presidente Décio, acredito que também.
0: O presidente Décio, eu não estou visualizando. Ah, está aqui também. Está aqui, sim.
1: Então, possivelmente, depois do agora, deve se pronunciar alguém da direção com respeito a mais essa derrota aí também, né? A gente deve ter algum pronunciamento, tenho certeza absoluta.
0: Vamos ver o que vai ser dito, né, agora com relação à sequência do trabalho, né? Vamos ver, porque o próprio Saraiva falava, né, que as cobranças viriam, e vamos ver o que será dito agora ao final aí desta conversa que eles terão aqui dentro do vestiário.
1: Tá certo. Vamos aguardar então para nós ver o que estará sendo falado, né, por parte dos nossos dirigentes também do Glória com respeito a essa derrota que é lamentável, né? Mais uma vez, uma derrota lamentável do Glória. A gente esperava um resultado diferente, no mínimo um empate hoje aqui, mas não foi possível, né? Todos já no vestiário?
0: Sim, vestiário com a porta fechada, inclusive.
1: Então tá bom, porta fechada. Leonardo, já pra gente ir adiantando, que comentário final você dá pra fazer desse jogo, análise da partida aí?
0: Deu pra ver que o Glória criou pouco, né, Marcos, e quando criou não foi efetivo. O Aimoré também não foi uma equipe que jogou assim um futebol bonito de se ver, pelo contrário, a gente falava até no primeiro tempo que criava muitas oportunidades, mas não tinha aquela efetividade. Acabou insistindo tanto, insistiu, que conseguiu fazer o seu gol, e nós comentamos também que a equipe que fizesse o gol, certamente ia ser a vitoriosa, e foi o que aconteceu. E depois, também, depois do gol do Aimoré, aí o Glória desandou de vez, né? Não tinha mais condições, não conseguiu construir jogadas de ataque e não foi efetivo em nenhum momento. Acho que os problemas que nós enfrentamos lá foram praticamente os mesmos aqui. Os problemas que foram enfrentados lá contra a equipe do Passo Fundo parece que se repetiram aqui, e agora a gente aguarda para ver o que a direção dirá em termos de espírito anímico, de cobrança, de atitude, de mudança de postura, vamos poder colocar desta forma aí, dentro das quatro linhas, dentro dos jogos, porque nós temos mais dois jogos em casa agora na sequência, né? Então é sumamente importante que o Glória conquiste os 6 pontos, para não ir ficando muito para trás, né, Marcos?
1: Verdade, agora tem que fazer o resultado dentro de casa, mas tem que ter atitudes diferentes. Deixa eu mandar um abraço especial para a Vanessa Tiepo, para o esposo dela, o Thiago, Vanessa Tiepo, meu esposo, o Thiago, e também o Nadir. Gostaria de mandar uns parabéns pelo Dia dos Pais amanhã, para o seu pai, o Nadir, né? Então tá aí aquele abraço todo especial. E tem
0: comissão
1: mais gente.
0: Técnica está reunida aqui também a portas fechadas.
1: E o pessoal dizendo aqui, cadê o nosso Leão da Serra que fazia frente à dupla Grenal, Márcio de Carvalho, né? Que pena, mas seguimos na torcida, né? Mário Duarte Terra, aquele abraço. O Jonas também, um abraço, né? Não gostou do time até agora, né? Não exerceram dois direitos, diz o Mário Duarte Terra aqui, né? Abraço, Vingador. É isso aí. Exerceram dois direitos, não falar e não jogar. É a palavra também do Mário Duarte Terra aqui, nosso ouvinte.
0: É a opinião dele, né?
1: Sempre respeitada, como a gente respeita o direito, né, de não querer falar também, né? Então, é sempre o direito de um e de outro. Tá aí, tá feito, né? A gente tem algumas. O Demolidor passou de Vingador, que é o programa que ele participa no YouTube, o Demolidor.
0: É Demolidor ou é Vingadores?
1: Sim, mas o Demolidor é um dos que está.
0: Ah, tá.
1: Vamos ver se tu
0: agora,
1: sabe quem
0: agora
1: é.
0: Entendi. Tá certo.
1: É o... Agora me fugiu o nome dele, já vou lembrar.
0: Não é o do o Rubão lá, como é que é?
1: Não.
0: Então não sei.
1: É o Belk, o Lacerda, o Felipe e ele. Agora me fugiu o nome dele, mas eu já vou lembrar o nome dele. Já fez trabalhou na Gaúcha, Guaíba, Bandeirante, na Grenal, enfim, mas tava narrador aqui, mora em São Léo também.
2: 15º, Marcos.
1: 15º, seu Juliano, é isso que eu ia perguntar pro senhor.
2: 15º, porque o Galo não marcou gols ainda, né? O Guarani tem um ponto ali, o Gaúcha, Pafute, enfim, mas eles já marcaram gols, então, por enquanto, 15º colocado. Se o Lajadense chegar a vencer amanhã, né, ou empatar...
1: Lanterninha.
2: Empatar aí com... Com gols, né? Empatar com gols momento, é lanterna, né?
1: Nesse momento, o Glória é zona de rebaixamento.
2: Cai em dois, né?
1: Cai em dois.
2: Então é zona de rebaixamento. Nesse momento, sim. É. Santa Cruz ganhou, tá 1-0 do Brasil de Farroupilha. E na Arena do Grêmio, aí o São Paulo vai vencendo aí por 1-0 o Grêmio, tá? O jogo tá no intervalo.
1: Tá certo, Nada fácil é a situação também do Tricolor no Campeonato Brasileiro.
0: Beto Almeida, Saraiva e Décio estão reunidos ali.
1: Também, olha... Nós tivemos uma situação semelhante, tá? O ano passado aqui, quando nós perdemos também por 1-0, tá? Com o Leandro Machado. Não sei se está lembrado, Leonardo. Tivemos uma situação semelhante. Tá? E a direção do Glória está atento a todas essas movimentações, está atento a tudo isso que está acontecendo e deveremos ter alguma novidade agora, né, depois da fala dessas duas feras aí, né? Aí com o Beto Almeida e também com o Saraiva e Décio Camargo. Alguma movimentação a gente deve ter, algum pronunciamento. Vamos aguardar. Né? Todos eles têm essa situação aí que está sendo feita. A gente está captando aqui meio que de longe com o Romain, mas estamos captando lá exatamente o momento onde está havendo a conversa.
0: Exato, né? Eles estão conversando ali.
1: Dos três.
0: E a comissão técnica também está reunida em outro local.
2: Marcos.
1: Diga lá, Juliano.
2: Olha, pelo site da federação, eles estão colocando o Glória aqui como 14º, tá? Talvez seja por causa do cartão vermelho aí que o Guarani de Venâncio tem. Seja isso, tá?
1: É isso.
2: Porque
1: é isso.
2: O Glória tem 5 amarelos e o Guarani de Venâncio tem 4 amarelos, mas vermelho o Guarani tem 1, o Glória não tem, né?
1: Então e aí conta isso. Peso maior, né?
2: Conta como peso maior, né?
1: Então, ufa, se livramos do rebaixamento nesse momento.
2: Por enquanto agora, né? Não sei se vai mudar ou não, né? Mas enfim, o Glória tá lá pelas últimas ali, ó, entre 14º e 15º ali, né?
1: Que situação, meu amigo. Bem, eu...
0: Bom, é início ainda, né?
1: Mas
0: para recuperar, né?
1: Eu ia dizer isso, Leandro. Eu sou...
5: Como é que é, Roma? Temos que cuidar, né?
1: Eu sou esperançoso, mas assim, ó, de esperança eu já estou cansado de viver. Né? Eu tenho que
0: Faz
1: ter atitudes.
0: Alguns anos, né?
1: Eu tenho que ter atitudes.
0: Exato.
1: Né? De vitória, de pensamento positivo. A equipe foi formada dentro de um contexto com uma expectativa de desempenhar um papel diferente dentro de campo, conseguir vitórias, né? Mas ela não conseguiu até agora encaixar. E até ouvi isso de profissionais do futebol. Porque às vezes pode dizer, você nunca jogou bola. Né? Eu joguei, mas não profissionalmente, não fui nada também, não joguei nada. Mas a gente vive nesse meio já há algum tempo. E o que quando se forma um plantel como esse foi com a expectativa de fazer um bom campeonato. Alguma coisa está errada e alguma coisa tem que ser revista e refeita. Né?
0: E tem que ser feito quanto
1: agora,
0: antes.
1: Agora,
0: né?
1: Não dá para deixar lá na frente.
0: Não podemos esperar
1: porque
0: mais.
1: Porque aí
0: rodadas,
1: pode ser tarde demais.
0: Porque aí a coisa fica complicada. Já aconteceu, né? Num passado recente isso, né? E tivemos que fazer alguma mudança e estávamos brigando numa posição semelhante a essa, né? Então, acho que o torcedor do Glória também começa a ficar preocupado, assim como nós vemos aqui a direção também preocupada com essa situação.
1: As reuniões continuam, né?
0: Continuam.
1: Todo fechado, os vestiários. A gente vê, é uma situação complicada realmente, que o Glória vive. O Glória vai ter dois jogos em casa, Juliano Branco, agora na sequência. O primeiro é quarta-feira, depois o outro é no domingo, é isso que está marcado? Sábado está marcado, né?
2: Exatamente, o próximo jogo aí é contra o Guarani de Venâncio, na próxima quarta-feira, 19 horas. E depois no próximo sábado, também 15 horas, contra a Apafute aqui em Vacaria. São duas partidas em casa, né, do Glória.
1: A obrigação por todos esses resultados... É indiferente.
2: É. Aí depois é na Boca do Lobo, tá? Na quarta-feira à noite, 19h30. No dia 19, joga na Boca do Lobo aí contra o Pelotas. É um pouquinho mais complicado, né?
1: Também.
2: E daí no domingo, também, na Arena Alviazul, 15h30 contra o Lajeadense. Dois jogos fora, né?
1: Certo, certo. É isso aí. A gente tem essas duas situações aí, então, que vamos ter os jogos em casa, obrigação de vencer, porque depois vai pegar um Pelotas fora de casa, muito difícil, na Boca do Lobo, tem tudo isso, né, que a gente pode observar. Hoje, eu tenho certeza absoluta, tá, e a convicção que eu trago agora é a seguinte, Leonardo e ouvintes, o caldeirão ia ferver para alguém, se sai o empate, ferve o caldeirão para o técnico, o Ariel Lanzini, se perde mais ainda, se empata, é o técnico William Campos, que está numa boa, tá, ó, conquistou um ponto fora de casa, agora tem que melhorar dentro de casa. Como ele perdeu, o caldeirão esquentou para ele. Não só para ele, mas para o grupo de jogadores, para todos. Alguma coisa a direção, tenho certeza, que poderá desenvolver e fazer. A conversa da direção do Glória naquele ponto ali, ela é, se fosse uma conversa rápida, já teria acontecido, verdade, de convicção. Era que alguma coisa está sendo discutida,
0: né? Aliás, isso aconteceu também lá na derrota para o Passo Fundo, né? O pessoal ficou reunido por cerca de 15 minutos até a saída do técnico William Campos. Agora nós temos uma situação diferente. De um lado nós temos presidente, vice, diretor técnico, e de outro lado nós temos comissão técnica reunidos. Então,
1: você aí, observando de baixo, o que você pode ver, sentir em termos de situação? Que possa, olha, acontecer alguma mudança?
0: Marcos, dada a demora da conversa que nós estamos observando aqui entre o Saraiva, entre o Décio, entre o Beto Almeida, acredito que

0: acho que nem um minuto, acho que foi, né? Já uma bola na trave do Aimoré. Foi falado, né? Conversado, mostrado a questão da transição deles. E já no início do jogo a gente acabou tomando era um ponto forte do Aimoré. E já sofremos. Depois a gente teve um ajuste ali de posicionamento, conseguimos estancar a questão da transição deles. Descemos ali o Marcão para entre linhas para encaixar no Chris Magno, né, que estava flutuando ali, conseguindo jogar. Encaixamos o Arez e o Alan por dentro nos dois volantes dele. Botamos o Tony pro lado lá. Aí estancou o primeiro tempo. Tendo uma outra chegada normal, a gente tentando também aqui mais bola longa, né? Que a gente também tinha observado da equipe deles, tinham essa dificuldade aí, mas era que a ideia era de nós conseguir jogar essa bola mais no ponto futuro, às vezes não conseguia. Mas enfim, eles também não tiveram já mais muita chance, a gente conseguiu estancar e vamos para o intervalo. Optei por tirar o Alan, né, que já estava com o amarelo, estava perigoso. Aí botei mais um, mantive ali a ideia com o Leilo e fomos levando o jogo. Já estancou também a questão de transição, mantivemos a ideia. O Vitão ali também sentiu, né, a gente estava hoje aí com dois zagueiros canhotos, né, na zaga. O Saulo chegou agora, né, que é um zagueiro destro. O Vitão sentiu ali, não sei o quanto a gravidade. O Jacone lateral, aí botei o Jacone de novo pra zaga. O Lotes lá também, que é um zagueiro, né, um lateral mais defensivo. Botando o Germano pra volante ali naquele momento. E tava controlando o jogo do campeonato, né, o jogo de segundona, bola parada, confronto, primeira e segunda bola, estávamos ganhando, eles dando uma chegada aqui, tivemos chance de chegar lá também, tivemos uma finalização do Mira, que passou perto, e acabamos sendo punidos aqui, que é o que está acontecendo, né? A gente não está conseguindo fazer, hoje não criamos tantas oportunidades, mas a gente sabe que é assim também, mas não estamos conseguindo fazer o gol e estamos pagando preço alto. Nossa, uma bola aqui no praticamente segundo tempo todo, né, que o Aimoré finalizou, tirando depois, né, ali que estava 1-0 já, a gente teve que se jogar. Uma bola, né, num descuido, um latereio, que a gente trabalha, treina, e é uma questão difícil de marcar. Afastamos a bola curta e o atleta deles foi feliz, né, de pegar uma finalização de primeiro. E é um momento difícil, ruim. A gente sabia que o início ia ser complicado, ia ser difícil, pela sequência de jogos, né, por tudo que a gente já sabe dos atletas chegando, a gente tendo que improvisar algumas situações, mas não é desculpa, né? A gente precisa evoluir, melhorar agora. Ir para casa, rever o que precisa ser melhorado, que tem algumas questões aí pra gente ajustar. E já quarta-feira já tem de novo.
1: Professor, 5 jogos sem marcar gol, né? O Glória ainda se ressente aí a falta de peças de reposição em alguns setores, como o senhor coloca?
0: Sim, mas a ideia é de trazer, só que ainda não há tempo. Acho que já conseguimos aí acertar também com mais um centroavante, né? Que é importante, a gente só tá com mira. Vem mais o Saulo também, a gente tem conversado aí para tentar trazer um lateral esquerdo também. A gente entende das dificuldades do clube financeiro, mas são funções que a gente não tem no elenco, principalmente o lateral esquerdo, né? Então a gente tem jogado o Germano ali, tem feito bem, o Lotes ali, que é um zagueiro, mas que aí fica mais defensivo, não é de passar muito pela característica dele. Então são funções importantes que a gente precisa ter. Não tem muito tempo agora mais para se trabalhar. Para esse jogo aqui a gente teve que, né, fazer muito pouca coisa. Estamos procurando trabalhar e eu acho que é dessa forma, né? A gente sabe da dificuldade sem marcar gols. Estamos procurando sempre que possível treinar a finalização, passar confiança para os jogadores. Já vou repetir, me preocuparia ainda mais se a gente não estivesse criando oportunidades, né? Aqui hoje é um jogo difícil, que às vezes é sem muita chance. Mesmo assim a gente teve, né? Infelizmente a gente não está conseguindo fazer, mas é a seguida no confiança. São atletas que já mostraram isso em outros lugares, aqui mesmo também. A gente sabe da dificuldade da competição e é seguir com convicção, acreditando, né? Acho que sabíamos a dificuldade e vamos dar a volta por cima. Eu sigo acreditando, confiando. Os atletas que estão chegando aí tenho certeza que vão estar também contribuindo, nos ajudando para a gente estar ajustando essa equipe, que a gente sabia que ia ser assim.
1: Certo, obrigado. Então, professor William Campos aí, Marcos.
2: Será que ele se sente ameaçado, Leonardo?
1: Olha, pela serenidade que ele está falando, eu acredito que não, viu? Pelo menos à primeira vista.

0: Posso estar enganado.
1: Tem alguém da direção que possa conversar ou não?
0: Não, porque eles estão reunidos ali ainda.
1: Então tá. Então a gente acho que vai encerrando o nossa jornada esportiva. Depois, nas redes sociais aqui da Rádio Esmeralda, a gente vai trazer mais informações, a gente vai ter um vídeo no final, e aí poderemos já, quem sabe, ter alguma informação nesse sentido, tá bom? Assim a gente agradece a você, amigo ouvinte, que esteve ligado com a gente aqui na Rádio Esmeralda em mais uma jornada esportiva. Em uma tarde aqui na cidade de São Leopoldo, que mais uma vez o nosso Glória não deu a resposta que o torcedor queria. A derrota aconteceu, infelizmente. Mas a gente sempre renova as expectativas, as esperanças, para que as coisas aconteçam da melhor forma possível. Para tanto, quarta-feira já tem mais do Altos da Glória e eu convoco você, torcedor. Você sim é camisa fundamental, é peça fundamental. Todos para o Altos da Glória. Agradecendo a nossa equipe de trabalho, Leonardo Silveira, Juliano Branco, Romain Carlesso, Daniel Benetton. Agradecendo você, amigo ouvinte, obrigado pelo carinho da audiência. 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A gente deseja a todos um excelente sábado, que amanhã, domingo, seja repleto de muita alegria ao lado de quem você ama, do seu pai, do seu familiar. Um abraço especial a todos, com muita saúde. Aquele abraço e até a próxima!
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1: Olha, gente, estamos de volta então, estamos de volta com o programa Sábado Maior e vamos agora até as 6h30 com vocês aí, né? Legal demais aí então. Agora são 5h29, 5h29. 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E a gente então vai seguindo em frente com o quadro Recordando a Jovem Guarda, né? Bom demais da conta, você acompanha, você sabe, e nós estamos por aqui para levar o melhor dos anos 70 e 80 e você recordando com a gente, ok? Dado o recado, então vamos começar com esta aqui, ó. Menina linda!

0: 5h36, hein? 5h36, no nosso Recordando a Jovem Guarda, na primeira TVI, Renato e seus Blue Caps, com Menina Linda. Depois, na sequência, Os Incríveis, O Milionário, né? Essa você não esquece, com certeza, né?
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0: Olha, agora são 5 horas da tarde, mais 37 minutinhos, né? Passando aí das 5 horas da tarde. Quero lembrar vocês o seguinte, hein? Atenção, informação importante para quem tem dívidas em atraso com o município de Vacaria. Está chegando ao final o prazo para você contar com os benefícios do programa de recuperação de créditos fiscais e municipais, o REFIS deste ano. Até o dia 31 deste mês de agosto, as pessoas físicas ou jurídicas podem regularizar a situação nas dívidas reconhecidas até o dia 31 de dezembro do ano passado, com 100% de desconto nas multas e juros. É só comparecer nos setores de lançamento ou de dívida ativa para a emissão das guias. E o pagamento pode ser feito em 15 dias. Informação aqui no Sábado Maior.
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0: Muito bem, vamos nessa então, que tá bom a beça? Que legal demais, né? Diz aí então.
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0: É comigo mesmo aqui até às 18h30, né? Eu fico aí na sua companhia, tá bom? Então vamos lá. Eu vou rodar agora, gente, uma música, um fundo musical aqui pra gente falar sobre os aniversariantes aí da semana, né? Por que não? Claro que sim, né? Antes, deixa eu mandar um abraço aqui para o pessoal que tá curtindo a gente aí na Farmácia São João, Farmácia 8 São João, aí próximo aos bombeiros, né? Alô, seu Eugênio. Eugênio Marques, como é que tá o senhor? Tudo certo? É. Também o meu amigo Paulo e o Denner Tupete, né? Alô, Denner, grande músico, o Denner. Tá ali trabalhando também, né? E o pessoal todo, né? As meninas que trabalhei na Farmácia São João, ali na Farmácia 8, bem pertinho dos bombeiros ali, né? Quem mais por aqui? Pessoal aí também, o Octon, reservar o frango assado lá do Tidão, né? Pra amanhã, né? 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Amanhã é dia dos pais, né? 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Fala aí com o Tidão. Tidão, nosso colega aqui, tá? Quem mais que tem um por aqui? Ah, tá aqui as músicas que eu vou rodar, mas daqui a pouquinho. Paulinho, meu amigo Paulinho, lá da Arco, né? Tá sempre ligado com a gente, né, Paulinho? Grande abraço. Tá anotado as músicas que você pediu aqui. Daqui a pouco, na nossa máquina do tempo, eu vou rodar pra você, tá? Tá certo? Vou rodar agora, então, os aniversariantes. Então, é o seguinte, manda ver. Vamos começar lá pelo domingo passado, né, gente? Domingo passado foi aniversário do meu neto número 1, né? O Yuri Gonçalves Martins. completou aí mais uma primavera, né, Yuri? Meu primeiro neto, um cara que só nos dá orgulho aí, né? Beijo no coração do vovô, fomos lá, fizemos um... O pai dele fez um baita de um churrasco lá, estivemos juntos lá também, né? Domingo passado. Na segunda-feira, gente, na segunda-feira estiveram de aniversário aí, dia 3, né? O Carlos Henrique Simões, o Alessandro Pires, o Idésio Bortolom, a dona Marilda Rezende, lá na Capela do Carmo, em Monte Alegre dos Campos. Ô, dona Marilda, tudo bem? Mais uma vez, parabéns aí pelo seu aniversário. Na terça-feira, dia 4, foi aniversário aí do Adão Carlos Fernandes, da professora Cirlei de Fátima Maciel Lopes e também do meu amigo Calico. Na quarta-feira, dia 5, foi aniversário do Milton Arese, do Vanderlei Coefender e da Marli Borsoi e também da Gessi Girardi, esposa aí do primo Heron, lá no bairro municipal. Quinta-feira, dia 6, esteve de aniversário aí o Marcelo Fabiano Camargo, meu vizinho, né? Quase em frente de casa, né? O Rodrigo Bueck, eu também, Luciano Noronha, o Bento Telmo dos Santos, o João Vitor Machado da Cruz, lá na Porteirinha, né? Um pouquinho mais adiante agora, São Pedro, é lá em IP, né? A Cristiane, a Cris Aparecida, a filhada que mora lá em Balneário Camboriú, a tia Maria, a esposa aí do meu amigo Miro aí, né? A tia Maria que nós conhecemos aí no Gaúcho de 35, né? O Edmar Pereira de Quadra, trabalha aí no Marcolim, e o meu afilhado e primo, o Edson Luiz Borges de Lima, o Fio. Ah, parabéns. Ontem, sexta-feira, dia 7, esteve de aniversário meu grande amigo de longa data, Ari Aguiar, grande Ari Aguiar, um abração pra ti. O Cauê Borges Andres, também o Roger Narte e o Velton Vieira esteve de aniversário ontem. E ontem foi aniversário da minha filha, a Lucilene Nunes Gonçalves, minha filha número 1. Estivemos comemorando o aniversário dela num restaurante aí da cidade, né? E amanhã, como é Dia dos Pais, a gente vai se reunir novamente, né, para comemorar o aniversário dela de novo, né? E o Dia dos Pais também. A Lucilene faz aniversário dia 7, né? E que foi ontem, sexta-feira, hoje, sábado, dia 8. E eu lembro que há tantos anos atrás lá, quando foi a minha primeira filha, a Lucilene, né, esteve de aniversário, ela nasceu num dia, né, nasceu num sábado, e no outro dia era domingo do Dia dos Pais. Quer dizer, foi uma emoção dupla, né, gente? Então, muito obrigado, né? Muito obrigado aí por ter essa filha maravilhosa, a Lucilene Nunes Gonçalves, né? Esteve de aniversário ontem e hoje, amanhã, a gente vai comemorar de novo, né? Hoje, sábado, dia 8, está de aniversário a Maria Roseli Ribeiro, a Deise Costa da Silva Almeida, o Lucas Nunes Oliveira, meu sobrinho, filho do meu compadre gordo aí, né? O Eugênio, Carlos Eugênio, e da minha saudosa cunhada Inês. O doutor José Vlacir Tramontim, de aniversário hoje também. O Luiz Antônio Rodrigues Maciel, que é bombeiro. E também minha grande amiga Georgiana Cedite Guedes. Georgiana Cedite Guedes, um grande abraço. Amanhã, domingo, dia 9, no Dia dos Pais, estará de aniversário Radamés Fabiano Barbizan. Radamés Fabiano Barbizan Carniel, também a Eliana Fonseca, a Daniele Zanquetin, o Ariel, mais conhecido como Queco, é filho do Tega e da dona Angelita, o Samuel Marcos Oliveira Rodrigues, funcionário do Marcolim, grande Mel, o Alexandro Canto Oliveira, lá do Passo do Carro em Monte Alegre dos Campos, e amanhã será o aniversário do meu sobrinho aí, né, meu vizinho sobrinho, filho do meu mano, o Juliano, e também da minha cunhada Rúbia, o Jonathan da Silva Gonçalves, o John, como é conhecido, né? Ô, John! Segunda-feira, dia 10, gente, só pra terminar por aqui, segunda-feira, dia 10, estará de aniversário aí um grande amigo meu aí de longa data, né? O Jobert Pellentz Pires, que é engenheiro aí, né? Doutor Jobert Pellentz Pires, um grande abraço aí também. O Renato Carlos Velho, Renatinho, que é bombeiro. O Ivandro Carlos Zamboni, que é o nosso parceiro aqui, nosso colega de trabalho. Também na segunda-feira estará de aniversário o meu amigo Pancho, né? O Nelson Poleto, está lá na praia Balneário Arroio do Silva. E também o Enedir Ferreira de Melo, né? Na segunda-feira, dia 10. E o meu irmão Luiz Giovanni de Lima Gonçalves. Luiz Giovanni de Lima Gonçalves, o Tito, o vidraceiro, meu mano velho, que será completando mais um aniversário, né? Então, a todos os aniversariantes de ontem, de hoje e amanhã, feliz aniversário. Em especial, meu neto Yuri, que foi domingo passado, a dona Marilda Rezende, que foi na segunda-feira. Quem mais aqui para me lembrar? O Edson Luiz Borges de Lima, que é meu afilhado, foi na quinta-feira. Ontem, a minha filha Lucilene. E hoje, o Lucas Nunes Oliveira, né? E também amanhã, o Jonathan da Silva Gonçalves. Segunda-feira, o Ivandro Carlos Zamboni, o Luiz Giovanni de Lima Gonçalves, hein? O Robert Pennett Spears também. Um grande abraço, parabéns aos aniversariantes de ontem, hoje e amanhã. O programa de hoje, todo ele pra vocês aí, ok?
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0: Com certeza, nesse nome você pode confiar, hein? Aliás, quero agradecer muito meu amigo Jair, né? Meu amigo Jair Marcolin, também o seu Adelino, toda a equipe lá de Marcolin Peças e Serviços pela renovação do contrato com a gente aí por mais alguns meses também, né? 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Estive lá ontem, pessoal aí. Até encontrei o meu amigo Carlão. O Carlão aí, o Antônio Carlos, que era dos Taitas, era do Filho de Vacaria e tal, né? O meu falecido tio tocou junto com eles. O Carlão é sogro do Jair, né? Ah, rapaziada, um grande abraço pro pessoal de Marcolin Peças e Serviços. Ô, Naná, tudo bem? Um abração pra você, tá, Naná? Vamos trazer então aí o nosso Ritorna, Momento de Itália, começando então com essa música aqui que eu acho lindíssima, gente, viu? Eu acho lindíssima essa música aqui que vai tocar primeiro, né? É, o nome da guria aqui que canta essa música aí é Tormenta, viu? E o nome da música que chama-se Sábado de Tarde. E depois, na sequência, tem outra grande música italiana para você curtir com a gente.

0: Música linda demais, né? Com o grupo Santa Rosa Souvenir. Ainda teve antes Tormenta com Sábado de Tarde. Para você que gosta, assim como eu, das músicas italianas, né? Você curte aqui com a gente, então, no nosso programa Sábado Maior. Nosso, meu, teu, todo mundo aí, né? Tá certo? Fica comigo que eu volto já já.
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0: Batidinha legal essa, né? Você me faz lembrar esse batido de tambor aí, né? O filme de Tarzan, né? Agora está faltando um minutinho aí para as 6 horas da tarde, hein? Essa música aí, o meu amigo Cirano Roveda gosta muito dessa música aí, né? Quem não gosta? Rock de boate. Muito bonita, né? Deixa eu falar para vocês, vocês estão lembrando aí daquela guria que estava de romance aí, deu na televisão e tudo, aí, saiu em tudo que era mídia. Ah, que estava namorando aí o Manuel Gomes, o cara aquele da caneta azul, né? Aí terminou o romance, claro, ela quer mídia, né? Terminou o romance aí com o Manuel Gomes, aquele cara do caneta azul, né? A modelo agora apareceu em outra foto e tá namorando, sabe quem? O tal de Cremosinho, lembra do Cremosinho? Pois é. Isso aí é mídia, cara, né? Hoje em dia é muito difícil você encontrar amor verdadeiro, né? É muito difícil mesmo, né? É interesse, é situação financeira, sabe? Tem gente até que diz, bah, eu não vou sair desse relacionamento aí sem nada. Aí eu vou ter que conseguir alguma coisa e tal. Mesmo que não goste da pessoa, né? Infelizmente é assim, né? Eu conheço, acho que umas 3, 4 mulheres que são assim. Aqui vacaria mesmo, hein? É a vida fazer o quê, né? Meu amigo Clodomiro Costa, um grande abraço. Diz ele que boa tarde, amigo Adelar. O programa de hoje está excelente, com ótimas músicas. Parabéns ao amigo pelo Dia dos Pais. Valeu, Clodomiro Costa, um grande abraço. O meu amigo também, Fábio Denner, né? Fábio Denner, funcionário ali da Linha Verde, né? Ah, aliás, segunda-feira vai começar aí. Rapaziada da Linha Verde, um grande abraço, viu? Ei, rapaz, eu estava com saudade de vocês já, viu? Diz o Fábio aqui que tá o seguinte, tô na escuta aqui, meu amigo, passando para te desejar um feliz Dia dos Pais. Para ti também, viu, Fábio Denner da Linha Verde. O Landau e a Lise também estão ligados com a gente. Ô, Landau, né? O Landau disse, meu amor por ti é verdadeiro. É um figura, né? Ô, Landau, beijo no teu coração aí, você e da Lise, que são pessoas especiais, tá? Elton Zingale, grande abraço, meu irmão. Elton Zingale, meu parceiraço aí de longa data, né? Tenente Soares, né? Tenente Soares está dizendo aqui, boa tarde, na escuta deste ótimo programa. Feliz Dia dos Pais a todos os pais ouvintes. Valeu, meu grande amigo Tenente Soares, pro senhor também, viu? Figura, né? É, são pessoas ímpares, né? 18 horas, 2 minutinhos. Deixa eu mandar um abraço aqui pra dona Voni Soares. A dona Voni Soares mora aí no bairro Glória, né? Na Avenida Militar. E ela é fanzona aí também do meu colega, meu amigo, que chega aí daqui a pouco, o Luan Fachin, né? Diz que ela ligou o rádio lá e disse, ué, mas já terminou o programa do Luan Fachin? Tô perdido então, né? Digo, não, nem começou ainda, viu? Nem começou. A gente teve um futebol aí que, infelizmente, novamente, né? O Glória levou 1-0 do Aimoré, lá no Cristo Rei, lá em São Leopoldo, né? Ô, Leãozinho, o que tá acontecendo aí, Leão? Né? Não tá conseguindo rugir com tanta força aí, o Leão da Serra, né? Mas que barbaridade, né? Vamos lá, gente. Agora a gente vai aí para o nosso quadro A Máquina do Tempo, né? É, com certeza. Então, vamos nessa que tá bom a beça.
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0: Muito bem, deixa eu mandar um super abraço aqui pro doutor Lisandro de Lima Ferreira, meu parceiraço aí, né? 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Um abraço ao senhor aí, né? A sua filha aí, a Ana Valentina, né? A dona Eliane, a sua mamãe, a dona Emerita, os irmãos aí, o Ayrton, a Jaque e a Lucimara. E parabéns aí, doutor Rossi, né? Pelo Dia dos Pais que transcorre amanhã. Ok? Dado o recado, então tá legal. Olha, deixa eu falar pra vocês também aí do... 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Pedreira Geraldo Andreola agora, né? Um grande abraço a todos vocês. Miro Libone, meu irmãozão, como é que tu tá? Tudo certo? Cuida bem da doutora Jane aí, tá? Um abraço Xana, um abraço Rafa, né? Também a professora Rosane Andreola aí, tá? O Miro, semana que vem, estará de aniversário, né? Pelo menos um churrasgato de filé mignon aí, se não vai fazer, né? Pelo menos faz um pão com margarina, hein? Um pão com banho, alguma coisa aí, viu, Miro? Pra não passar em branco, tá? Vamos nessa então? Olha quem. Deixa eu ver quem é que tinha anotado essas músicas aqui, rapaz. Onde é que eu fui ver aqui? Onde é que está? Onde é que está? Eu anoto, depois eu esqueço aonde que eu anotei, né? Boa essa, né? A minha idade não permite mais isso, viu, gente? É complicado, viu? Meu amigo Paulinho aí da Arco, né? Da empresa Arco. Ele me chamou lá agora, foi essa semana que eu estive lá, disse, ah, rodar aquela música lá, assim, né, Paulinho? Um grande abraço, né? O Paulinho. Rapaz, né? Paulinho, que trabalha lá, e ele pediu a música do Van McCoy, né? Uma música que é instrumental, mas muito bonita, né? Também pediu aí os Beatles, né? Legal demais. E também, quem pediu música aqui, deixa eu ver quem foi ali, deixa eu só colocar aqui, rapaz, para ver qual é que é aqui. Deixa eu levantar a página aqui, né? Onde é que está? Tá aqui. A música quem pediu foi... Ah, tá, o Everton, Everton Filho, né? Mora aí no sítio, pediu sábado passado, a gente não conseguiu achar. Agora achamos a música aí, viu? Ah, aquela música que eu costumo dar susto no pessoal, que o pessoal coloca só aquele refrão, né? Amigo, tiririririri. Eu, como cantor, sou péssimo, né? Melhor eu continuar falando aqui, né? Vamos lá, então, a nossa máquina do tempo...
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0: Muito bem, Inner Circle, Bad Boys. Teve também Twist and Shout com The Beatles, Kylie Minogue com I Shall Be So Look. E na primeira teve Van McCoy com The Hustle. Essa música tá rodando aí, o garotinho fazia umas duas semanas que tava pedindo, né? Diz aí então, Everton Júnior.
1: Obrigado, Demar.
0: Valeu, cara, de nada, né? Temos aí então, né? Foi a nossa Máquina do Tempo.
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0: Muito bem, estamos indo embora, hein? Estamos indo embora, agora 18 horas mais 27 minutos, mais 50 segundos. Já está chegando por aí aos microfones aqui, aos microfones, né? Ao microfone da Rádio Esmeralda 96.5, Luan Fachin, né? Nosso parceiro, nosso amigo aí, né? Com Sintonia Gaúcha e Estação 96 aí, tá bom, gente? Então tá legal demais, né? Olha só, a gente começou o programa com 14 graus, estamos agora com 12 graus e a sensação de 10, tá friozinho, fala? É? E parou a garoa? Parou? Parou, então tá legal, né? Gente, então é o seguinte, né? Eu desejo que todos nós tenhamos aí um final de semana protegido e abençoado e que todos vocês fiquem com Deus, porque eu estou sempre junto com Ele e assim nós estaremos todos juntos. Que Deus te guarde, te proteja e te faça companhia, você também, viu, Luan? E que a partir da segunda-feira tenhamos uma nova semana abençoada, positiva e produtiva, né? Tá certo? A minha mensagem final de hoje é a seguinte: nós vivemos num mundo onde os funerais são mais importantes do que os falecidos. O casamento é mais importante do que o amor. E a aparência é mais importante do que a alma. Fiquem com Deus. E assim, sábado que vem, nós estaremos sempre juntos. Valeu, gente. Um grande abraço. Tchau, tchau. E fui!
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0: Boa tarde, hoje sábado, dia 8 de agosto, 6 horas com mais 40 minutos. Eu sou Luan Fachin, a partir de agora faço companhia para você até às 20 horas, trazendo o programa Sintonia Gaúcha, boa música do Rio Grande, e depois das 20 horas até as 21h30, o programa Estação 96 com o melhor do sertanejo e bandas para você. Um pouquinho mais tarde do nosso horário tradicional, em virtude aí da participação do Glória na divisão de acesso. Então tivemos alteração de horários aí. Em alguns jogos a gente vai estar neste horário fazendo companhia para você, assim como foi na semana passada. Quero mandar um abraço especial para o meu amigo e colega Adelar Gonçalves, né, que esteve na sua companhia aí antes do jogo e depois do jogo, né? E agora é a vez de a gente fazer companhia para você nesta noite de sábado, uma noite de inverno, né? Frio e também com chuva. Neste momento não chove, mas tivemos chuva aí no transcorrer do dia, né? 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Vem aí a sexta edição do curso de dança de Salão Gaúcho, do Estúdio Compasso, da professora Ana Carolina Leal. É um curso gratuito para todas as pessoas, lembrando, acima de 7 anos, né? Você vai aprender a dançar vaneira, milonga, xote, valsa, bugio, chamamé, marchinha, rancheira. Lembrando, o curso tem duração de 3 meses, aulas uma vez por semana e inicia na próxima segunda, dia 10. O curso vai iniciar na segunda-feira. O horário, então, das 19h30 até as 22 horas, no Salão Paroquial da nossa Consoladora, no bairro Jardim Toscano. Já tem até a data do baile de formatura, no dia 14 de novembro, com o baile, né, com Tchê Guri. Informações lá no Instagram, né? Arroba Curso de Dança Vacaria. E também pelo WhatsApp, 549-9984-2119. Vamos trazendo um recado, o pessoal já está participando conosco neste sábado. O pessoal já está mandando mensagem para a gente aí. Vamos então, portanto, estar registrando as participações. Quero mandar um abraço para o pessoal aí, o Tiaraju e a Maria. Alô, Tiaraju e a Maria, eles que residem um pouco em Três Coroas, um pouco no Bom Retiro e assim por diante, né? Um abraço para vocês aí, obrigado pela companhia. Quem mais? Temos mensagens de áudio que o pessoal mandou para a gente aí, vamos estar trazendo as participações neste momento.
1: Boa tarde, Lu. Aqui é a Luziane. Gostaria de pedir a música No Rastro da Gadaria com Jonatas Pacheco. Se for atendido, muito obrigado. Quero oferecer para o meu esposo Leonardo, minha filha Júlia e meu filho Adri.
0: Valeu, Luziane. Vamos trazer em seguida aí No Rastro da Gadaria com o Jonatas Pacheco, né? Vai sair no programa daqui a pouquinho mais aí. Alô também para o Juliano de Oliveira na audiência do programa, pedindo uma música do Baitaca. Nós vamos trazer aí uma do Baitaca em homenagem aos pais, né? Amanhã é dia dos pais. Nós vamos trazer aí Obrigado, Velho Pai, pra gente abrir o programa de hoje aí. Alô pro meu amigo Givanildo.
2: Pausar, botão. 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
3: Ô Luan, aqui é o Givanildo, aqui do Jardim América, tudo bom, meu amigo? Eu quero oferecer a música pro meu cunhado Adalberto, que tá quase chegando o serviço aí, depois que me chega. E eu quero oferecer também pra minha irmã Betinha, pra minha noiva Cleio, que mora em Caxias do Sul, que eu amo muito. Pra minha amiga Chayana, pra minha amiga Cassandra, que trabalha aqui no postinho do saúde aqui do bairro. E pro meu amigo Ronaldo aí também. E pode ser a música Véia Casarão. E eu quero oferecer com todo amor e carinho pra Cleo, dizer que eu amo muito ela. Valeu, até mais.
0: Valeu, meu amigo Givanildo, sempre participando com a gente aí. Muito obrigado pela sua participação. Alô pro Benedson Moscato. Alô, seu Moscato, muito obrigado pela audiência. Um abração pra ti aí, pra toda a família. Alô também pro seu Vilmar da Costa Brandão na audiência, participando da promoção do Restaurante Serrano. Tá pedindo a música Castração a Pialo. Parabéns pelo programa. Abraço, Deus te abençoe sempre. Da mesma forma que Deus te abençoe, Vilmar e família aí. Vamos trazer essa então daqui a pouquinho. Então, vamos separar aqui Castração a Pialo, né? Com Porca Véia daqui a pouquinho. Mais recados que estão chegando. Quero mandar um abraço aí para Joana. Alô, Joana. Maria Joana Zulianello. Boa noite, participando do programa, da promoção do Restaurante Serrano. Quero homenagear o meu pai, Horácio Zulianello, com a música Cabelos Brancos, né? Baita pedido, né? Vamos trazer aí na gravação do... Agora eu fiquei em dúvida se você quer a música Cabelos Brancos ou A Vida de Cabelos Brancos. Cabelos Brancos nós temos aí com o Baitaca e A Vida de Cabelos Brancos com o Newton Ferreira. Fiquei em dúvida, Joana, me ajuda aí qual das duas, que o nome é muito parecido, né? Se você puder me descrever aí se é, A Vida de Cabelos Brancos com o Newton Ferreira ou se é Cabelos Brancos aí com o Baitaca, tá bom? Me confirma aí, por favor, que a gente vai... A Vida de Cabelos Brancos, imaginei que era essa, né? A Vida de Cabelos Brancos com o Newton Ferreira daqui a pouquinho mais. Quem mais mandando um recado pra gente aí? Estamos recebendo outras mensagens. Alô pro meu amigo Leonardo, mais conhecido como Beiço. Fala aí, Beiço.
4: Boa noite aí, meu amigo. Aqui é o Beiço. Toca pra nós aí nos barzinhos da... É o Serrano que toca. Se tocar, fica agradecido. Boa noite aí, meu amigo. Aqui é o Beis, toca pra nós aí nos varzedos da... É o Serrano que toca. Se tocar, fica agradecido. Oferecer pra minha esposa Luziane e pro meu filho Adri. Se tocar, fica agradecido. Oferecer pra todos os pais que estão na escuta aí, meu amigo. Um feliz dia dos pais. É o varzedo da fronteira. Se tocar, fica agradecido. Oferecer pra minha filha Júlia.
0: Beleza, tá na nossa playlist do programa de hoje aí. Alô pro seu Everton Teixeira Rosa. Tá pedindo Cabelos Brancos. Aí é outra música, essa é do Baitaca, né? Vamos trazer as duas, né? As duas que nós vamos trazer hoje aí. Cabelos Brancos com o Baitaca e também A Vida de Cabelos Brancos com Newton Ferreira. Daqui a pouquinho vamos trazer mais recados, né? Mas vamos aproveitar o momento, né? Já que estamos falando de Dia dos Pais, hoje é sábado, véspera do Dia dos Pais, eu quero homenagear aí a todos os pais que estão na audiência do programa, né? Os pais ouvintes, os pais patrocinadores, e também uma homenagem em especial ao meu pai, Luciano Fachin, né? Por o Dia dos Pais que vai acontecer amanhã então. Parabéns, pai, antecipado aí pelo Dia dos Pais. Obrigado por ser aí um baita companheiro de vida, né? Um pai que eu admiro bastante, que eu gosto muito. Então, parabéns pelo teu dia, meu pai. E amanhã eu te dou um presente aí. E você faz o almoço, vamos combinar assim. Então, parabéns, meu pai Luciano Fachin. Parabéns ao meu avô, que é pai do meu pai, né? O seu Valdecir Fachin. E os demais pais que estão na audiência, os ouvintes, patrocinadores, os colegas aqui da Rádio Esmeralda que são pais também. Parabéns pelo Dia dos Pais que vai ser comemorado amanhã, dia 9 de agosto. Chega de conversa, falando em pais, vamos trazer então uma homenagem a eles e ao meu pai também. A música é a seguinte: Obrigado, Velho Pai, com o Baitaca. Daqui a pouquinho eu volto com mais informações, mais recados e também mais músicas.

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1: 8 minutos estão faltando para 7 da noite. Quero mandar um abraço especial aqui pro meu amigo Nanico. Nanico da Chapeação Estética Automotiva, Nanico Car Service. Alô, seu Nanico. Abraço pro filho Arthur, pra esposa Daiane, pra filha... Um abraço para vocês aí, para a filha Amanda também, né? E para toda a equipe, né? Claro, para toda a equipe aí dos funcionários do Nanico. Estão na audiência do programa. Muito obrigado pela companhia de vocês. Deixa eu ver mais algum recado aqui. Quero mandar um abraço especial aí para Camila Gaiteira. Tem música nova e a gente vai trazer na sequência. Obrigado, Camila. Obrigado, Camila e família, né? Que estão sempre acompanhando o nosso programa lá em Caxias do Sul. Camila Gaiteira, e o teu recado, Camila?
2: Boa tarde, meu amigo Luan Faquinha, todos os ouvintes da Rádio Esmeralda, programa Sintonia Gaúcha, aqui é a Camila Gaiteira, passando rápido para espalhar uma novidade boa, acabo de lançar minha nova música de trabalho, o nome é Só Vaneira, uma composição minha, feita com aquele ritmo bem animado que o nosso povo gosta para dançar, quero ver todo mundo pedindo aí no programa, e já aproveito o espaço... para desejar um feliz Dia dos Pais para todos os pais que estão na escuta. Que amanhã seja um domingo de muita festa e alegria em família. Grande abraço, Luan, e solta Só Vaneira na programação. Em especial, um feliz Dia dos Pais para o meu pai, Orlando de Souza Moraes. Grande abraço e vamos com Só Vaneira.
1: Música nova da Camila Gaiteira, Só Vaneira. Solta a gaita, Camila.

0: Tá aí a música da Camila Gaiteira, música nova, né? Só Vaneira na programação da Rádio Esmeralda. Rápido intervalo, na sequência estamos de volta.
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0: 19h, seguimos com o nosso programa Sintonia Gaúcha, a boa música do Rio Grande. Eu sou Luan Fachin, a gente vai junto até as 20 horas, ou seja, até as 8 da noite. Continua o WhatsApp liberado, 549-8418-6298. Você pede a sua música e manda o seu nome completo e a senha Restaurante Serrano para você concorrer a um almoço ou jantar lá no Restaurante Serrano. Vamos trazendo mais recados, participações aqui da audiência. Quero mandar um abraço especial aqui para Elisandra Lemos. Alô, Elisandra, obrigado pela sua audiência, obrigado pelo carinho aí.
12: Boa noite, Luan. Aqui é a Elisandra. Eu queria oferecer uma música que tivesse aí pro Dia dos Pais aí. gaúcha e coisa. Pro meu pai, João Carlos Lemos, pelo Dia dos Pais amanhã. E para quem é pai, que participar dos programas, participar dos brindes aí.
0: Valeu, obrigado pela sua participação. Deixa eu ver o que nós podemos trazer para ti aí. Vamos dar uma sugestão musical. Vamos trazer o seguinte, nós vamos trazer, combina tudo com esse final de semana, né? Noite de Inverno com o Meu Pai dos Serranos. Vamos trazer a sua homenagem também aí ao seu pai e aos demais pais ligados na programação. Alô, para nosso ouvinte aí, a Dilete Teixeira, boa noite, quero participar do sorteio do programa e oferecer a música de Pai para Filho, oferecer para o meu pai Noel Luz Teixeira e para o meu filho Everton Teixeira, que também é pai, dado o recado aí. Vamos ver se a gente localiza essa aqui. De Pai para Filho com o grupo Portal Gaúcho, daqui a pouquinho vamos trazer essa música aí. Quem mais na companhia? Alô, para Andressa Cruz.
13: Boa noite, Lua. Tudo certo? Aqui é Andressa da Coab. Eu queria pedir a música Espantando o Bagual do Mano Lima e oferecer para meu esposo Fábio. Dizer que amo muito ele. Se puder tocar aí, agradeço. Valeu.
0: Beleza, obrigado. Aqui já vamos separar o Espantando o Bagual com o Mano Lima. Já está na playlist do programa aqui. Quem mais? Alô, para o Paulo Júnior Teixeira, participando da promoção do Restaurante Serrano. Quem mais na audiência?
14: E daí, Luan, boa noite. Temos aí pelo Bom Retiro, para Cacilda. Temos Roda do Fogo aí, tá muito frio aí. Mateando, já mateamos. Toca um do rodeio aí, Cavalos, qualquer um que, deles da programação. Um abraço para ti, para Preto, todo mundo aí. Tá bom, Chuvé? Tudo de bom, hein?
0: Valeu, seu Tiaraju, a sua esposa Maria, toda a família aí. Vamos trazer Sorta a Cavalo com o Grupo Rodeio daqui a pouquinho, tá bom? Até vou mandar para vocês aqui, o contato do Adelar Gonçalves. Que eu vi que vocês mandaram mensagem antes. E o Adelar, ele usa o WhatsApp dele no programa, não usa esse WhatsApp da rádio, né? Por isso que vocês mandaram mensagem e ele não respondeu. Mas eu vou passar para vocês agora, passei para ti aí no WhatsApp, o contato dele no próximo programa, você manda no WhatsApp dele que daí ele vai atender o seu pedido musical, tá? Hoje ele não respondeu porque ele não viu a mensagem, tá bom? Um abraço, Tiaraju, toda a família aí, obrigado pela audiência de sempre. Alô também pra Catrine Caríssimo, boa noite, passando para desejar um feliz Dia dos Pais a todos os papais, né, que estão na escuta do programa. Em especial meu pai, que é caminhoneiro e está pelas estradas, e quero participar da promoção do Restaurante Serrano. Valeu, Catrine! Alô também para o seu Robson Silva, participando com a gente. Tá mandando um beijo para a esposa Catrine, foi a qual eu falei agora, né? E para a filha Mariá. E tá pedindo do fundo da grota, grande Robson. Robson, que também é cantor, né? Alô, Robson Silva, obrigado pela companhia. Vamos trazer então, do fundo da grota, vamos separar essa aqui. Mais uma do Baitaca na playlist do programa. Mais recados aqui. Pro Fernando Batecini, alô Fernando, obrigado pela sua audiência também. Alô para Marielle de Vargas Oliveira, também na nossa audiência. Alô para Flávia Borges de Melo, tá pedindo uma música do grupo Cordiona. O que nós vamos trazer do Cordiona aí? Vamos trazer Bugre do Mato daqui a pouquinho para vocês aí. Quem mais pedindo música aí? Um alô especial pro Clodomiro Antônio da Costa. Alô, meu amigo Clodomiro. Obrigado pela sua audiência. Um ótimo final de semana. Parabéns, Clodomiro, pelo Dia dos Pais aí. Um abração pra ti aí. Alô também pro Marcelo Quemelo. Boa noite a todos os ouvintes da rádio e aos ouvintes. E desejando um feliz Dia dos Pais a todos. Gostaria de participar da promoção do Restaurante Serrano. Um abraço. Quem mais por aqui? Alô pro seu Ayrton de Monte Alegre dos Campos. Boa noite, Lua, tudo bem? Roda pra mim, uma do grupo Cordiona, Matando Saudades. Então nós vamos trocar aqui, porque pediram uma do Cordiona, aí eu troco o pedido e atendo dois ouvintes com um pedido, né? Vamos trazer o grupo Cordiona, Matando Saudades. Daí eu tiro o Bugre do Mato, né, pra atender a vocês aí. Quem mais na audiência do programa? Boa noite, meu nome é Maicon, quero oferecer a música do Porca Véia, Véio, Véia Xota, não, a música é Xota é Figurado, né? para a esposa Jéssica Goreski. E quero participar do sorteio. Vamos deixar aqui. Vamos deixar aqui. E este pedido aí, o shot é figurado com o porca véia. Tomara que dê tempo de nós trazer todos esses pedidos aí. Acho que a partir de agora não vou receber mais aqui, porque não vai dar tempo, né? Mas um abraço especial então para Jéssica Goreski e o seu esposo Maicon. Conheço vocês pessoalmente aí, né? Tiveram visitando a loja lá, né? A Faquinha Automóveis. Um grande abraço para vocês aí. Quem mais? Alô para Elizabeth dos Santos, a Betinha na audiência. Alô, Betinha. Obrigado pela sua companhia. Alô para Andressa, acompanhando nossa programação em Caxias do Sul pela internet. Fala, Andressa.
15: Boa noite, Luan. Como é que tu tá? Tudo bem? Eu tô bem. Você é? É a Andressa aqui, de Caxias do Sul, que tá falando contigo. Eu gostaria de pedir a música dos Monarcas, Saudade Bateu, e eu ofereço pra minha irmã Cleiva, que também ouve você e o programa Sintonia Gaúcha, e você também. E eu ofereço pra você e pra todos os locutores da Rádio Esmeralda. Um abraço, Luan. Prazer falar contigo, Luan.
0: Valeu, Andressa. Hoje vou ficar te devendo em função do tempo, né? Não vou conseguir atender a todos aí. Mas um abraço e obrigado pela companhia. Vamos trazer mais música. Nós vamos trazer o Jonathan Pacheco no Rastro da Gadaria. E depois nós vamos trazer o Teixeirinha com o Velho Casarão no programa Sintonia Gaúcha.

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1: Vamos seguindo com o programa Sintonia Gaúcha neste sábado, hoje dia 8 de agosto, 7 da noite mais 15 minutos. Lembramos, pedidos de músicas encerrados em função de vários pedidos que temos ainda para rodar, né? 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Vamos agradecer os nossos patrocinadores. 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Vamos agradecendo também demais patrocinadores conosco aqui no programa Sintonia Gaúcha.

0: 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Sete da noite com mais 20 minutos, 7h20. Vamos trazendo mais recados, pessoal participando com a gente aqui, através do WhatsApp da Rádio Esmeralda. Vou trazer agora a participação da Betinha, Elizabeth dos Santos.
1: Boa noite, Luan. Aqui é a Betinha do Jardim América. Eu ofereço música para todos os pais de vacaria que está te escutando, para teu pai, para o marido da professora Wanda Lima Miquelon, o senhor Giovanni Miquelon, que é pai, para seu Amarildo, que dirige a van que leva o pessoal para Deviva, para o meu esposo Adalberto, que é pai também, Adalberto Varasquim, eu quero a música Negrinho Macho.
0: Valeu, Betinha. Hoje vou ficar te devendo em função do tempo aí. Temos muitos pedidos, vou ficar devendo para alguns aí o pedido musical de hoje. Mas obrigado pela sua audiência. Alô para Beloni Costa. Boa noite, amigo Luan. Tudo bem? Quero participar do sorteio. Saúde e paz, amigo. Tudo de bom. Para a senhora também, dona Beloni. Obrigado pelo carinho, pela audiência de sempre. Alô para Maria Luísa Borges, participando da promoção também do Restaurante Serrano. Vamos trazer agora Porca Véia Castração a Pialo. E depois nós vamos trazer Vida de Cabelos Brancos com Newton Ferreira.

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2: 7:30, 7:30, sábado, hoje, dia 8 de agosto. Eu sou Luan Fachin e a gente vai junto até as 8 da noite com Sintonia Gaúcha e a Boa Música do Rio Grande, depois das 8 às 9:30 da noite com Estação 96, com o melhor do sertanejo e bandas pra você. Você tem mais 20 minutinhos pra participar da promoção em parceria com o Restaurante Serrano. 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Quero mandar um abraço especial para o seu Cabral, participando da promoção com a gente aí. Também alô para o seu Luiz Antônio Teixeira na audiência também. Obrigado pela sua participação. Vamos trazendo um abraço especial aí pro meu sogro, né? O Júlio César de Vargas, o cachorrão do Grupo CNT. Também ao seu pai, o seu Florencio Tavares de Vargas. Parabéns aí pelo Dia dos Pais, né? Ao pai da minha esposa, o meu sogro, e também o avô da minha esposa, o seu Florencio. Então, o sogrão, Júlio, e o Florencio, que é o avô da minha esposa. Então, um abraço para vocês. Estão sempre ligados aí no programa. Parabéns pelo Dia dos Pais. E também aos demais pais que estão ligados na audiência. Quero também mandar um abraço especial aí pro Paulo Gilberto do Santos Silva, que é meu padrinho, né? Meu padrinho. E também tio do meu pai, que eu chamo de tio também. Alô, tio Paulo. Parabéns pelo seu aniversário aí. Muitos anos de vida. Felicidades, muita saúde pra você aí. Um abraço pra sua esposa, tia Olga, também o Paulinho, a Paulina, enfim, toda a família aí. Parabéns pelo seu aniversário. O tio Paulo, que por muito tempo aí foi diretor do campus da UCS aqui em Vacaria, né? Muito conhecido aí pela nossa comunidade. Parabéns, então, Paulo Gilberto dos Santos. Tio Paulo aí pelo seu aniversário nesta data de 8 de agosto. Vamos trazendo mais recados aqui. Quero mandar um abraço especial aí pro pessoal que tá ligado com a gente, o Alaor Borges, na Fazenda da Ramada. Alô, Alaor! Sempre ligadinho no programa, né? Muito obrigado aí pela companhia. Alô pro seu Arthur Schiavon. Alô, Arthur! Também ligadinho no programa. Obrigado pelo carinho aí. Alô pro Antônio Carlos da Kennedy. Alô, seu Antônio Carlos, também obrigado aí pela sua audiência. O desejo de um ótimo final de semana. Vamos agradecendo aqui os nossos patrocinadores aqui do programa Sintonia Gaúcha, todos os sábados, levando a boa música gaúcha aqui pela Rádio Esmeralda. 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Seguimos o nosso programa Sintonia Gaúcha, a boa música do Rio Grande, trazendo mais recados aqui. Pessoal participando com a gente. Vamos acompanhar aí mais mensagens que estão chegando através do WhatsApp da Rádio Esmeralda.
3: Boa noite, Faquinha. Gostaria de oferecer uma música, qualquer uma música, para o meu marido, lindonês, Viafelli, e participar dos sorteios.
2: Silvane, para a gente registrar sua participação, por favor, me escreve o teu nome e sobrenome, tá bom? Aqui só aparece Silvane. Se tu puder colocar o sobrenome, facilita a gente aí, por favor. Alô pro seu Osnir Domingues, nosso colega de microfone. Tá bem, né? Tá tomando mate, em roda a lareira, mandou uma foto para mim. Alô, tio Osnir. Obrigado pela audiência, bom final de semana aí. Quem mais também? A Ironete Moraes Padilha, sempre na audiência. Parabéns pelo programa e parabéns a todos os pais que estão ligados na programação. Gostaria de participar da promoção do Restaurante Serrano. Abraço, Deus te abençoe sempre. Valeu, Ironete, da mesma forma que Deus também te abençoe. Alô pra Dejanira também na companhia. Alô, Dejanira, manda teu sobrenome pra gente validar sua participação aí, tá bom? Obrigado pela audiência. Vamos trazendo mais música no programa, completando aqui a Silvânia Aparecida e de Cândido Viacelli, agora participando das promoções. Vamos trazer agora aos ouvintes do Sintonia Gaúcha, nós vamos trazer aí Os Serranos Nos Varzedos da Fronteira, e depois nós vamos trazer o Baitaca Cabelos Brancos, lembrando, todos pedidos feitos pela nossa audiência através do WhatsApp aqui da Rádio Esmeralda.
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1: 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Um abraço e continue ligado, porque aqui roda bem desse jeito, tchê.
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5: Doze minutos estão faltando para as 8 da noite. Seguimos com o programa Sintonia Gaúcha, boa música do Rio Grande, agradecendo os nossos patrocinadores. 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Hospital de Olhos da Serra, um olhar de excelência. 10 minutinhos estão faltando para as 8 da noite, 10 para as 8. Vamos trazendo mais recados da audiência.
6: Boa noite, Luan. Aqui é a Betinha de novo, do Jardim América. Eu peço filho adotivo e ofereço para todos os pais de Vacaria, que estão escutando teu programa, e também para minha esposa, Adalberto Varasquim, é filho adotivo de Sérgio Reis.
5: Valeu, Betinha! Eu vou deixar separado aqui filho adotivo para nós trazer aí no próximo programa, no Estação 96, tá bom? Vou deixar já o pedido aqui para você. Alô pro seu Arthur Ricardo Schiavon na companhia do programa. Muito obrigado pelo carinho. Quem mais participando com a gente aí?
7: Boa noite, Luan.
5: Vamos trazer mais áudios.
7: Boa noite, Luan. Belíssimo programa e estamos escutando aí desde a abertura, hein? Vamos tocar uma música aí do Nilton Ferreira, Cabelos Brancos. Oferecer a todos os pais do nosso Brasil, do mundo, hein? Os guerreiros, né? Somos uns guerreiros. Tá bom? Jefferson de Garone, abração.
5: Valeu, Jefferson. A gente tocou essa música um pouquinho antes de tu mandar o áudio. Não sei se chegou a ouvir, mas já atendemos a esse pedido, tá bom? Um abraço, obrigado pela audiência de sempre. Alô pro seu William Brandão, participando da promoção do Restaurante Serrano, tá pedindo música do Christian Ralph. Entra ela e entre ela eu acho que é isso, né? No próximo programa, no Estação 96, a gente vai atender aí o seu pedido, tá bom? É o nome da música Entre Ela e Eu, né? É isso aí. No próximo programa, daqui a pouquinho mais, vamos estar trazendo pra você. Mais ouvintes que estão na companhia do programa, vamos recebendo mais mensagens aqui.
8: Boa noite, Samini Giz. Como é que estão aí todos vocês aí? Muita chuva aí no Rio Grande do Sul, tchê. Toca a música aí. Vou pedir aos anjos, às andorinhas e a outra música aí. Estão pedindo um vaneirão. Muito obrigado, meu amigo Samini Giz. Deus abençoe sempre, sempre você. Vai um grande abraço pro meu amigo Sidney Odide, lá em Campo Belo do Sul. Toque a música aí pra nós, feliz dia dos pais, pro cantor das andorinhas, pra você aí e pra todos os pais do Brasil. Abraço!
5: Mandando um abraço aí pro seu Antônio Carlos, que mandou mensagem pra gente aí. O Samir Agis é de segunda a sexta, né? Hoje é eu que tô por aqui, mas obrigado pela audiência aí, um abração, bom final de semana. Vamos trazendo então mais pedidos da audiência. Nós vamos trazer agora Os Serranos, Noite de Inverno com Meu Pai. Também homenagem ao Dia dos Pais, né? Para os pais ligados na programação. E também outra música em homenagem aos pais, que é de pai para filho, com o Grupo Portal Gaúcho, no Sintonia Gaúcha, agora, 7 minutos faltando para as 8 da noite.

Noite de Inverno com Meu Pai, música dos Serranos, em homenagem aos pais ligados na programação. Mais uma vez, um abraço especial ao meu pai, Luciano Faquin, pelo Dia dos Pais. Parabéns, pai. Obrigado por ser companheiro de vida e companheiro de negócios, né? Um amigo sempre ao meu lado, né? Parabéns pelo teu dia, então, pai. Quero também homenagear o meu avô, pai do meu pai, seu Valdecir Faquin, que está na companhia também. Alô, avô, parabéns pelo Dia dos Pais. Um abraço também para minha avó Nadir, para Luciana, que também estão acompanhando o programa aí. Um abraço para vocês. Ótimo final de semana. Homenageando a vocês, meu pai, meu avô e os demais pais ligados na programação, vem aí outra música em homenagem aos pais, que é de pai para filho com o grupo Portal Gaúcho. Agora, 2 minutos faltando para as 8 da noite, já estamos na finaleira do Sintonia Gaúcha deste sábado, hoje dia 8 de agosto.

0: 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Encerrando o nosso Sintonia Gaúcha com De Pai para Filho, o Grupo Portal Gaúcho, em homenagem aos pais, pelo Dia dos Pais, que vamos comemorar amanhã, dia 9 de agosto, segundo domingo do mês de agosto, né? Obrigado a todos os pais ligados no programa, parabéns para vocês. Obrigado, ouvintes, obrigado, patrocinadores do Sintonia Gaúcha. Vamos divulgar o ganhador ou a ganhadora do sorteio de hoje. Parabéns ao Arthur Ricardo Schiavon. Tá levando almoço ou jantar no restaurante Serrano, vai escolher aí qual a sua preferência. Acaba de receber instruções no seu WhatsApp para desfrutar desta cortesia. Você que não ganhou, não fica triste. Semana que vem estamos de volta com mais sorteios aqui no programa Sintonia Gaúcha. Vamos encerrar trazendo o Xote Afigurado do Porca Véia, pedidos da audiência. Eu volto daqui a pouquinho depois do intervalo trazendo Estação 96. Grande abraço. Lembrando, agora a gente mudou, né? Mudamos aí o horário em função aí da partida do Glória, né? O nosso horário sempre é das 5 da tarde às 6h30 com este programa. Em virtude do jogo do Glória, então, das 6h30 às 8 e das 8 às 9h30 da noite eu venho com Estação 96 daqui a pouquinho, então, com música sertaneja de bandas. Encerro Sintonia Gaúcha com um Xote Afigurado do Porca Véia. Já já eu tô de volta com Estação 96.
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2: Opa, estamos de volta na programação da Rádio Esmeralda, eu sou o Luan Fachin, continuo fazendo companhia pra você, mas agora com o programa Estação 96 e o melhor do sertanejo bandas pra você. Eu sou o Luan Fachin, a gente vai junto até às 21h30, até às 9h30 da noite. 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Vamos falar um pouquinho aí das condições do tempo. Temperatura neste momento em Vacaria está na casa dos 11 graus. A previsão para hoje nós teremos aí possibilidades de chuva, né? No transcorrer aí desta noite, amanhã, dia 9 de agosto, dia dos pais, amanhã mínima de 6, máxima de 15 graus, amanhã previsão de dia de sol, não vai chover, segundo informações aí da previsão do tempo. Vamos trazendo recados, pessoal participando com a gente aqui. Boa noite, Luan, quero desejar a todos os pais um feliz dia dos pais, que Deus se faça presente sempre a todos, amém. Mensagem do Fábio Dalprade Campos. Alô, Fábio! Obrigado pela sua companhia aí. Quem mais na audiência do programa? O Juliano de Oliveira. Boa noite, meu amigo Luan. Quero participar dos prêmios. Toca uma do Rainha Musical. Vamos separar uma do Rainha Musical. Vamos separar uma do Rainha Musical para você. Pode ser Fígado de Aço. Vou deixar separado aqui, tá bom? Daqui a pouquinho sai o seu pedido aí. Quem mais na audiência? Alô, meu amigo Givanildo. Fala aí, Givanildo.
3: Pausar, botão. 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
4: Olá, aqui é o Givanildo de novo do Jardim América. Eu quero oferecer para o meu cunhado Adalberto, que é pai. Quero oferecer também para a minha irmã Betinha, para minha noiva Cleo, que mora em Caxias do Sul. Quero oferecer também para a minha amiga Chayane, para minha amiga a Cassandra, que trabalha aqui no bairro do Jardim América, aqui no postinho de saúde. Para o meu amigo Ronaldo. E também quero oferecer pro meu sogro também, Eli. Quero oferecer também, que ele é pai, né? Eu não tenho mais meu papazinho, né? Meu pai tá morando do lado de Deus agora. E é isso aí, né? E eu quero, pode ser a música do Zezé Camargo Luciano, é o amor. Eu quero oferecer com todo amor e carinho pra Cleo, dizer que eu amo muito essa menina, hein? Valeu, grande abraço, querido.
2: Valeu, meu amigo Givanildo. Deixei seu pedido aí na ponta da agulha, como se fala, né? No playlist do programa aí. Vamos trazer também aqui no programa outras músicas para homenagear o Dia dos Pais. Nós vamos trazer 11 vidas com o Lucas Luco também daqui a pouquinho, em homenagem aos pais pelo Dia dos Pais. Deixa eu ver outra música aqui também que a gente pode trazer em homenagem aos pais. Nós vamos trazer aí Te Amo Pai com Rick e Renner, também para homenagear os pais aí pelo Dia dos Pais. Quem mais? Quem mais ligadinho no programa? Alô aí pra Silvânia Aparecida de Cândido Viacelli, obrigado pela companhia aí, Silvânia. Silvânia mandou um áudio pra gente, vamos reproduzir aqui na programação.
5: Boa noite, eu gostaria de participar das promoções e do programa. Queria uma música só pra oferecer pra minha família que tá jantando comigo hoje. É a Silvânia Aparecida de Cândido Viacelli.
2: Valeu, Silvânia, obrigado pelo carinho, bom final de semana aí. Vamos agradecendo os nossos patrocinadores. 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

0: 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Abraço ao meu amigo Andrigo Lisboa. 8 da noite, mais 17 minutos. 8:17. Vamos trazendo mais recados. Pessoal participando com a gente aí. Boa noite pro Maicon da Costa Garcia. Tá oferecendo uma música do Alex Ronaldo. Minha menina, pra minha esposa Jéssica Goreski e pra minha cunhada Aline Goreski. Se for atendido, muito obrigado. Quero participar do sorteio do restaurante Serrano. Boa sorte aí, seu Maicon. Deixa eu trazer pra ti aí teu pedido, vou botar na playlist do programa. É Minha Menina com Alex Ronaldo. Vamos trazer na sequência aí. Obrigado pela audiência. Alô, boa noite para Guacira Menezes. Boa noite, Luan. Gostaria de participar dos sorteios. Mando um abração a todos os pais, em especial ao meu marido e meu filho Cauê, que também é pai. Gostaria de pedir a música Pai de Fábio Júnior. Guacira do bairro Cristal. Valeu, Guacira. Quem mais mandando um recado por aqui? A Silvane participando com a gente aí. Alô, Silvane.
1: Eu sou Luísa e eu quero a música do Peão Tatuado.
0: Quem que mandou esse áudio aí?
1: Eu sou Luísa e eu quero a música do Peão Tatuado.
0: Luísa quer a música do Peão Tatuado. Vamos procurar essa aqui. Peão Tatuado. Deve ser Peão Todo Tatuado. Acho que é essa aqui, né? Vou tentar acertar teu pedido aí, tá bom?
1: Oferecendo pra minha irmãzinha de gosta muito. Eu, a Luísa Vicelli, escreveiro, quero participar da promoção. Tenho 6 anos.
0: Valeu, obrigado pela sintonia de vocês aí. Vamos trazer música então no programa. Nós vamos trazer pedidos da audiência, Filho Adotivo com Sérgio Reis. E depois Christian e Ralph, Entre Ela e Eu.

filho adotivo com Sérgio Reis. Mais uma vez, homenagem aos pais. Parabéns pelo Dia dos Pais, que vai ser comemorado amanhã. Mais uma vez, um abraço especial aí pro meu sogro, Júlio César de Vargas. O cachorrão do Grupo CLT, parabéns, sogrão, pelo Dia dos Pais. Parabéns também ao seu pai, o seu Florencio Tavares de Vargas. Ambos ligados na programação, parabéns pelo dia de vocês. Agora vamos trazer outro pedido da audiência, que é do Christian Ralph, entre ela e eu.

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1: Seguimos com o programa Estação 96 neste sabadão, hoje dia 8 de agosto, 8 da noite, mais 27 minutos. Eu sou o Luan Fachin, a gente vai juntos até as 9h30 da noite com o programa Estação 96 e o melhor do sertanejo e bandas pra você. 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Vamos agradecendo os nossos patrocinadores conosco aqui no programa Estação 96. 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Abraço ao Rafael Vanazzi e toda a sua equipe. 29 minutinhos estão faltando para as 9 da noite, né? Repetindo aqui, 29 para as 9. Vamos trazendo mais recados, pessoal participando com a gente aqui no programa. Quero ouvir aqui e mandar um abraço especial aqui, ouvindo as mensagens, né, aqui do Antônio Carlos. É nóis, logo sai as modas, muita chuva aí. mandou a seguinte mensagem pra gente aí. Alô, seu Antônio Carlos, obrigado pela audiência. Quem mais mandando mensagem aqui? A Maria Joana Zulianello, curtindo o programa. Quem mais aí? O Ayrton de Monte Alegre dos Campos. Roda uma música do São Francisco, vamos procurar aqui. Música do São Francisco, vamos trazer aí. O que, que a gente pode trazer do musical São Francisco? Vamos trazer Vestido Azul. Vamos trazer Vestido Azul daqui a pouquinho aí pra você que tá ligado no programa. Alô, Neizinho Pokémon na audiência. Alô, Neizinho Pokémon.
2: Boa noite, meu amigo. Quero participar.
3: Automóvel Clube do Brasil. E também emissão de licenciamentos de veículos de todos os estados.
2: Quero participar. Deu um vacilo aqui no meu celular aqui. Quero participar aí do negócio aí do Full Burger aí. E quero a música do como é que é o do. Ah, é, como é que é o nome ali? Do Rainha. Do Rainha, tá? Tá valendo? E quero participar, Neizinho Pokémon. Tá valendo?
1: Alô, seu Ney Rodrigues, Neizinho Pokémon. Pediu uma do Rainha, nós vamos trazer daqui a pouquinho aí. A do Rainha vai ser agora, né? Figado de Aço com Rainha Musical. E depois nós vamos trazer aí Zezé de Camargo, Luciana e o Amor. Ambos pedidos aqui da audiência. Fica ligadinho que já tem mais. Então agora Rainha Musical, Figado de Aço e depois é o Amor com Zezé de Camargo e Luciano.

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1: Bora lá, seguimos com o programa, 20 minutinhos faltando para as 9, né? Hoje um horário especial aí em função da participação do Glória na divisão de acesso, né? Rádio Esmeralda fazendo a cobertura, e a gente sofre uma pequena alteração de horário, por isso, né, estamos em horário diferente. Hoje a gente fez então das 6h30 às 8h, o Sintonia Gaúcha, a música do Rio Grande do Sul, e das 8 às 9h30 com este programa, que é o Estação 96, com o melhor do sertanejo de bandas pra você. 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Vamos agradecendo aqui os nossos patrocinadores do programa Estação 96, agradecendo também aos ouvintes aí pela companhia, pela audiência. 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Alô pro Marcelo, Roger, Felipe, também a Juscelia. 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Obrigado pela audiência. 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Abraço ao Jonas Roberval e toda a sua equipe. 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Alô, Patrick, Ketley e também toda a sua equipe. Obrigado pela audiência, obrigado pela parceria. 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Vacaria passa por aqui. 14 minutinhos estão faltando para as 9 da noite, 14 para as 9. Seguimos trazendo mais recados, pessoal participando com a gente aí. Quero mandar um abraço especial aí para Rosane. Alô, Rosane, ligadinha na programação. Valeu, Rosane, obrigado pelo seu carinho. A gente vai trazer agora mais homenagens para o Dia dos Pais. Nós vamos trazer agora Lucas Luco, 11 vidas, e também depois Rick Renner, Te Amo Pai. Homenagens a todos os pais ligados na programação. Parabéns pelo seu dia.

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11: 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Vacaria passa por aqui.

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2: 9 da noite com mais um minuto, 91. 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Então, bora participar com a gente aí. Bora mandar sua participação. Boa noite, Luan. Gostaria de participar do sorteio do Chapão. Se for possível, tocar a música Sabor de Uva, ou melhor, Sabor da Uva. E oferecer para você a turma do Bom Retiro, muitos capões, e a todos os ouvintes. Alô para Maria Luísa Pereira, na nossa companhia. Valeu, Maria Luísa. Alô também para o Antônio Carlos, ligadinho na programação. Alô, Antônio, obrigado pelo carinho. Alô também para Delci Rodrigues, acompanhando o nosso programa e participando das promoções. Quem mais está mandando um recado para a gente aqui, mandando mensagem de áudio? Fala aí, seu Luiz.
3: Luan Fachin, é o Luiz, da Esvopato. Obrigado por conectar para mim aqui. Eu estou escutando o teu programa. Se tu puder tocar uma do Rainha aí, qualquer outra. Eu já vi que tu já tocou, né? Filho de Asa, se tiver mais alguma outra, ou escolha uma boa para ti. Eu quero concorrer à pizzaria Castellamare daí, ok? Obrigado, fique com Deus. Feliz Dia dos Pais para ti, para teu pai Luciano e toda a tua família. Amém. Saúde e paz.
2: Valeu, Luiz. Igualmente para ti, eu ainda não sou pai, tá? Mas obrigado pelas felicitações pro meu pai aí. Parabéns para ti, que eu sei que tu é pai, né? Valeu, Luiz. Obrigado. Quem mais? Mandando um recado por aqui.
4: Boa noite, quero participar do sorteio. É do inglês Viacelli, né? Eu vou mandar essa música aí para minha família aqui, que temos tudo reunido. Atendido, agradeço. A música Folha Seca do Amado Batista, possível.
2: Valeu, obrigado. Quem mais na companhia do programa? Vamos trazer mais áudios aqui.
5: Meu nome é Rosane, eu gostaria de pedir uma música pro meu companheiro Luiz Antônio, pro meu genro Cláudio Miro, uma música do Calmão. Desejar um feliz Dia dos Pais para eles e para vocês da rádio também.
6: Boa noite, eu gostaria de participar do sorteio. Pode ser que eu ganhe, nunca ganhei nada na minha vida, graças. Eu digo que eu nunca ganhei nada assim, mas de sorteio, né? Isso que eu quis dizer. Eu escrevi, meu nome é Rosane Adriana de Abreu Santos.
2: Valeu, obrigado pela sua participação. Alô também para Mari Terezinha de Oliveira Assunção, na audiência do programa. Estão pedindo música do Eduardo Costa. Vamos trazer aí, daqui a pouquinho, né? Música do Eduardo Costa, vou trazer aí, Me Apaixonei, para vocês. Mais algum recado? Acredito que agora eu trouxe todos que chegaram, né? Acredito que sim. Então,